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1: 9 horas.
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3: 21 horas e 24 minutos.

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1: 22 horas em ponto.

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0: 22:28.
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2: Aí, bom dia! Hoje é quinta-feira, dia 27 de agosto de 2026. Estamos chegando para mais um programa Sertão e Violas, ao vivo e a cores, hein? Valeu demais, muito obrigado pelo carinho. 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Daqui a pouco as cadeiras cativas e também o ouvinte participando. A equipe com Francisco Souza, Jair Gomes e Reginaldo Araújo. Olha a hora certa, hein? 6:03 em Picuí, vem aí a primeira pra você. Zé Galdino com Bill Dionísio, vamos curtir juntos aqui no Sertão e Violas.
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5: Aí, olha a hora certa pra você, 6 da manhã, 14 minutos. Parabenizar aqui o nosso companheiro Francisco Souza, né? Ontem esteve aí apagando as velinhas. Que Deus possa lhe abençoar, né? Lhe desejo aí toda a felicidade do mundo, né? Paz, saúde, muitas felicidades, né? São os votos aí de todos que faz aqui a Cenecist, o programa Sertão e Violas. Também a sua esposa Silvana, ao Gabriel, a Yasmin, a dona Terezinha, Betânia, a Branco Mototáxi e esposa, a irmã do Francisco também, assim, toda a família, né, lhe parabenizando aí, a gente também, né, Austin?
6: Bom dia pra você, quero mandar meus parabéns pra Francisco Souza, né, parabéns Francisco, pra Silvana que tá na escuta, quero mandar pra mamãe dele, né, dona Terezinha que tá na escuta e toda a família, né, e obrigado pelo espaço.
5: Valeu, compadre Austin Flor, molido do poico Austin, é, rapaz, que Deus possa lhe dar essa alegria por muitos e muitos anos, né? Muita gente, tomara que repita a idade, não é repetir nunca, né? Mas que possa a família estar aí comemorando, né? Por muitos e muitos anos. É isso que a gente deseja para todos os aniversários, né? Especial Francisco Souza, que ontem apagou as velinhas. Olha lá em Nova Palmeira, o poeta Joãozinho sempre declama poemas bonitos e ele declama um aqui no programa. Diz aí, Joãozinho!
7: Tem gente preocupado até para se vestir, como se o existir pudesse assim ser mudado. Eu vou até ficar calado, é preciso ter paciência. Pouco importa a aparência, deixa o povo falar que eu tenho que cuidar do meu ser, da minha essência.
5: Aí, Joãozinho de Agripino, lá de Nova Palmeira, um abraço para você, pra toda a família. Edinaldo Araújo também deixa um poema aqui pra gente. Diz aí, meu poeta.
8: O pobrezinho do passado em todo canto dormia, rezava uma Maria pro corpo ficar fechado, a lamparina de lado só clareava ao redor. Um cachorro velho cotó assustado se amedronta, e a velha fazia a conta no boteco de Jacó.
5: Aí eita, aí os poetas. Mas, Francisco, pega aí o Café que Mamãe Fazia, com o Moacir Laurentino e Sebastião da Silva. 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Vamos mandar essa pra todo mundo. Vai pra Cida, do saudoso Ramalho. Pode ser com outro também, viu, Francisco? Tá lá nas violas. Moacir Laurentino, Sebastião da Silva, Café que manda. Boi Canastra aí, mais fácil? Se tiver, pode ser aí com o Zé Omar. Depois a gente traz o café aí que mamãe fazia. Eu quero aqui abraçar aí a turma boa lá de Nova Palmeira. Muita gente lá nos ouvindo, né? E logo mais vamos estar lá, eu e com o padre Austin Flor, né? A partir das 5 horas, né, Austin? Vamos estar por lá, lá em Nova Palmeira. Então, um abraço, Alex. Um abraço aí, todo esse povo maravilhoso aí.
6: Rapaz, eu quero mandar também pro Alex, né? Que mais nunca vi ele, a família dele, né?
5: Hoje você vai ver, né?
6: Ainda tem aquela radinha, né?
5: Tem, não, vamos pra lá.
6: Vamos lá, né? Um alô aí pra Alex e toda a família aí, né? Que tá na escuta.
5: Isso. Rubem Neide, Nova Palmeira. Abraçar aqui o Branquinho do Churrasco, lá em

Nova Palmeira, Sítio Cantinho, Adelma e Ademar, lá no açude, rapaz. Um abraço pra ele. Sítio Cantinho é Ademar de Alímpio, que tá por lá. João Paulo, Inácia, Paulo, Caline, Dona Maria, Diana e Jorge, lá é na Serra do Abreu, um abraço. Raminho, lá no Tamanduá, Serra, abraçar lá no sítio Sombrio, no açude Cacimba de Besta, agora sim, Adelma e Adelma, tá ouvindo a gente por lá. Sítio Riachão, João de Luiz Firino e Andréa, professora, um abraço, muito obrigado. Sítio Campinhos, Maria de Chico, Leocaido, Franceli e Dães, também está na escuta da gente. Ramil e Neta, também na escuta. Lá em Nova Palmeira, Bastil, Logradouro, toda essa turma boa aí, muito obrigado. Está sempre ouvindo aqui a gente, a programação inteira da rádio. Tudo certo? Ainda não. Esquenta não. Deixa eu aproveitar aqui para dizer que dia 29 e 30, viu, Washington? Prepara as botas, né? Meu amigo Sival. Vai ter a quarta cavalgada Sagrado Coração de Jesus. Vai ser em Jardim de Siridó. Sábado, dia 29 de agosto, Marcos Luan e Juninho Sanfoneiro. No dia 30, Laércio Vandeirão, Fernanda Boiador, Mazarop Locutor e Raquel Rayane. Café da manhã, 5 da manhã. Saída da cavalgada, 8 horas e 12 horas, almoço na festa da cobertura da feira. Animação de Fernanda Boiador e Mazarop Locutor. Vai ser uma beleza, você não pode perder. Já no dia 6 de setembro, aí a 13ª Cavalgada de Frei Martinho. Zé Macedo e Banda, Banda Sistema Nervoso, Moçani Gomes, José Luz, Cisa Boiador, Camargo Locutor. Café da manhã, lá na chácara de Valdir, no sítio Quinturaré. E almoço no Centro de Convivência, João Alfredo Lopes. E também forrozão aí pro vaqueiro, realização da Prefeitura Municipal. Programa Sertão e Violas, agora 6h20, vem chegando o café que mamãe fazia. Aí para todas as mamães.

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4: Olha a hora, hein? 6 da manhã, mais 31 minutos. Um abraço, hein? Bom dia para você que liga a Cenecista, né? Aqui em Picuí, em toda a região. 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Vamos trazer aí o boi. É o boi o quê, Francisco? Boi canário. Essa vai pra Nenê do Charrete, que gosta de curtir o programa. Pra Wesley, né? Que tá lá no centro da cidade. Pra o vaqueiro Tutu. Todos a vaqueirama da região. Vamos ouvir, Zelmar.

0: Cadeiras cativas do programa Sertão e Viola, Zezão do Pinicado e esposa Demilza Nautilo Pinheiro, Neném de Anunciada lá na chácara, Manuel das Balinhas e Copinho Lanches, Wesley Lanches no centro de Picuí, Luiz de Bedega, o Dedinha do Fogão e da Panela, abraçando o povo da Timbaúba, Mauro e Peruca em Quinturaré, Chique Elias e Maria Emiliano, Luísa na Travessa Maria Cunha de Araújo, Dedé e Nevinha no bairro São José, Valdinho Diniz e Vitória no Monte Santo, Maria do Hospital Regional Monte Santo, Lainha e Zé no bairro São José, Adonias do Confeito, Jaime Valério e Dourinha, Neuzinha Oliveira Monte Santo, Leandro e Mocinha no PS, Helenice e Luiz, inclusive tem galinha de capoeira da boa, hein? 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Renilson, Hit, Chiquinho e Nininha, na Mauri Salles. Cantor Silvio Braz, em Santa Luzia. Edinaldo e Otaciana, na Francisco Claudiano. Rita Medeiros, em Serra dos Brandões. Dona Nega, no Monte Santo. Vandinho do Panela de Barros, tudo em comidas típicas do Nordeste. Geusa, na Pousada Polo Picuí. Severino Baixinho e família no Limeira. Janeide Brito, em Pedra Lavrada. 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Benedito Cassiano no Monte Santo. E a namorada Marta Sueli na Praça João Pessoa. Carlinho da Feira e família no Cenecista. Antônia Rosa e seu Sebastião no Monte Santo. Cida do CEOP e toda a turma que faz o CEOP de Picuí. Ângela em Nova Floresta e família. Deda no Limeira. Chico Rosa e Rosália no sítio Cágado. Messias e Zefa no Monte Santo. Canidé e Luzia lá nos Floras. O homem da pasta de alho melhor da Paraíba. Anselmo Motos trabalhando aí com motos aqui no Monte Santo. Luana e Edberto lá nos Floras. Tatão e Nanalva em Frei Martinho. Anderson Lira, o homem do feijão verde. Joaquim e Nininha, em Frei Martinho. Maria Adelina, mãe de Zé de Doca. Toda a família, Didi, todos que faz parte da família. Betânio do Açougue Boi Bom. Ricardina e família no Monte Santo. Aldo e Alzilma, em Nova Palmeira. Francisco e Neide, em Nova Palmeira. Roberto, na rua Antônio Domingo. Rafael da Polícia e toda a família. Vitória no bairro Limeira, Antônio Algaroba e família no bairro São José, Nena da Água, a melhor água da cidade, Zé do Logradouro e toda a família, Doca Luiz, o bonitão de Frei Martinho, Jurandir e Fátima, City Cirurgião, Geraldo das Meninas no Limeira, Damiana, São José, Nina Quirino, Chico Nolasso e Guinha, sítio Conceição, Josimar Churrasqueiro no Monte Santo, Nena, irmã de Zé do Bode, no PS e toda a família, Francisco Cantor em Nova Palmeira, poeta Basto Picareto e esposa Graça no Monte Santo, Sival Caminhoneiro no Monte Santo, o Washington Flow Namorador no Monte Santo, Deca e Esmerina, sítio Quixaba, Nenê Marques na Vaza Verde, Frangão Sabor Pernambucano agora ali na Praça Getúlio Vargas, organização Sansão, Nonô dos Teclados na Rua Ferreira de Macedo e toda a família, Paulinho Pintor Automotivo no São José, Luizinho e Leninha em Nova Palmeira, Nenê e Genil do Sítio Coruja, Marmoaria Picuí, organização de Vanzinho, Fátima Miranda, Baixa Verde, Valdenor Pedreiro e Josilene na Bela Vista, Didi do Lanche no IFPB, tudo em pastelão, coxinha, suco, ali em frente ao IFPB. Pelé e Maria. Pelé tá lá na cerâmica curtindo a gente.
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0: Aí, olha a hora, hein? 6h44. Olha, atenção, Cajepa, minha amiga Cida, né? Tá avisando que ali por trás da casa do saudoso Ramalho do Ondo, tá muita água, hein? Tá desperdiçando muita água. Tem um cano estourado ali por trás da casa do saudoso Ramalho do Ondo. E a amiga Cida passando essa informação pra gente. Tá bom, pessoal da Cajepa aí? Dá uma olhadinha. Olha, meu amigo Cláudio, rapaz, tá curtindo o programa. Cláudio disse que as meninas querem lhe conhecer lá em Campo Redondo, viu? Vai lá ou não vai? Aproveita aí e diga aí. Hein?
2: Vou, Cláudio.
0: Mas você não disse que tá noivo?
2: Vou, Cláudio, mas aí, viu?
0: Mas você não disse que tá noivo?
2: Né?
0: Hein?
2: Hein?
0: Você não disse que tá noivo?
2: Mas assim vai, né?
0: Hein?
2: Assim vai, né?
0: Vai levar a mulher, não?
2: Não, vamos só.
0: Vai só?
2: É.
0: Mas, rapaz, como é o nome dela, ó?
2: Hein?
0: Da noiva?
2: Vitória.
0: Vitória. Ai, só da Vitória. Ô, Austin de Mantelado. Eita, aí, Cláudio. O homem namorador disse que vai pra Campo Redondo mais você, viu? Prepara o bagageiro da moda, ele sai comprar uma roupa nova, umas botas, um chapéu de vaqueiro, um cinto daquele que acaba pensa que é uma calota de cossel que é empregado, né? Ele disse que vai chegar lá todo cowboy, viu? Aí tá certo. Valeu, Padre Austin. Abraçar aqui, rapaz, quem tá curtindo a gente todos os dias é meu amigo Dudinha, lá no bar, no Mari Preto. Muito obrigado, Dudinha, pelo carinho aí de ouvir aqui a gente. Vamos começar a girar o ouvinte aí. Chico Souza, já tem ouvinte na ponta da linha. Diz aí, bom dia. Oi.
3: Reginaldo Araújo, bom dia, Reginaldo Araújo, bom dia, ouvinte da Censista, que é o Oscar Flores, tudo de bom, estamos nessa linda folha curiosa, né, uma dica pura frio, muito frio mesmo, quero ouvir uma canção, qualquer uma, né, quero dividir também para um novo amor do cantinho que era Paraíba, quero dividir também para toda a galera aí da padaria Oliveira que tá escutando, bom dia.
4: Bom dia, meu amigo Reginaldo, aqui é Francisco Nilson Alves, um bom dia para você, Marinaldo, Francisco Souza, Tavares, Rai Gomes e todos.

0: ouvindo aí o programa. Um bom trabalho, que Deus lhe pai, saúde para todos vocês aí da rádio. Um grande abraço do seu amigo Francisco Nelson, do Saco Município de Pedra Lavrada.
1: E a Reginaldo Araújo, tenha um bom dia, que este dia seja abençoado por Deus. Eu pedi uma canção bem bonita, Lençol na Cama, para oferecer a meus 6 filhos, meus netos, minhas irmãs, não digo não porque são muitos, e todos os meus amigos e amigas, e vocês da rádio, por ser muito legal. Uma canção, Lençol na Cama.
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3: Bom dia, Reginaldo, aqui é da do bairro Mira. Quero pedir a canção do Estante, Também Se Ama, para oferecer a minha esposa Vitória, lá no Sítio Vertente, a dona Adélia, a Gordo, a todo do Sítio Vertente, a Duda Maricota, aqui no Bairro São Zé, Arrumado da Pipa, meu amigo, e a Pedro, e a Bim, e a sogra Bim. Tenha um bom dia.
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5: Bom dia, Reginaldo Araújo, aqui é do Nisto Senecista. Eu quero todas as canções do programa para oferecer a meu filho Erivanilson, que está de aniversário hoje, que essa data se repita por muitos anos. Desejar a ele um feliz aniversário, tudo de bom na vida dele, com muita paz, muita saúde, muita tranquilidade. Este menino maravilhoso que ele é, um feliz aniversário.

0: Seguida ainda mando pra galera que tá na escuta da Cisterna, cidade de Picuí, as galera de Barão aqui escuta, as primas aí que chegaram de Brasília, que estão na cidade de Baraúna, as irmãs que online da Palmeira, Antônio de Baixa e Graça. Somente para o aniversariante, aí você passe qualquer uma música de aniversariante.
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2: Bom dia, Reginaldo Araújo. Reginaldo, é Maria do Regional, aqui no Monte Santo. Reginaldo, passa a canção Caneiro Arrependido hoje para Valder no Pedreiro, lá da Bela Vista. Quem tá mandando é Maria do Hospital. Da semana passada que eu peço. E ele tá na expectativa para escutar. Obrigado, meu amigo. Deus te abençoe, Deus te dê saúde.
3: Sorri de novo.
4: E meu amigo Reginaldo Araújo, eu quero uma canção distante também, senhor, para oferecer a toda a minha família, especial meu grande amor, Dolfo Mário Espírito, a toda família, cunhado, sogro, meus amigos, especialmente a minha amiga Rejanete, que completou a nota, que o menino Jesus ilumina a vida dela. Parabéns, Rejanete. E Deus ilumine você, continue essa amigona que você é. Feliz aniversário a toda a minha família. Então, bom dia a vocês e assim.
5: Bom dia, Reginaldo Araújo, aqui é MDZ Brandões. Quero ouvir a canção Casa Amarela para curtir e oferecer a todos aqui de Serra dos Brandões e Tremedeiros.
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6: Bom dia, Reginaldo. Queria que você falasse para Cajé para ir aqui. Faz 4 ou 5 dias que vaza água. Aí tem 3 casas aqui, o número da casa é 63. É aqui nessa rua que sobe pro Fórum Novo aqui, Rua Tenente José Manuel Dando. Aí faz uns 4 ou 5 dias, aí tem. Tá vindo pra minha caçada, ela vem por debaixo do chão e vaza para as casas, tá toda molhada a caçada aqui, viu?
7: Valeu, bom demais. Então o pessoal da Cagepa fica atento aí, né? Pra dar uma olhada nesse vazamento, ok? Vamos ao supermercado São José, porque Naná tem informação pra você. Diz aí, Naná, bom dia.
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1: Ainda cadeira cativa, Chagas em Nova Palmeira, Zezinho da Borracharia em Lajedo Grande, Toninho de Madalena em Tanque do Boi e Barraca do Januário, Nego de Zequinha. Por aqui eu fico, mas eu volto amanhã com mais um Sertão e Violas atendendo a todos vocês. Tchau, tchau.

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0: Atenção, rede, agora 7:04. Olá, um abraço para você, bom dia. Começa agora o seu giro de informações da Prefeitura de Picuí. Aqui você acompanha de perto o que é detalhe na gestão municipal. Obras que estão mudando a vida do povo, os investimentos da gestão do município, projetos, iniciativas que fazem parte do trabalho desenvolvido para transformar a cidade cada vez melhor para a nossa população. Informação, transparência e participação para você que fica por dentro de tudo o que acontece no município. O Jornal do Município, que é a informação que aproxima você. E vamos saber o que é destaque no programa de hoje. Gente, hoje na pauta da Secretaria de Educação, vamos informar a você sobre o Programa Nacional da Escolha do Livro Didático e também o Sábado Formativo para Professores das Escolas do Sistema Municipal de Ensino, que acontece neste sábado. Hoje também, sábado agora, vai acontecer o Dia D de vacinação antirrábica. Então vamos receber aqui o coordenador da Vigilância Ambiental para falar sobre os preparativos para esse dia em defesa dos nossos bichinhos de estimação. Você pode nos acompanhar agora ao vivo. Nós estamos nesse momento pelas multiplataformas, no ar ao vivo nesse momento, além aqui do rádio, também no canal 7 da Uniplay para você que é assinante da InfoWay. Estamos no ar nesse momento também no aplicativo e site da Creative TV Brasil, de onde estamos gerando sinal nesse momento também em nosso canal no YouTube. E ao vivo também neste momento no Facebook da Prefeitura de Picuí. Hoje é dia 27 de agosto. Agosto está indo embora. E as principais notícias do seu dia começam agora. Está no ar o Jornal Municipal de hoje.
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0: Agora são 7:07.

0: Olá para você que nos acompanha, uma ótima manhã para você que está nos acompanhando aqui na programação da sua emissora de rádio, para você que está nos acompanhando onde quer que esteja nesse momento, desejando a você uma ótima manhã. É um abraço especial para você, ouvinte do rádio e também internauta que acompanha a programação aqui da sua emissora de rádio nesse momento, para você que está nos acompanhando no Facebook da Prefeitura de Picuí, bom dia. Bom dia também para você que nos acompanha nesse momento, agora também através do canal 7 da Uniplay. Para você que é assinante da InfoWay, tem aí mais de 100 canais, e nesses canais o canal 7, que é o da Criativo TV Brasil, que é de onde nós estamos gerando o sinal nesse momento para toda a cadeia de rádio, TV e redes sociais nas multiplataformas nesse momento. Um abraço para você que nos acompanha nesse momento, agora ao vivo, diretamente das unidades de saúde aqui do nosso município, Centro Administrativo, Prefeitura Municipal de Picuí, Gabinete do Prefeito, pessoal lá do Gabinete, um abraço, bom dia. Bom dia para você que nos acompanha também no Centro de Especialidades Odontológicas, para você também que nos acompanha nesse momento na Central de Marcação, um abraço aí a todos que estão com a gente, nos acompanhando aí na Central de Marcação, desejamos uma ótima manhã para você que nos acompanha, tá bom? Desejando uma ótima quinta-feira para você que está com a gente. Só justificar aqui para você que está acompanhando a gente pelo rádio, também pela internet, o jornal ele sempre entra no ar às 7 horas da manhã em ponto. A questão é que houve uma pequena falha técnica no início aqui do jornal e aí começamos com alguns minutos de atraso nessa manhã de hoje. Mas estamos todos prontos para começar mais uma agenda municipal e levar as informações da Prefeitura de Picuí para você que nos acompanha nesse momento, tá bom? Então vamos começar com a nossa agenda do dia, trazendo os atendimentos previstos para hoje, você que está acompanhando o Jornal do Município na manhã de hoje. Começando os atendimentos das equipes de saúde da família, para você que está nos acompanhando agora, são 10 equipes de saúde da família trazendo detalhes para você aí que está com a gente nesse momento. Esqueci, gente, saudar especialmente você que nos acompanha nos distritos de Santa Luzia e Serra dos Brandões, os nossos agricultores também na zona rural do município. Muito obrigado a você que nos acompanha nesse momento também. Bom, pessoal, começando com os atendimentos das equipes de saúde da família previstos para hoje, nessa quinta-feira, dia 27, na comunidade Mato Grosso, atendimento agora pela manhã com o médico da equipe, Dr. Felipe, atende agora pela manhã com pré-natal, a enfermeira vai atender com puericultura e o enfermeiro vai atender com puericultura e o odontólogo vai atender geral. À tarde, o médico continua com atendimento de pré-natal, o enfermeiro vai ter atendimento geral e o odontólogo atende os agendados. Já no bairro Limeira, agora pela manhã, o médico da equipe faz visitas, a enfermeira atende geral e também a odontóloga atende geral. À tarde, a equipe vai estar envolvida numa ação importantíssima do Agosto Verde. Nós já falamos sobre isso aqui no Jornal do Município esses dias. E aí é interessante a questão da garantia da primeira infância, né? Então essa campanha ela continua ainda na Secretaria de Educação aqui do município de Picuí, tá bom? Secretaria de Saúde aqui do município de Picuí, nas unidades de saúde. Tem um detalhe, amanhã, como a gente não tem a parte da agenda aqui no jornal, tenho que avisar que amanhã, você que é do bairro Limeira, tem o grupo de tabagismo, tem o encontro do grupo de tabagismo amanhã, tá certo? Lá na unidade, vai ser amanhã à tarde. A equipe vai estar reunida justamente com o pessoal aí que quer parar de fumar, ou que deixou de fumar, para dar aquele apoio necessário. Saúde preventiva é isso também. E aí o grupo de fumantes, tabagismo, vai estar reunido amanhã. Vamos para a equipe 3, Comunidade Lajedo Grande, atendimento agora pela manhã, com a enfermeira atende com pré-natal e o odontólogo atende geral, agora pela manhã. À tarde, a enfermeira atende os agendados e o odontólogo atende geral. Hoje não tem atendimento com a médica da equipe. Já no bairro Cenecista, agora pela manhã, o médico e a enfermeira atendem geral juntamente com a odontóloga e à tarde o médico faz visitas enquanto a enfermeira e a odontóloga atendem geral. No centro de saúde, a doutora Daniela agora pela manhã vai estar fazendo atendimento de saúde mental, a enfermeira vai estar atendendo com citológico e a odontóloga atende geral. À tarde, médica atende geral, a enfermeira com citológico e a odontóloga atende geral. Hoje, dia 27, na equipe 5, no centro de saúde. Já na equipe 6, agora pela manhã, a médica atende geral, a enfermeira com hiperdia. À tarde, a médica atende geral e a enfermeira faz atendimentos, testes das ISTs, tá bom? é, para o pessoal que está acompanhando a gente. Ainda não tem odontólogo na equipe 6, tá bom? Estamos procurando profissional da área. Em Serra dos Brandões, agora pela manhã tem puericultura com o médico, enquanto a enfermeira e a odontóloga atendem geral. E à tarde, a equipe inteira vai atender geral. No bairro Pedro Salustino, agora pela manhã, o médico e a enfermeira atendem com puericultura, enquanto a odontóloga atende as crianças. À tarde, o atendimento segue da mesma forma na equipe 8. Já no bairro JK, agora pela manhã, médica e enfermeira atendem com pré-natal e o odontólogo atende geral e também atende as gestantes. À tarde, o pessoal não vai atender, estarão em reunião interna da equipe, tá bom? Já hoje tem atendimento lá na Serra Baixa, pelo pessoal da equipe 10. Todo mundo vai atender geral agora pela manhã. À tarde, não tem atendimento, o pessoal vai estar em reunião interna lá da equipe, tá bom? Tá dado aqui o recado, vamos agora à questão das salas de vacinação. No Pedro Salustino hoje tem vacinação de puericultura. No Limeira hoje não tem vacinação lá, o pessoal está de férias. E no Centro de Saúde o pessoal vai estar trabalhando nas áreas descentralizadas da zona rural. Hoje, dia 27, nas áreas descentralizadas vai ter atendimento hoje, justamente em Serra dos Brandões, na área da enfermeira Denise, a enfermeira Catiane vai estar vacinando lá, tá bom? Dia 27. Hoje também, na comunidade de Mato Grosso, tem área descentralizada, agora pela manhã, na área do enfermeiro João, a enfermeira Adileide vai estar vacinando, vacina de rotina agora pela manhã, dia 27. Pronto. E assim encerra-se o mês de agosto para as áreas descentralizadas também das salas de vacinação. Atendimento do CRAS, agora pela manhã e à tarde, vamos lá. Pessoal que está nos acompanhando agora, agora pela manhã vai ter atendimento e planejamento do pessoal do PAIF, lá no CRAS. E à tarde tem uma oficina coletiva interessantíssima com as gestantes do programa Bebê da Cidadania e também Criança Feliz, tá bom? Em alusão à Semana do Bebê, às 2 horas da tarde, nessa quinta-feira, lá no CRAS. Como amanhã não tem a parte da agenda, eu vou trazer o agendamento de amanhã. Amanhã tem demandas externas do CRAS pela manhã. E à tarde, nessa sexta-feira, tem o grupo do PAIF de mulheres da zona urbana, tá bom? Bom, e só lembrando a você que acompanha a utilidade pública aqui, o Hemocentro da Paraíba vai estar realizando coleta de sangue externa. Oportunidade aí para você que é doador de sangue ou você que não é doador de sangue, começar a ser doador de sangue. Nesse dia 1º de setembro, terça-feira, das 7 da manhã às 3 da tarde, na Praça dos Espetinhos. Então, vai ser feita a coleta de sangue. Então, você que é doador, que está no período de doar, já pode doar novamente. E você que não é doador, é o nosso convidado especial, tá bom? E fazer parte dessa corrente do bem. Dia 1º de setembro, terça-feira, das 7 da manhã às 3 da tarde, lá na Praça dos Espetinhos, sobre a questão aí sobre essa questão aí da doação de sangue, tá bom? Tudo certo aqui, dado o recado. Bom, vamos fazer o seguinte, eu vou para o intervalo e volto daqui a pouquinho com muito mais informações para você. Daqui a pouco aqui no Jornal do Município vamos falar sobre Secretaria de Educação. A pauta de hoje é destacando o trabalho em relação ao Programa Nacional de Escolha do Livro Didático e Sábado Formativo. Preparação para os nossos professores do Corpo Docente das Escolas do Sistema Municipal de Ensino. E ainda hoje, o coordenador da Vigilância Ambiental participa do jornal e fala sobre o dia D de vacinação antirrábica. Vai acontecer neste sábado aqui no município de Picuí. Ação importantíssima que finalmente vai acontecer mais uma vez. E aí é importantíssima a sua colaboração, tá bom? 7 da manhã, 16 minutos. Daqui a pouquinho eu volto com essas e outras informações no Jornal do Município na edição dessa quinta-feira. Para você que está com a gente, eu volto já com muito mais informações para você.
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0: Atenção, agora são 7h21 para você que está acompanhando o Jornal do Município. Bom, continuamos o nosso giro de informações para você que acompanha a gente onde quer que esteja nesse momento. Nós estamos agora ao vivo pelas multiplataformas nesse momento para você que acompanha a gente além aqui do rádio e também do canal 7 da Uniplay. Nós estamos ao vivo também através das redes sociais da Prefeitura de Picuí, no Facebook e também para você que nos acompanha no ecossistema da Criativo TV Brasil nesse momento. Hoje não estamos transmitindo pelo Instagram, mas estamos nas outras redes do sistema municipal. Bom, e para você que nos acompanha, já estou recebendo aqui as meninas da Secretaria de Educação para a gente conversar sobre dois temas importantíssimos, que é sobre, para começar, conversar sobre a educação como um todo, que é mais do que necessário. Mas sobre a questão do Programa Nacional do Livro Didático, PNLD, e também sobre a questão de sábado formativo, que são ações importantíssimas de manutenção da educação, vou colocar nesse sentido, meninas, aqui no, quando a gente fala em inovação, em atualização, em reunião periódica. Vou começar aqui com, por ordem de experiência, pra, com Leca. Bom dia, Leca, bem-vinda.
1: De todos que nos escutam, né, através das redes sociais e também das rádios.
0: Muito bem. Bom dia, Lauri. Bem-vinda.
2: Bom dia, Jande. Bom dia a todos que nos acompanham, né, pelas redes.
0: Muito bem. Então, a gente vai começar aqui. Vamos começar pelo... A gente começa por onde, então? Porque tem duas
1: pautas
0: importantes.
1: Vamos lá. Tem pautas aqui importantíssimas. Isso. Né? Então, a gente pode começar com o PNLD, a gente já teve a pré-escolha, né, durante essa semana, há muito tempo, a equipe, né, sobre a coordenação de Valéria, que é a coordenadora do livro didático na Secretaria de Educação. E aí, né, quem realmente desenvolve essas atividades são, é a equipe pedagógica, né, os coordenadores das escolas, que aí já tiveram várias e várias reuniões e pré-escolhas, da qual Laurileide vai agora falar com mais propriedade, participou de todo esse movimento dentro da escola.
0: Sim, que é justamente a escolha, né, Lauri, do livro didático, que é aquilo que vai nortear, né, na verdade, os ensinos das escolas, do Sistema Municipal de Ensino.
2: Exatamente. O PNLD, né, como a própria sigla já sugere, é o Programa Nacional do Livro Didático. Esse ano, 2026, a gente está fazendo a escolha para o período 2027 até 2030, que o livro didático...
0: São três anos?
2: São quatro.
0: Ah, são quatro.
2: A gente utiliza e reutiliza, digo reutiliza porque alguns dos volumes são reutilizáveis, por quatro anos. E aí a gente faz a escolha no ano anterior a que o livro inicia. Ele vai iniciar em 2027, entendi. Então a gente faz a escolha em 2026. Esse programa dos livros, do governo nacional, ele atende a várias demandas de livro, viu? A escolha para livro didático, para livro literário, e assim vai acontecendo de período em período. Esse ano especificamente, o que acontece a cada quatro anos, é do livro didático. É o livro que atende aos componentes curriculares de cada série, esse ano do primeiro ao quinto ano. E também acontece em outros segmentos, em outras etapas, em outros anos. Esse ano especificamente, a gente está fazendo do primeiro ao quinto ano, a todos os componentes que atendem essas séries. Inclusive, esse ano tem algumas mudanças. Provavelmente a nossa matriz curricular vai precisar fazer alterações, né, Leica? Devido às novas disciplinas, os novos componentes que o programa do livro didático colocou para a gente fazer a escolha esse ano. E aí o processo ele já se dá há algum tempo atrás. Ele inicia lá para junho, mais ou menos, já começa um movimento bem mais intenso. Os representantes das editoras, eles vêm visitar as escolas.
0: Uhum.
2: Certo? E aí faz uma divulgação, eles trazem cartazes e faz aquela divulgação que eles precisam. Aí a secretaria agendou um momento lá em que a gente se encontrou com eles, eles divulgaram. Claro que isso acontece eles participam de um processo. O livro é produzido dentro de critérios do FNDE.
0: Não é qualquer coisa.
2: Se a editora não segue aqueles critérios do edital do FNDE, ele está de fora. E aí tem um período que é divulgado as obras aprovadas. Quando essas obras são aprovadas, elas são lançadas no site. Aí a gente entra no site, tem o guia digital lá, que é no PNLD Gestão. E lá estão todas as obras e que os professores têm acesso e começam a folhear digitalmente, que eu estou dizendo.
0: Sim.
2: E ali ele já tem ideia do livro, mais ou menos, que eles querem. E aí, durante esses meses, eles vão folheando esses livros, vai fazendo encontro, vai fazendo análise, discussões, tarará, e eles vão chegando ao consenso qual o melhor livro que vai atender a necessidade da sua turma. Eles têm a oportunidade de duas opções. Eles podem escolher a primeira opção. Geralmente eles colocam aqueles que eles mais preferem, o que eles gostariam realmente. Aí, se acontecer algum problema e aquele livro da primeira opção não for atendido por algum problema de logística, de produção, tarará, aí a gente tem a opção de receber a segunda opção. Por isso que é importante que todas as escolas escolham a primeira e sua segunda opção, porque caso aconteça algum imprevisto na primeira opção do primeiro livro, a gente recebe o segundo. O município ele faz um modelo de escolha que é em rede, que você pode escolher o modelo de escolha que você quer. O sistema de ensino pode fazer isso. Então, por que a gente escolhe em rede? Por exemplo, esse ano na minha escola chegou um aluno que veio de outro município em meados do ano, para final do ano. E aí eu preciso de um kit de livros para esse aluno. Eu posso pegar no outra escola, eu posso pegar na secretaria, porque os livros são iguais em todas as séries do município, em todas as escolas. Por exemplo, os alunos do primeiro ano que estudam na Felipe, eles têm os mesmos livros dos alunos da Flávia, dos alunos da Suelen. Por isso que a gente prioriza a escolha em rede. E aí, esse ano, tem umas coisas bem específicas e bem inovadoras, que a gente viu pela primeira vez.
1: Sim.
2: Pela primeira vez dentro da escolha. Por exemplo, há muitos anos a gente vinha sempre escolhendo os mesmos componentes curriculares, certo? E esse ano a gente teve duas novidades e umas mudanças, assim, que provavelmente os professores questionaram muito sobre isso, se voltaram muito sobre isso. A mudança que vai ter na matriz, por exemplo, as turminhas do ciclo, primeiro e segundo ano, o livro de ciência, história e geografia, ele vai ser um livro interdisciplinar.
0: O que significa isso?
2: O que significa? É bastante, uma pergunta bastante importante que você me fez, que eu até perguntei isso. Mas todo mundo está sabendo o que é um livro interdisciplinar.
0: É, exatamente.
2: Por exemplo, um livro interdisciplinar, ele não é um livro em que vai vir as três disciplinas por bloco nele, não. Ele é um livro em que cada unidade de estudo, ele tem as três disciplinas. Por exemplo, você pega um texto e ele trata de história, ciência e geografia naquele texto só. Então, isso é interdisciplinar. E os professores gostaram demais, Leica, porque professor de primeiro e segundo ano, ele tem muita aula de história, geografia e ciência dentro de uma grade para crianças muito pequenas, e eles acham muita. Então, eles gostaram demais desse formato de livro interdisciplinar, onde um texto abrange as três disciplinas. E aí a gente vai ter também a disciplina de educação a de midiática e digital. Eu mesmo folhei o livro, achei o livro incrível, eu me surpreendi. Olha, eu vim ter contato com conteúdo de estudo digital, quando eu fiz um curso técnico, já após o ensino médio, que eu fui ter contato com linguagem binária, com algoritmo, com essa linguagem computacional, esses conceitos. E eu encontrei isso.
0: E era muito, na época, com certeza era muito. Não era como hoje, né?
2: Não, e assim, era quem escolhesse fazer um curso nessa área que ia ter acesso a isso. Eu encontrei esse mesmo conteúdo no livrinho do primeiro ano. Achei lindo, porque assim, é uma coisa que é da geração, Leica. É da geração. A gente tem uma geração que ele não tem como fugir da informática. É da geração que estão chegando nas escolas, eles trazem isso. O livro é a coisa mais linda, trabalhando os conteúdos computacionais, os conceitos de algoritmos, claro que adequado à faixa etária deles, da forma mais lúdica possível. Aí eu chamei a atenção dos professores, disse, olha esse livro de informática, de midiática e digital, como é interessante. Ele é dentro de uma perspectiva de alfabetização, realmente. Ele não foge à alfabetização, que é da idade do primeiro e segundo ano. E dentro dessa alfabetização, sempre trabalhando os conceitos de de mídia e digital. É um livro incrível, eu acho que vai ser um ganho muito grande, Leica, essa disciplina chegar às escolas. E é atrativo para as crianças, faz sentido para o dia a dia das crianças, porque hoje a escola, por muito tempo, a gente andou se distanciando um pouco, né, da atualidade, da geração atual. E agora eu sei que vai dar uma renovada nisso, vai chegar mais perto dos alunos. E ainda outra novidade, que é a língua estrangeira, né, que vai ter o livrinho de língua inglesa.
0: É um livro separado? Não
2: é um livro separado.
0: É um livro separado.
2: É o componente curricular. A gente já colocou na nossa pré-escolha o livro de língua inglesa.
0: Ah, interessante.
2: E aí, essa semana, nas escolas, a gente já fez uma reunião mais direcionada a isso mesmo. Porque antes a gente vinha mais misturando com outros assuntos, vamos dizer, e tirava um momentinho do HTPC e tratava do livro didático. Essa semana, não. A gente fez um já específico só para isso, olhando bem esses detalhes e tal. E aí, a gente já elaborou fichas e tal, os professores já preencheram com sua opção de primeiro e segundo, a opção de livro. E aí, quando for sábado, a gente vai fazer uma grande plenária, onde as escolas vão socializar suas preferências, vão debater o porquê escolher aquela opção e tal. E aí, a gente vai fazer a grande votação, onde será escolhida o livro da rede, da primeira e segunda opção.
0: Agora, tem uma coisa aí interessante nessa questão, Laura Leite, que é sobre um detalhe interessante. A questão da importância de você ter a língua inglesa, por exemplo, né? Eu digo isso porque eu comecei a estudar a língua inglesa na época da terceira série. Eu não lembro nem quantos anos eu tinha. E até hoje tem influência. Até hoje eu tenho facilidade de idiomas por causa disso. Então, para os pais entenderem justamente isso, porque tem pais que infelizmente ignoram essa questão, é o público que a gente está conversando agora, né, que estão ouvindo agora o rádio e assistindo a gente, a importância que é você começa no mundo globalizado que nós estamos. Então, eu estou falando da terceira série, e faz o quê? Vai fazer 20 anos que eu terminei o ensino médio, o terceiro ano. Então, eu estou falando da terceira série do ensino fundamental. Então, a importância que ela tem até hoje na minha vida, uma facilidade gigante para idiomas. A questão é essa, e por que os pais ignoram demais essa questão, né, Leica? De ah, né, para que isso? Não sei, basta o verbo to be. O basicão, o verbo to be, nada. No mundo globalizado como a gente está hoje, que tudo é algoritmo, que tudo é Instagram, é Reels, é download, é upload, é streaming, tudo isso. Tudo isso é língua inglesa, ela presente na vida da gente, né? Então é importantíssimo. Então, essa questão é importante de globalizar tudo isso, né? Os alunos terem um livro específico para idiomas. Aí, no caso, é só inglês, no caso.
2: A gente tem a opção inglês e espanhol, porém a gente optou por inglês. Porque
0: é mais universal, é mais universal. Um professor está dizendo esses dias a mim que, mas a língua mais falada no mundo é o mandarim. Eu disse, mas por causa de densidade populacional. Você vai querer comparar a população da China com o resto do planeta? É claro, né? Então, é por densidade populacional, mas a língua mesmo universal é o inglês mesmo. Inglês. Todo que você vai falar inglês, você resolve
2: inclusive
0: tudo.
2: Inclusive o chinês. Quando ele sai pelo mundo, ele sai falando inglês.
0: Exatamente.
2: E aí, gente, se você for analisar, quando você está dentro do processo, você começa a enxergar ali, as coisas.
0: Sim.
2: Se a gente vai, de repente, ter um componente curricular de mídia e digital, a gente
0: que
2: precisa
0: é outra
2: de
0: questão.
2: Língua inglesa.
0: Exato.
2: Porque os termos são todos da língua inglesa.
0: Todos.
2: Então faz todo
0: todos.
2: Sentido. Todos. Foi muito bem pensado esse componente. De acompanhar a escolha para esse ano, porque se a gente vai trabalhar o componente de mídia e digital, a gente vai precisar de inglês, porque tem os termos.
1: E as crianças, elas têm mais facilidade, cientificamente falando, né, de aprender até 3 idiomas. Né?
0: Ah, sim.
1: Entendeu? A criança, ela tem essa capacidade de aprendizagem. Né? Então, a gente está aí com essa nova demanda, né, do currículo da gente, e a gente precisa acompanhar. Né?
0: A educação tem que acompanhar
1: esse processo, senão a gente vai ficando para trás também. E hoje a gente está num mundo de metodologias ativas e não tem mais como a gente voltar. O importante de tudo isso, de estar trabalhando esse pensamento computacional, essas novas disciplinas, é preparando realmente as crianças e os adolescentes para ter um lugar dentro dessa sociedade de forma mais crítica, mais social, mais atuante, né? Então, ele é realmente relevante e nós, enquanto educação, precisamos estar atento a essas novas mudanças, romper os novos paradigmas que está posto dentro do campo educacional. Né? Então, a gente está aqui é igual, me lembrei de Jeana agora, a luta da pessoa com deficiência. Educação, ela é uma luta diária e estamos nela. E o que a gente quer realmente é fazer a diferença. É um esforço muito grande da equipe, dos professores, que materializam toda essa demanda, né, no chão da escola. E é isso.
2: E assim, quanto mais cedo as crianças tiverem contato com outra língua, melhor. Até porque, Jandi, a gente mora geograficamente onde a gente mora, o Nordeste, na costa onde a gente vive, é muito longe da fronteira.
0: Demais.
2: Tanto por terra como por água. Aí é que é. Então a gente não tem contato com outras línguas. É diferente em quem mora próximo de fronteiras. As fronteiras do Brasil, quem tem acesso a elas, vive nelas, mora nelas, fala no mínimo 3 idiomas, sem precisar estudar. A gente não, a gente estuda e ainda não aprende. Por quê? Porque a gente não tem contato, a gente não tem o costume.
1: A prática.
2: A
1: social,
2: prática. Né? Quando você mora numa região fronteiriça, você vai no mercado, está uma pessoa em inglês perguntando o preço de alguma coisa a você.
0: Uhum.
2: Que eu já passei por essa situação, porque eu estava num mercado de fronteira, uma pessoa acho que pensava que eu era de lá e sabia 3 idiomas.
0: Caramba, era, pois é.
2: Porque é normal eles saberem. Um vendedor de coco da praia sabe inglês, sabe espanhol, sabe alemão. Eu já encontrei essa situação, sem ele precisar estudar, do dia a dia. Ele aprendeu aquilo. Então, eu já comecei a pensar, disse, só por a gente morar num canto onde a gente não tem contato com outra língua, já dificulta também. Porque mesmo que você estude, mas se você não tem onde botar em prática, você vai esquecer.
0: Esquece, é igual a matemática.
2: E aí outra coisa importante também, falando dessas novidades, é em relação à disciplina de midiática e computação, né, o pensamento computacional. Ela é chamada de uma disciplina desplugada. E o que essa palavra quer dizer? Quer dizer que não precisa necessariamente você ter um equipamento para você estudar informática. Ele vem mais na parte de conceito, de você entender os conceitos, de você entender o que está acontecendo nas redes sociais, a questão do respeito, a questão dos valores, da própria ética, de você usar essas redes sociais, do cyberbullying, e tudo isso é um conteúdo incrível que realmente precisa ser estudado dentro da escola, e ele traz essa nomenclatura da informática desplugada.
0: Muito bem colocado.
1: Desde a educação infantil.
0: Desde a educação infantil, né? Ou seja, preparar essa geração nova, né?
1: Isso,
0: que o negócio tá...
1: com certeza. Eles precisam ser melhores do que nós, né? Porque eles estão tendo novas oportunidades que nós só vamos ter depois do ensino médio.
2: Com certeza. Eu vi a linguagem binária lá no livrinho do primeiro ano, eu fiquei encantada, porque eu fui ver depois que eu tinha terminado o ensino médio.
0: Interessante. Aí, no caso, sábado agora que vai ser a plenária do pessoal, sábado agora, para os professores elegerem, vamos dizer assim.
2: Eles vão socializar as escolhas que eles fizeram lá nas escolas.
0: Vai ser um debate tanto, viu?
2: E aí a gente vai lançar de forma digital também a eleição. E aí é uma eleição para eles escolherem qual livro realmente vai ser o da rede. E aí, mediante essa escolha, a gente elabora a ata. O gestor de cada escola acessa através do PNLD de gestão, insere a escolha, que é colocar quais livros foram da primeira e quais livros da segunda opção, e lança a ata assinada por todos.
0: Ah, interessante.
2: E aí é finalizada a escolha e a gente aguarda para o início do ano que vem, chegam os livros.
0: Ah, muito bom.
2: Para a gente iniciar o trabalho.
0: Tudo certo. Leica, vamos falar aqui sobre... A gente tem ainda a pauta da saúde aqui, mas vamos dar tempo, tem tempo sobrando aqui... Em certo ponto.
1: Vamos
0: o ponto
1: lá.
0: Da educação conversa com uma beleza, acho bom demais. Aí sábado agora, sábado formativo, né, Leica, falar nisso?
1: Sim, sábado
0: esse
1: formativo.
0: E tanto, né?
1: Como você apresentou aí algumas fotos, né, que foi já da pré-escolha, que aconteceu nas escolas, né, apresentou aí dos HTPCs, dessa preparação, né, para chegar ao sábado. E aí nós vamos ter já aí uma palestra também, com a doutora Priscila, certo? É uma palestra, Educar na Era da IA, Competências Humanas, Cultura Digital e o Papel do Professor. Teremos essa palestra no segundo horário, durante o sábado formativo, certo? Como você viu, Laurileide bem apresentou, então assim, a gente não tem mais como não falar na educação sobre esse pensamento midiático e computacional no âmbito da escola.
0: Não tem mesmo não, viu?
1: Não tem, né? A gente
0: como fugir
1: precisa.
0: Mais não.
1: Não tem. Então, o que é que a gente precisa ensinar? A utilizar com ética, com compromisso e a favor do seu trabalho, né? E do seu crescimento pessoal e profissional. As mídias estão aí e para isso hoje. É importante, hoje tem ajudado muito vários aplicativos que tem aí na internet, é para nos ajudar, mas de forma ética e cheia de compromisso. Em outra sala também nós teremos uma breve fala, uma discussão com os professores de 6º ao 9º ano, que vai ser descomplicando o IDEB, né? Entender os números, reconhecer os avanços e enfrentar os desafios. Precisamos, a gente teve oscilações no nosso IDEB esse ano, e eu vejo isso com bons olhos, porque são esses indicadores, Janderie, que nos fortalece a estarmos replanejando e promovendo intervenções pedagógicas para a melhoria do processo de ensino-aprendizagem. E o mais importante, que é o que a gente vai fazer sábado, discutir, conversar com quem faz esse movimento, que são os professores. Então a gente vai estar dialogando com eles, certo? Para a gente ver aí o que a gente pode estar melhorando, o que a gente precisa refazer, o que a gente precisa avançar nesse processo de melhoria do ensino e da aprendizagem por áreas. Né?
0: Eu vou só colocar aqui essa leitura que você faz de dizer, pronto, que teve uma oscilação no IDEB de forma positiva em si. Mas é aquela história, tem que olhar o copo meio cheio também.
1: Sim,
0: né?
1: Com certeza.
0: Porque nem desanimar, né? E ser bem realista.
1: Sim.
0: E também aquela questão de analisar a realidade, que o próprio prefeito estava falando no último programa, que ele destacou sobre essa questão. Justamente isso. A realidade do que está acontecendo, esse mundo globalizado, da juventude, que uma parcela que não preciso de mais incentivo, vamos dizer assim, para
1: estar... Em especial no que eu chamo de campo, de 6º ou 9º ano.
0: Isso.
1: Onde tem as crianças e saindo da infância e entrando na adolescência.
0: É, exato.
1: Você trouxe um ponto muito importante, Jandê. Por quê? A gente, enquanto escola, observa que os pais cuidam mais das crianças até o 5º ano. Depois que eles vão entrando no 6º ano, eles, é como se fosse assim, voem. Entendeu? Muito cedo. E aí é que está a nossa compreensão. Na adolescência, aí é que está. Aí é que esses adolescentes, eles precisam ainda mais de um acompanhamento dos pais. Eles estão passando por uma mudança, gente, muito abrupta. É. Ou seja, saindo da infância, entrando na adolescência, com um mundo de responsabilidades. Outro paradigma que, assim, a gente entende que afeta emocionalmente, psicologicamente as crianças, eles estão acostumados a um único professor, certo? De 7 às 11. Então, o ensino de 6º ao 9º ano, ele é muito pragmático, entendeu? Então, já o professor de 6º ao 9º ano, ele não vai ter mais tempo de ter aquela afetividade que o professor tem. Não é porque ele não queira, é porque a própria grade, como se diz grade, né? Grade verdadeiramente dividida. Português é um professor, matemática é um professor.
0: Verdade.
1: Então, o professor, ele chegou àquela hora, ele precisa sair daquela sala para ele ir para outra sala. Então, a gente viu a nível nacional, né, o MEC, com certeza, irá estar promovendo um plano de formação e mais políticas públicas para esse segmento, porque a nível nacional foi o segmento que a gente teve a maior queda no IDEB. E aí, nós, né, enquanto Sistema Municipal de Ensino, já vamos começar, né, a partir desses indicadores, por isso que essas avaliações externas, elas são muito importantes. Elas são importantes, não é para aprovar o aluno ou reprovar, mas sim para discutir, ter um indicador de como medir o processo de ensino-aprendizagem naqueles segmentos. Então, assim, toda avaliação, por mais que ela sofra críticas, mas ela é de relevância.
0: Demais,
1: entendeu? Ela é de relevância porque é através da crítica que a gente vai perceber o que foi que a gente errou. E pensar sobre o erro, ele é importante. É o erro que vai fazer a gente movimentar em todo esse processo. Em especial, nós da educação.
0: É. Exatamente, é bem colocado isso aí, porque o pessoal tem que ter ideia da situação também, né?
1: Sim, é um campo muito difícil.
0: Campo é complexo, dinâmico.
1: Delicado. É. Tem uma mudança de corpo, tem uma mudança de estado emocional. Você sai da sua infância, você já entra na adolescência com um monte de responsabilidades. E às vezes os pais, não, já está grande. Não, aí é que está. Aí é que a gente precisa mais ainda de apoiar esses adolescentes nesse processo de transformação de corpo, de vida, de processo educacional.
0: Exato, certo? Exatamente. Bom, tem mais alguma coisa ainda para sábado?
1: Ainda temos a formação do atendimento educacional especializado, que vai ser para os professores do AEE, com a nossa psicóloga doutora Kelly, vai estar nesse processo. Cristiane Nunes, com a formação para os professores da educação infantil, o ProLEEI. Então, assim, nós estaremos com todos os nossos professores que fazem parte, ou seja, que compõem o Sistema Municipal de Ensino, em várias salas e em várias formações. Jandere, eu sei que o sábado é meio pesado, mas todos os professores que se submetem ao concurso público do município de Picuí, eles já sabem que a gente já tem essa cultura de formação aos sábados, uma vez ao mês. Como está adentrando as questões midiáticas, a gente está tentando alinhar um sábado, um mês presencial e outro mês através online. Então, já setembro vai ser o mês da... Vários meses, Setembro Amarelo e o mês da... também celebramos a Semana Municipal da Luta da Pessoa com Deficiência. E aí a gente vai estar promovendo o sábado de setembro de 19, será online. E aí já estamos no planejamento, a coordenadora Geana na secretaria, com todo um planejamento prévio para a gente realizar a nossa semana, que vai ser de 19 a 25.
0: Eu estranhei que Geana ainda não entrou em contato comigo.
1: Mas ela, vai chegar agora.
0: Mas ela falou ela começa no primeiro semestre, começa em janeiro a falar da semana.
1: Quando aí, a gente fecha a programação, é que a gente vai para as mídias da prefeitura.
0: Aí vem Geana, tem como participar? Claro, espaço aberto, com certeza. Bom, Leica, quero agradecer muito a sua participação aqui no jornal, assim também como a Lauri pela participação aqui. Obrigado, bom trabalho sábado.
1: Obrigada e contamos com vocês da mídia também para estar lá registrando as atividades, que é muito importante para a gente, porque a gente entende que o trabalho da educação, ele precisa ser apresentado para a sociedade, o que é realizado dentro do chão da sala de aula. É como uma prestação de contas quando a mídia vai nas nossas escolas, vai ver o nosso trabalho e apresenta para a sociedade da qual nós vivemos.
0: Exatamente.
1: Bom dia a todos.
0: Obrigado. Obrigado, Lauri.
2: Obrigada, Jandi. Sempre muito bom vir aqui no espaço, falar do que a gente está fazendo, do que a gente está vivendo na educação. Então, um bom dia para você, um bom dia a todos que nos acompanham.
0: Isso.
1: Tá ótima, então,
0: muito bem.
1: A gente se encontra sábado.
0: Com certeza. Bom, e a você que acompanha o Jornal do Município, daqui a pouquinho a gente volta na programação com a parte da Secretaria de Saúde. Sábado agora tem dia D de... Olha a câmera, Leica. Tem dia D de multivacinação animal. E daqui a pouquinho vamos conversar ao vivo com o coordenador do serviço sobre os preparativos para esse dia, tá bom? Daqui a pouquinho o Marcelo vai estar ao vivo aqui no estúdio. Daqui a pouquinho, logo após o intervalo, nós voltamos já já aqui no Jornal do Município com as informações da gestão municipal.
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4: Bom, agora são 7h53 para você que está acompanhando a programação do Jornal do Município. Voltamos agora com o nosso giro de notícias para você que está com a gente nos acompanhando pelas multiplataformas, onde quer que esteja nesse momento, já novamente agradecendo o carinho da sua audiência. Bom dia para você. E para você que chegou agora, sejam bem-vindos ao nosso giro de informações aqui da programação. Para você que está desde cedo no rádio, na TV e na internet, muito obrigado a você também pelo carinho da sua audiência. 7h54. Bom, vamos agora abordar uma pauta aqui no jornal, uma pauta bem leve, mas que é não deixa de ser um assunto sério aqui no programa, quando a gente fala sobre os cuidados com seu bichinho de estimação, para você que está acompanhando aqui o Jornal do Município, que é neste sábado que vai acontecer o dia D de multivacinação animal. Multivacinação, já estou acostumado a falar esse termo, mas é o dia D de vacinação animal. Você que tem seu bichinho de estimação aqui em Picuí, cão ou gato, é a oportunidade novamente de você levar ele lá para a unidade de saúde, onde será feita a vacina e prevenir ele contra a raiva animal. Para trazer detalhes sobre os preparativos para mais esse dia de evento importantíssimo na Vigilância Ambiental, estou recebendo aqui ao vivo no estúdio Marcelo Araújo, que é diretor coordenador da Vigilância Ambiental aqui do município. Marcelo, prazer em receber aqui no jornal. Bom dia, bem-vindo.
5: Bom dia, Jane. Bom dia, ouvintes e internauta do Jornal Municipal.
4: Bom, Marcelo, a questão que eu quero saber é essa: como é que estão os preparativos para sábado agora, levando em consideração que existe uma questão que vocês colocam, que é a estimativa de quantidade de animais, né, esperados para a questão da vacina, a adesão do público, mas também leva-se em consideração que já sempre acontece uma pré-campanha, vamos dizer assim, também, né?
5: Isso mesmo, Jander, a gente vem trabalhando, informando a população desse dia de vacinação antirrábica, que já, levando a conhecimento de todos, não vai ser só vacina, né? A gente vai ter muitos serviços ali oferecidos aos pets de toda a população picuiense. E a gente vem trabalhando nessa campanha antirrábica com muito planejamento para que a gente tenha uma excelência nessa campanha 2026. A gente, o ano passado, GDRE, a gente vacinou 4.915 cães e gatos no município de Picuí em toda a campanha antirrábica de 2025. Ou seja, a gente tem uma previsão de vacinar aí aproximadamente esse ano, dando pontapé inicial sábado, aproximadamente 5 mil animais. É um número bem elevado.
4: É elevado.
5: O município de Picuí tem muitos animais, a população vem adotando, vem criando mais pets nas suas residências, e a gente está aí pronto e preparado para que a gente consiga imunizar todos esses animais contra a raiva animal.
4: Bom, a programação justamente é sábado agora. A gente vem anunciando isso aqui no jornal há semanas aqui, isso, na verdade, mesmo, né? Para alertar o pessoal e não perder esse prazo, tendo em vista que é importantíssima a participação da população nesse momento, né? Quem tem
5: com
4: o seu

0: certeza.
1: O seu bichinho de estimação. E tem uma questão seguinte, é pela manhã e também à tarde, aqui no centro, né? No centro
0: isso,
1: de saúde.
0: Isso mesmo, ali na UBS Josefa Romana de Souza, conhecido popularmente como centro de saúde.
1: Isso.
0: A gente vai iniciar a partir das 8 horas da manhã com a vacinação antirrábica. E na parte da tarde, a gente vai oferecer outros diversos serviços para a população, começando a partir das 14 horas. Aí é por ordem de chegada, quem chegar vai fazendo uma pequena fila e vai sendo atendido pela equipe da Secretaria Executiva de Proteção Animal. A gente vai receber uma equipe do Estado aqui, a gente fortalecendo essa parceria Prefeitura de Picuí e Estado da Paraíba. A gente vem trazendo diversas ações de bem-estar animal para o município de Picuí. E no dia D a gente teve essa ideia, pensou, fomos atrás e conseguimos trazer na parte da tarde outros serviços para a população, como ultrassonografia para animais, consultas, vermifugação, teste de leishmaniose e, se tiver necessidade também, os médicos veterinários julgar que é necessário fazer hemogramas também. Ou seja, a gente está inovando no dia D de vacinação antirrábica, não trazendo só a vacinação, mas oferecendo outros serviços para todos os pets do município de Picuí.
1: Isso foi bem colocado, viu? É chamativo, né, na verdade?
0: Exatamente.
1: Porque às vezes a pessoa já até vale para vacinar, já faz outra coisa, né?
0: Isso mesmo.
1: Tem limite, não? De...
0: Exatamente. A gente conseguiu trazer só a equipe na parte da tarde, a gente tem uma estimativa aí que dá para eles atender em média, vamos botar, 50 animais nesse período de 14 até as 18 horas.
1: Sim.
0: E a gente tem essa estimativa aí, por exemplo, todos os animais eles vão passar por uma avaliação veterinária. E aí, se o veterinário achar necessário e tiver necessidade, faz um ultrassom, faz um teste de leishmaniose, faz um hemograma e por aí vai. E outras orientações também que a gente vai ter lá no dia da campanha antirrábica animal. É muito importante, eu sempre digo, a população vacinar o animal. A gente sabe que a raiva é uma doença que passa para os seres humanos. E aí, através da saliva do animal, se ele tiver com raiva, através da mordida ou de arranhões. E a gente se preocupa muito com a imunização desses animais para que a gente não venha ter casos aqui no município de Picuí e no estado da Paraíba também. Por quê? Quase sempre, pessoal, a raiva, quem adquire a raiva, um animal ou até mesmo um ser humano, é fatal. E a gente precisa manter esses animais imunizados, esses pets imunizados, para que a gente não venha ter casos na nossa cidade.
1: Exatamente. É importante o pessoal ficar atento a isso e manter os seus animais com a vacinação em dia, né?
0: Com certeza.
1: Quem tiver o centro, o pessoal ficar atento a isso e manter os seus animais com a vacinação em dia, né?
0: Com certeza.
1: Quem tiver o seu cartãozinho de vacinação do seu animal, leve. Quem não tem, faz na hora também, né?
0: Perfeitamente.
1: E tudo mais.
0: Perfeitamente.
1: É E só lembrando o pessoal que está acompanhando, tem os serviços, né? Que é vacinação antirrábica, ultrassonografia, consulta veterinária, teste de leishmaniose, hemograma, vermifugação. Principalmente a vermifugação, que é importantíssimo. Está vermifugando os bichinhos de casa.
0: Imagina só, você vacina seu animalzinho e já consegue vermifugar ele. Ou seja,
1: faz
0: tudo. E o mais importante, que são serviços oferecido à população gratuitamente, né?
1: Exato.
0: Isso é muito importante para que a gente tenha a saúde dos pets também. Se a gente tem um pet em casa e o pet está bem de saúde, com certeza a família ali vai estar bem. Se o animalzinho estiver doente, isso aí vai prejudicar também a saúde da família que tem esse animalzinho no seu lar.
1: Exatamente. Então, gente, não percam, sábado agora, das 8 da manhã às 3 da tarde, né?
0: Das
1: 8
0: às
1: 18
0: horas.
1: Ah, tá, é verdade. Eu não sei de onde eu tirei esses três. Gente, ultimamente, chegou setembro já, praticamente, pra gente, a comunicação, a gente não fala coisa com coisa já. O negócio tá feio já pro lado da gente.
0: Isso mesmo.
1: Mas então, das 8 da manhã às 18 horas, sábado agora, isso no mesmo. Centro de saúde, né?
0: Isso mesmo. Nossa equipe tá lá de plantão pra atender vocês, atender, vacinar o animalzinho de vocês. E a equipe técnica, que aí é a equipe dos veterinários, tá lá para fazer avaliação, consultar e ver o que é melhor para o seu animal.
1: Excelente. Marcelo, obrigado. Boa sorte, viu, lá.
0: Obrigado você, Janderê, por mais uma oportunidade de participar do Jornal Municipal e trazer informações importantes para a população picuí. É muito importante esse momento, porque chega nas casas, chega a conhecimento de todos. E eu espero por vocês, sábado, a partir das 8 horas, lá no Centro de Saúde. Não deixe de levar o seu pet para vacinar e, se tiver necessidade, também passar por uma avaliação veterinária.
1: Exatamente. Só antes de soltar o Marcelo aqui, só lembrando, pessoal, que quem tem o seu animal, cachorro, por exemplo, de grande porte, é importante levar a focinheira, viu? Que às vezes pode, né?

0: fora, tem outros cachorros também, né?
1: Isso
0: por exemplo,
1: mesmo,
0: né?
1: Você tocou num assunto muito importante, GDRE, porque, por exemplo, lá é um ambiente que vai ter outros animais. É. Se o cachorro for de grande porte e ele tiver com a focinheira, é muito importante, porque vai evitar qualquer constrangimento, podemos dizer assim, né? Com outro animal, ele tentar ir para cima de outro animal. Pois é, pessoal, contamos com vocês sábado, dia 29 de agosto, no dia D, a partir das 8 horas da manhã.
0: Tudo certo. Obrigado, Marcelo.
1: Obrigado você.
0: Bom, e a você que acompanha o Jornal do Município, participe dessa campanha maravilhosa que faz parte desse calendário aqui do município de Picuíba. Bom, o Jornal do Município fica por aqui, voltamos a nos encontrar amanhã com muito mais informações para você. Mais detalhes e informações sobre o jornal, sobre a Prefeitura de Picuí, você encontra no site picuí.pb.gov.br e também através das plataformas digitais no Facebook e Instagram, no perfil @ Prefeitura de Picuí Oficial. Tem reprise aqui na TV logo mais às 10 da manhã da edição de hoje, aqui na programação da Criativo TV Brasil, de onde estamos gerando sinal. E a você que acompanha pelo rádio, continue com a gente, siga a programação da sua emissora de rádio. Um abraço especial e a gente se encontra amanhã no Fala Prefeito, a partir das 7 horas da manhã. Tchau, gente.
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2: Bom dia, irmãos. Louvado seja nosso Senhor Jesus Cristo. A mulher que teme o Senhor será louvada. Seus filhos a proclamaram feliz. Seu marido lhe fez elogios. Provérbios 31, versículos 28. Meus queridos irmãos, hoje a igreja está celebrando a memória de Santa Mônica. Mônica nasceu em Tagaste, norte da África, em 331, e faleceu em Ostia, Itália, em 387. Cristã de fé robusta, profundamente piedosa, alcançou com oração perseverante e lágrimas a conversão do marido pagão e do filho, Santo Agostinho. Sim, Santa Mônica é a mãe de Santo Agostinho. Então ela conseguiu, através da oração, de muito sacrifício, a conversão do marido e de Santo Agostinho, que habilmente descreveu em seu livro, Santo Agostinho no caso, em seu livro Confissões, a personalidade e as nobres atitudes da sua mãe. Por isso, meus irmãos, Santa Mônica é um exemplo para que confiemos no grande poder da oração. Eu sempre digo que a oração é o verdadeiro satélite que nos leva a Deus. Ó Deus, Consolador dos aflitos, que acolhestes em vossa misericórdia as lágrimas de Santa Mônica pela conversão de seu filho Agostinho, concedei-nos pela intercessão de ambos chorar os nossos pecados e encontrar a graça do vosso perdão. Santa Mônica, rogai por nós. O Evangelho para nossa reflexão é o de Mateus, capítulo 24, versículos do 42 ao 51.

Naquele tempo, disse Jesus aos seus discípulos: Ficai atentos, porque não sabeis em que dia virá o Senhor. Compreendei bem isto. Se o dono da casa soubesse a que horas viria o ladrão, certamente vigiaria e não deixaria que sua casa fosse arrombada. Por isso, também vós ficai preparados, porque na hora em que menos pensais, o Filho do Homem virá. Qual é o empregado fiel e prudente que o Senhor colocou como responsável pelos demais empregados para lhes dar alimento na hora certa? Feliz o empregado cujo Senhor o encontrar agindo assim quando voltar. Em verdade vos digo, ele lhe confiará a administração de todos os seus bens. Mas, se o empregado mal pensar, meu senhor está demorando, e começar a bater nos companheiros, a comer e a beber com os bêbados, então o senhor desse empregado virá no dia em que ele não espera e na hora que ele não sabe. Ele o partirá ao meio e lhe imporá a sorte de hipócritas. Ali haverá choro e ranger de dentes.

Meus queridos irmãos e minhas queridas irmãs, em nenhum momento Jesus teve a ilusão de que seus discípulos seriam 100% fiéis a Ele e aos seus ensinamentos. Nosso Senhor Jesus Cristo sabe tudo. Ele conhecia suficientemente bem a natureza humana para não entrever a possibilidade de ser rejeitado por algum discípulo ou mesmo de não ser levado a sério. Por isso, a metáfora do servo fiel e prudente contraposta à do servo mau serviu-lhe para estabelecer a distinção entre as duas posturas principais. Fiel e prudente. Quem é fiel e prudente? Fiel e prudente é o discípulo que se esforça para pôr em prática os ensinamentos de Jesus. Ele é como o servo que está sempre em serviço, fiel e ativo, até mesmo quando o patrão está ausente. Isto ele o faz por estar consciente de ter abraçado o discipulado com liberdade e de boa vontade, e deve vivê-lo na gratuidade. Por isso, sendo assim, a qualquer hora em que o Senhor vier pedir-lhe contas, estará pronto para ir ao encontro dele com alegria, sem restrição. Mas, quero dizer também aqui, mau é o discípulo que, tendo aderido ao Senhor, não se deixa guiar por seu projeto de vida. Há tanta gente batizada, há tanta gente crismada, que não adere ao projeto de vida do nosso Mestre Jesus. Então estas pessoas são como o servo que, aproveitando a ausência do patrão, oprime os companheiros e se entrega à embriaguez, conforme diz o Santo Evangelho nessa metáfora. Seu comportamento treslocado resulta de sua opção impensada por Jesus e pelo seu reino. Por não ter motivações bem fundadas e por desconhecer o verdadeiro significado de seu compromisso, age de maneira incompatível com a sua escolha. Evidentemente, um discípulo assim só poderá esperar a censura e o castigo do Senhor, porque o seu modo de proceder não pode levá-lo a esperar outra coisa, senão a punição.

rezemos por nossas famílias. Deus eterno, que com bondade paterna não deixai de atender às nossas necessidades, derramai a abundância da vossa bênção sobre todas as famílias e residências, e santificai os seus moradores com o dom da vossa graça, para que, cumprindo os vossos mandamentos, desincumbindo-se dos encargos do tempo presente, chegue um dia a mansão celeste, para todos preparada, por Cristo nosso Senhor. Amém.

Querido povo de Deus, quero cumprimentar o padre Danilo César de Souza Bezerra, da paróquia de Nossa Senhora da Conceição e Santa Rosa de Lima, em Barra de Santa Rosa. Está completando mais um ano de vida. Felicidade para o padre Danilo. Fique com Deus e até amanhã.

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5: Vamos pra cima, né?
6: Vai. Bye.

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1: Ligados e conectados. Muito bom dia para você que se liga na gente, se liga na Cenecista FM, a sua emissora de sempre. Que bom, né? Estamos aqui mais uma manhã, uma quinta-feira bacana, dia 27 de agosto de 2026. E a equipe fantástica que chega para brilhar no palco do seu rádio. Chico Souza tá na mesa de áudio, tem a Vanessa na redação, na recepção, no auxílio aqui ao programa, Jair Gomes na direção geral. Eu sou Jota Tavares, vou estar por aqui hoje fazendo a apresentação do programa, tá bom? Mando um abraço bem grande, lhe desejo paz, saúde, amor e que acima de tudo não falte o pão de cada dia nas mesas de todos os lares. Estamos aqui para mais um Super Manhã, ligados e conectados nesta grande Super Manhã. Hoje estou por aqui, nosso irmão Jair Gomes, né? Precisou se afastar, está fazendo um tratamento médico, né? O Jair hoje vai fazer uma cirurgia, né? E aí a gente está aqui rezando, torcendo, pedindo a Deus que tudo funcione da melhor maneira possível e vai funcionar porque o Pai Todo-Poderoso, a Mãe do Céu, quer, né? Então vai dar tudo certo, se Deus quiser. E aí a gente vai ficar aqui, provavelmente não sei quantos dias, mas nós vamos ficar ali fazendo companhia toda manhã no jornal para você não ficar sem companhia, tá bom? E aí assim que o Jair se recuperar, ele vai estar de volta. Quero contar com você, é claro que cada um tem uma maneira diferente de comunicar, tem um jeito de ser, mas no final o resumo vai dar no Ligados e Conectados para você. Ligados e Conectados, um show de música, informação, comunicação, boa vontade, tudo de bom com muita amizade, aqui no seu Ligados e Conectados.
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1: Beleza, vou aqui com você, vou começar dando uma passada nas principais notícias e informações, o que são realmente destaques para você que se liga na nossa programação Cenecista. Bom dia!

0: de Brasil a nível de mundo. A gente começa falando que brasileiros que moram nos Estados Unidos temem a ação do IS no dia da eleição, né? Consulado Geral do Brasil acha local onde é possível organizar filas dentro de prédios. Tribunal Superior Eleitoral faz parceria com Google contra uso indevido de IA nas eleições. É que essa inteligência artificial, amigo, é um mundo que não tem domínio, é um mundo que não tem dono, né? Situação, que vem no chamado desenvolvimento, mas que nos traz aí uma série de dor de cabeça. Você não sabe mais o que é verdade, o que é mentira, né? O que está certo, o que está errado. Então você precisa fazer um filtro muito grande das informações, dos meios de comunicação que você acessa, que você procura, que você tem, porque você pode estar sendo enganado. E aí vem esse período de eleições agora, um receio muito grande. Os cabas já gostam de mentir muito, né, amigo? E com a ferramenta que lhe dá aí uma capacidade de você chegar bem pertinho de uma realidade. Os caras vão deitar e rolar. Então você deve realmente fazer um filtro, ter muito cuidado, ter muita atenção, porque o mundo realmente está fazendo com que a gente não tenha mais um domínio nosso. Estamos sempre dominados por eles, cada vez mais. E a inteligência artificial está aí. Você que abre seu celular, seu computador, né? Você que vive aí passando nas redes sociais, fique ligado. Até, ainda bem que ultimamente eu tenho conversado, Chico Souza, com algumas pessoas, que o pessoal disse que não sabe mais o que é verdade nem o que é mentira na internet, né? Você vai para essas redes sociais, vamos lá, dá um exemplo aqui, um Face ou outro aí, e você vê uma informação lá e você fica naquela, né? Não sei se você sente, você tem essa mesma sensação. Será que isso é verdade? Será que isso é mentira? Então, meus irmãos, o que a gente aconselha é você procurar os veículos de comunicação profissional. O rádio, sério, o rádio compromissado com a notícia, a televisão, né? E também a notícia escrita por órgãos e instituições realmente de CNPJ e de garantia, né? De profissionais da comunicação. Porque no mundo da internet, amigo, você está sofrendo aí uma avalanche, né, de desinformação ou de informação demais, porém completamente fora de padrão, né? Na TV, Lula quer confronto de biografias. Flávio explora segurança pública. É a briga aí pela presidência da República. Ainda bem que as eleições não tem mais 90 dias, né? 45 dias já é suficiente, né? Então, era muito longo, 3 meses de campanha, cara. Era coisa demais, né? 1 mês e meio. Acho que devia cair pra um mês, né, Chico? Os caras já deitam e rola aí, né? É, rapaz. Auxílios eólicos e turismo. As soluções de Flávio que o Nordeste já tem, né? Olha, 3 gols, fim de jejum e problema à vista. A noite de gala do Palmeiras contra o Santos. E o Santos encerra assim. O Santos escancara a impotência ofensiva e paga preço muito caro. Abel dedica a vitória do Palmeiras a Lito Souza, né? Lito Souza é aquele influencer que está com uma doença rara aí, né? É, muita gente fazendo campanhas, muita gente importante entrando na jogada para que os Estados Unidos, aí, as instituições, pudessem estudar o cara, né? Que diz que é muito rápido aí esse problema de saúde. É uma doença rara, não identificada, e o pessoal precisa estudá-lo para saber o que é que está acontecendo, quais os procedimentos a tomar. Uma avalanche deixou mais de 1.300 desaparecidos no Nepal e no Tibete. Número de mortos chega a 332. Aqui no Brasil, Itamaraty diz que não há brasileiros entre as vítimas. Sobrevivente filma exato momento que a onda gigante atinge a estrada do Nepal, né? Rapaz, festival em lago levou multidão à área de tragédia. Tem um festival lá num lago e foi a área da tragédia. As imagens feitas por drone mostram áreas do Nepal e do Tibete após a avalanche. Nós estamos aí com a natureza, com o mundo, com a terra, em evolução constante, só que ultimamente tem se aprimorado aí, ou tem intensificado as ações, né? Você veja que nós tínhamos um país completo, você tem um Rio Grande do Sul hoje com vendaval, com temporais, né? Hoje você tem seca demais em alguns lugares, água demais no outro. Você, nesses últimos dias, você está lembrado, você que acompanha o noticiário, nós tivemos a Venezuela um terremoto, Colômbia um terremoto, Peru passou um terremoto, tremeu até aqui terras do Brasil, ali na região norte, né? Tivemos mais outros dois ou três países com registro de tremores de terra. Aí você vem com essa história de tsunami, não sei. Essa semana, rapaz, estava vendo a semana passada, começo, final de semana, começo dessa semana, um fenômeno especial, que a água do mar recuou bastante em alguns locais, né? A exemplo de Maceió e outras praias, outras partes do mundo, que o mar recuou bastante. E todo mundo sabe que quando o mar dá essa recuada, é algum fenômeno que está acontecendo, né? Pode ser uma placa dentro do próprio mar que abriu e a água desceu para o núcleo da Terra, né? Seja um terremoto, a gente viu esses terremotos agora, então a água, ela ocupa essas fendas, essas crateras, esses buracos que é formado na Terra. Só que essas fendas, essas placas, Chico, elas terminam às vezes se acomodando e tentando voltar para o lugar que era antes. Aí quando ela... Aí joga água, que é a quantidade enorme, e essa água sai em formato de uma onda gigante, né? Então ela vai, pode ser que tenha alguma coisa a ver com essa avalanche lá no Tibete. O pessoal está falando que é o problema de umas geleiras, que também estão aí derretendo, e a água está cada vez mais adentrando a nossa terra. Eita, nossa terrinha, hein? Sofrida, rapaz, sofrida. Aí. Olha, o River Plate cai após 22 pênaltis batidos e Copa Sul-Americana define quartas. É incrível. Bateram 22 pênaltis até que alguém resolveu perder o pênalti que não aguentava mais chutar pro gol, né, Chico? Bateu o goleiro, bandeirinha, juiz, VAR, o presidente do time. Eram 22 jogadores de goleiro a goleiro. Começaram, bateu os 11, voltou de novo, todo mundo batendo. Hã? Era para ficar só um batendo. Então foram 22 pênaltis e aí o River Plate não aguentou, caiu. Brasil e Argentina fazem 70% das quartas de final sul-americanas há 10 anos. Aqui eu tenho mais aqui. Exportação para a Europa coloca agronegócio brasileiro na linha contra o desmatamento. Isso. Fim de desconto na conta de luz. E El Niño ameaça um alívio da inflação. É que vai ter um aumentozinho de conta de energia nessa semana. E a seca provocada pelo El Niño ou a chuva demais em alguns locais pode ameaçar aí a questão da inflação. Essas guerras aí desse povo da cabeça de maluco, né? Alguns presidentes de países como Vladimir Putin, o Donald Trump, entre outros... acham que a solução para o mundo é o cacete, é a guerra, é o tiro, é a bala, né? E aí vai matando, vai fazendo as pessoas sofrerem, porque não há vencedor em guerra, só existe perdedores. E o interessante é que os caras ficam lá nos seus gabinetes, no ar-condicionado, mandando, principalmente os jovens, irem morrer, trocar tiro, né? Eles deveriam ir na frente primeiro. Não, primeiro vai ter um combate entre vocês dois. Aí, depois que se resolver, a gente... Devia ser os dois, rapaz, só os dois, né? Quem vencer, ganha a guerra, pronto. Evitava tudo isso. Não precisaríamos de forças armadas, não precisaríamos de polícia, de guerra, de nada, né? Até porque o mundo passa fome, o mundo está realmente sofrendo demais e se gasta em torno de 3 trilhões, vai aumentar, viu? O ano passado foram mais de 3 trilhões que foram gastos com guerras, com armamento. Só com armamento, quando especialistas dizem que 2% deste valor poderia acabar com a fome no mundo. Você já pensou, cara? Tem mais, viu? Os países dizendo que vão comprar armas, vão se armar porque o mundo está uma bomba chiando. O Ministério reconhece situação de emergência no município de Nova Olinda, sertão da Paraíba. Já um homem foi preso e adolescente é apreendido suspeito de tráfico de drogas na cidade de Bahia, também aqui na Paraíba. Um homem investigado por tráfico de drogas foi preso em um sítio do Brejo Paraibano. Tá? Uma operação da Polícia Civil apreende 16 caça-níqueis no sertão da Paraíba. Durante a operação, 6 pessoas foram flagradas como responsáveis pelos equipamentos dos jogos. O Brasil virou um verdadeiro cassino, amigo. Que tem de bets aí, toda qualidade de jogo tem num país que diz que é proibido o jogo. É. Só que o governo federal é quem mais tem loterias, né? Jogos e mais jogos. Aí entrou as televisões, entrou todo mundo nessa história do... Silvio Santos sempre jogou, né? O SBT sempre foi de jogo, foi, garantiu a vida do SBT, né? Justiça Eleitoral determina que candidato não repita ataques a Hugo Mota após vídeo chamado de o de caba safado e traidor. Das eleições sai coisa, viu? É, rapaz. Operação apreende 15 mil em espécie e prende 3 pessoas na cidade de Patos. Ministério Público do Trabalho da Paraíba inscreve para seleção de estágio com bolsas de até R$ 2.600. Já o Tribunal de Contas do Estado da Paraíba reprova contas da Prefeitura de Uiraúna por gastos insuficientes em educação. Os caras dizem que o dinheiro da educação já é pouco. Lá em Uiraúna o cara ainda guardou o dinheiro da educação, amigo. Aí é para se arrebentar, viu? É, rapaz. Olha, a polícia prende síndico suspeito de tentar estuprar moradora em condomínio de Campina Grande. A mulher relatou que havia sido abordada de forma insistente pelo síndico, que ele teria praticado atos ou tentado que não condizia. O cara recebe para guardar, é um perigo. Você paga para ser ameaçado ou ameaçada. Justiça Eleitoral manda Facebook identificar donos de perfil direita da UFPB após Coronel Viviane denunciar ataques. A Polícia Civil prende foragido suspeito de matar colombiano por rixa de facções em Santa Rita. Mas também Santa Rita, eu vou dizer uma coisa, né, amigo? Santa Rita ali na Grande João Pessoa é uma coisa. Homem furta celular de loja em Bahia e câmeras registram o crime. Já uma operação investiga fraude em concurso da Prefeitura Municipal, da PM do Pernambuco, melhor dizendo, envolvendo servidores da Polícia Militar e Ministério Público da Paraíba, viu, pessoal? Aí, coisa, né? Operação investiga fraude em concurso envolvendo servidores da Polícia Militar e Ministério Público da Paraíba. Isso é o quem dá a garantia, rapaz. É pra dizer que é bacana, que é honesto, que é direito, né? Aí já dá um exemplo desse. Olha, Banco do Brasil realiza mutirão para estimular financiamento de veículos de trabalho na Paraíba com prazo de até 72 meses. Até 72 meses. Nos Estados Unidos, um caso está sendo estudado. Uma menina de apenas 8 anos, ela morreu após contrair um tipo de ameba, que é comedora de cérebro. Isso nos Estados Unidos. Cada coisa, né, vai aparecendo, cada coisa. Bom, são notícias que a gente tem na manhã de hoje. Elas estão girando, são as principais que nós estamos acompanhando aqui. Daqui a pouquinho tem muito mais informação, tem muito mais notícia para você que está ligado na gente. As notícias da região, as notícias locais, entre outras, a gente vai passando para o ouvinte senecista aqui no Ligados e Conectados. Tá bom? O que é que eu tenho mais aqui? Olha, chapeiro é morto com cerca de 25 tiros dentro de lanchonete lá no bairro Planalto. Isso aconteceu em Natal. O cara tava fazendo sanduíche e os caras chegaram e mandaram ver. Pelo menos 25 tiros atingiu o jovem que estava trabalhando. Já uma colisão entre um carro e uma carreta deixou uma pessoa morta na BR-304. CCJ do Senado prevê votação da PEC da Segurança na próxima semana. A proposta de emenda da Constituição 18 de 2025, conhecida como a PEC da Segurança Pública, entrou na pauta de votação da Comissão de Constituição e Justiça do Senado, com reunião marcada para a próxima quarta-feira, dia 2. E atenção em ProUni, hein? Candidatos têm até amanhã para registro na lista de espera. Candidatos não selecionados nas duas chamadas regulares do programa Universidade para Todos, ProUni, já realizadas este ano, têm até esta quinta-feira, hoje 27, para manifestar interesse em se inscrever na lista de espera e assim continuar participando do processo seletivo. Fique ligado aí para não perder a oportunidade. Porque se você está no ProUni, fique ligado. Atenção, tem até hoje, viu? Tem até hoje. E uma lei cria Junho Vermelho para incentivar a doação de sangue. O mês de junho vai passar a integrar o calendário de ação de incentivo à doação de sangue. De acordo com a lei, o poder público, a lei é de 15.491 deste ano, viu? Produzirá materiais educativos e campanhas com foco no aumento dos estoques nos hemocentros do país. Outra medida prevista é a iluminação de prédios públicos na cor vermelha. Tudo para fazer o registro do Junho Vermelho para incentivar a doação de sangue. 8 horas 42, você está no Ligados e Conectados.
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1: Legal, legal demais. Estamos aqui de Serencista, FM pra você, nessa manhã joia de quinta-feira, né? Quinta-feira. Olha, avisa aqui, Bebeto de Luiz Matias comunica aos senhores agricultores que já iniciou a declaração do ITR 2026 para agricultores e proprietários em imóveis rurais de Picuí e da região. Interessados devem procurar o mesmo na Lan House, no primeiro andar, em frente ali próximo à Igreja Matriz de São Sebastião. As declarações se encerram dia 30 de setembro. Após esta data, o agricultor normalmente fica paga multa, viu? Atendendo-nos também aos sábados o dia inteiro. Portanto, Bebeto de Luiz Matias, que faz o ITR a cada ano, esse ano já está iniciando aí o ITR, tá bom? 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Tá dado o recado aqui para você na nossa programação. Vamos lá, né? Tem uns documentos aqui, acredito que o Jair já tenha informado a identidade da Leonidas de Oliveira, ou melhor dizendo, Leonidas de Oliveira, né? Ela é de Cuité, sua identidade está aqui na portaria da emissora. Cartão do Banco Inter, de Rian Lima Santos. Na passaria aqui na portaria da emissora para pegar esses documentos que foram deixados aqui. Agora, 8 da manhã, 56, você está no Ligados e Conectados. Bom dia para você!
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1: Mala sem alça, chega e canta no Ligados e Conectados. Para você que está aí com o rádio ligado agora, no trabalho, em casa, aonde quer que você esteja, nosso abraço, nosso bom dia, mala sem alça. 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
1: A Caixa paga nesta quinta-feira, 27 de agosto, nova parcela do programa Pé de Meia para os estudantes do ensino médio regular e ensino médio da educação de jovens e adultos, a EJA, nascidos nos meses de julho e agosto. Além da parcela mensal, estudantes da modalidade EJA aprovados no primeiro semestre de 2026 também recebem a parcela do incentivo conclusão. O incentivo será creditado na conta poupança a Caixa Tem e os valores podem ser movimentados pelo aplicativo Caixa Tem. O estudante pode pagar contas, fazer transferências e PIX direto no aplicativo. Além disso, pode movimentar os valores com o cartão do programa, fazendo compras e pagamentos. Para consultar as demais datas de pagamento do programa Pé de Meia, acesse o site da Caixa em www.caixa.gov.br/pedemeia.
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5: Beleza, beleza. Agora nós vamos com ouvintes, né? Vamos conversar com alguns ouvintes, vamos ouvir os seus pedidos, a sua vontade de participar aqui, é a boa vontade nossa em servir sempre, né? Deixa eu mandar um bom dia para Maria Edna, para Benevides, bom dia para o Cláudio, para Gero Pedreiro, para o Naldinho, para Benilda, Mariquinha, Vitória Dantas. Um abraço para o Josuel Raça, lá na cidade de Parelhas, acompanhando o nosso programa. Peça turma joia. Vamos lá, tem ouvinte na linha, Chico Souza? Então vamos conversar com o ouvinte. Alô, bom dia.
6: Jair, bom dia, Jair. Aqui é Josinete Riacho do Navio. Bom dia, Tavares. Aqui é Josinete Riacho do Navio. Passou a próxima música para nós, qualquer uma. Com todas Nossa Senhora, viu, Tavares? Para nós. E Jesus e Nossa Senhora vai dar tudo certo na cirurgia de Jair Gomes, que Deus vai abençoar, vai correr tudo bem. Em nome de Jesus, aqui é a amiga dele, Josinete Rastro Navio. E pro meu esposo, Givanildo, e para todos vocês aí de Picuí, viu, Tavares? Você e sua esposa.
5: Isso, minha amiga. Estamos todos em orações, né? Em oração, né? Um alô para toda a equipe do Moto Raça de Parelhas e o netinho do frigorífico, José Raça, na escuta. Valeu, José Raça. Minha amiga Ângela, com o neto, cuidando do neto, né, Eliângela? Um abraço para a turma toda, para o Cocada. Valeu, minha amiga Ângela de Cocada. Bom dia, saúde e paz, viu? Tudo de bom, viu? Para a família toda. Minha amiga Josinete, já atendemos e vamos seguindo. Alô, bom dia.
7: Bom dia, bom dia, Rádio Cinecista. Bom dia, Tavares. Tudo bem, meu amiguinho? Quantos tempos nós temos visto essa voz linda?
5: Não é, dona Lourdes?
7: Tudo é maravilhoso, mas suas vozes encantam. Porque, meu Deus, é muito linda essas vozes. Com muito respeito, com muito carinho para vocês. Eu vou querer pedir a música com Amado Batista, seja da sua escolha, para oferecer aqui o esposo Gilmar, é Lourdinho de Pedra Lavrada, a Janeide Brita, a Sala do Mercadinho, para você que toda a família, Jota Tavares, a Jair, Deus abençoe ele, que Jesus potreja, e Francisco Souza e família, Marinaldo, todos daí da rádio. E todos os ouvintes, para o Austro Flow, oferecer também para ele, Fernanda Ipicuí, que é meu sobrinho. Todo mundo na escuta.
5: Isso, Lourdinha, a mulher sorriso lá de Pera Lavrada. Meu irmão, Djalma Segurança. Bom dia, Djalmão.
8: Bom dia, Tavares.
5: É o fera.
8: Arrochamos aí, Tavares. Aniversariando o dia na data de hoje, o seu amigo Djalmão dos Currais.
5: Djalmão.
8: Aniversariando hoje. Bota lá. Bota Martins no leito aí. Martins no leito, os parabéns. Aniversariando na data de hoje, nosso amigo Tavares. Seu amigo Djalmão aniversariando hoje. Arrochamos aí, Tavares.
5: Isso, Djalma, um abraço, tudo de bom. Amiga Aline, bom dia, Aline. Aline, ela diz, bom dia, Tavares, estamos aqui na escuta, eu, Renê e Nita Aparecida. Bom dia, Aline, bom dia, família toda. Meu amigo Renê, que Deus abençoe vocês todos os dias, com muita paz, com muita saúde e tudo de bom, tá certo? Muita saúde. Alô, bom dia.
9: Bom dia, Jair, aqui é Nath de Lajeiro. Estou desejando a sua saúde, sua cirurgia, seja em paz. Deus abençoe. Viu? Deus é muito maravilhoso. O cara tem que se pegar com Deus. Só com ele mesmo, o cara tem que se pegar com ele. Eu desejo a sua saúde, que seja tudo em paz. Sua cirurgia seja em paz. Em nome de Jesus, Jair. É um esquisito, se você está no programa, rapaz, é um esquisito medonho. A gente tá dizendo aqui, eu nem sabia. Mas seja feliz cirurgia. Vai ficar bom. Não deu, vai voltar pra estar aí pro programa. Pois tchau, Jair.
5: Tá bom, minha amiga.
9: Boa cirurgia. Deus tá no seu controle.
5: Tá certo. Deus no controle, né, minha amiga? Bom dia, Tavares, estou ouvindo este maravilhoso programa, abraços para vocês do rádio, é a amiga Maria de Fátima, saudades, viu, minha amiga? Muita saúde, muita paz, tudo de bom, que o que importa pra gente é saúde e paz, as outras coisas a gente corre atrás, vai conseguindo, mas a gente com saúde e com paz, meu amigo, a vida se torna justamente um paraíso. Alô, bom dia!
10: Bom dia, amigo Tavares, Dedé aqui de Terra Nova. Quer que você toque uma música aí de Amado Batista? Eu ofereço para minha esposa Nevinha, para minha família dos Cinco Tanquinhos e todos aí da Tanquinhos.
5: Pronto, meu irmão, um abraço, viu? Olha, ontem aconteceu um acidente aqui entre Picuí e Nova Palmeira, né? Foi uma colisão entre duas motocicletas, segundo informação que a gente recebeu, onde deixou um dos condutores morto. O fato aconteceu na tarde de ontem, aqui na rodovia estadual entre a cidade, aqui próxima a Picuí, entre Picuí e Nova Palmeira. A vítima identificada como Genivaldo Souza dos Santos, ele era nosso ouvinte aqui, nossos votos de pesares para a família inteira. A gente conhecia ele aqui como Boizinho, né? É, rapaz, o Boizinho gostava de ligar para a gente, participar da programação, e ontem ele, ao sair da pista, né, foi atingido por uma outra motocicleta. Ele morreu ainda no local. O outro motociclista ficou ferido e foi socorrido para o Hospital de Trauma em Campina Grande. A Polícia Rodoviária Federal foi acionada. As circunstâncias da colisão ainda não foram divulgadas. Provavelmente a polícia da região, né? Já que aqui trata-se de uma rodovia estadual. Agora 9 da manhã, mais 9 minutos, tem música no ar pra você. Amado Batista canta.

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0: Bom, estamos juntos aqui na Serencista FM, manhã joia. Deixa eu mandar um abraço aí pro meu amigo Carlinho, também para o Inaildo. Eles estão trabalhando aí na marcenaria, acompanhando o nosso programa. Mandar um abraço pro meu amigo Chico Marceneiro. Chico. Segura o pescoço, Chico, véio, né? É, meu amigo Chico. E Dona da Luz, hein? Que está aniversariando hoje, completando 80. 80 de caminhada de vida. Parabéns, Dona da Luz, que Deus lhe dê muita paz, muita saúde, muitas felicidades. Traga sempre felicidades para a senhora, viu? Abraço para a família inteira. Claro, os parabéns da família inteira, do Carlinho e de toda a família. Mandar um bom dia pro meu amigo Donato, lá no município de Nova Palmeira. Meu amigo Vitoriano, lá no sítio, na fazenda do senhor Adalberto, acompanhando o nosso programa. Para toda essa turma joia que acompanha a nossa programação, a gente agradece de coração o carinho. O Palmeiras, hein? Passou por cima do Santos, 3-0, né, Chico? 3-0. Quem venceu ontem pela Copa do Brasil foi o Vasco. Superou uma expulsão, inclusive bateu Vitória da Bahia em casa. O Vasco jogou em casa, né? Vamos com o ouvinte, é, Chico? É ouvinte, né? Então vamos com o ouvinte. 9h24, alô, bom dia!
1: Bom dia, Tavares. Aqui é Graciane, do Sítio Lagoa da Coruja. Que bom escutar sua voz.
0: Oi, Graciane.
1: E que Deus abençoe Jair, né?
0: Isso.
1: Que a cirurgia dele seja um sucesso, em nome de Jesus. Logo, logo ele volta para fazer o programa também.
0: Com certeza, com certeza.
1: Senhor, você toca uma música para mim, de Calcinha Preta, para oferecer meu esposo Josué, meus três filhos, Jardiel, Jarnal e Ariane. Mando para minhas duas noras. Mando para meus pais, Cícero e Graça, meus irmãos, meus sobrinhos, cunhados e cunhadas, meus afilhados, comadre e compadre. E todos que fazem parte da minha amizade, mando para minhas tias, padrinho e madrinha. E vocês aí da rádio, tenham um bom dia.
0: Bom dia, minha amiga. Saúde. Alô, alô, bom dia.
2: Bom dia, meu amigo Jota Tavares. Agradecer a Deus por mais uma manhã de quinta-feira. Pedindo a Deus saúde, paz e amor. E muita coisa boa para o meu amigo Jair. Vai dar tudo certo, se Deus quiser. Deus está no comando. Eu quero qualquer uma música para minhas três filhas, para os meus três genros, para os meus três netinhos, minhas duas netinhas, aos meus irmãos, meus familiares, amigos, minha madrinha Benedita Martins, toda a família que mora no bairro Senecista, Dona Marlu, seu Chico, seu de Morada Nova, e todos que estão ouvindo a família Senecista. Que Deus o abençoe, a saúde de Jair, que Deus o abençoe, a vida de todos nós, com paz, saúde, amor e gratidão a Deus por tudo. A Valdeira Sítio Águas Bela, bom dia, meu querido, Deus te abençoe sempre.
0: Isso, minha amiga, muita saúde, muita paz para essa terra bacana aí, Águas Belas, terra do Chico Souza também, né? É vizinho. Meu amigo Paulo, pedreiro, ali na Águas Belas também com a sua fazenda, né? A Lulu, costureira. Lulu já não costura mais tanto, né, Lulu? O tempo já é ficando mais pouco, né? Tem uns pais em casa, mas tudo na vida é assim. A gente tem as fases da vida da gente e cada uma que vai acontecendo, Deus traz sempre para o nosso bem, né? Alô, bom dia!
3: Bom dia, Tavares, tudo bem? Tavares, aqui é Vitória Regia do JK, passando aqui para mim desejar tudo de bom para Jair, dizer que Deus restaura a saúde dele e que já deu tudo certo, que Deus tudo pode. E a gente, com fé, a gente pode ir junto com ele, não é isso? E Deus abençoe. Seja bem-vindo, tá bom? Os dias que você passar aí, seja bem-vindo. E se puder passar uma música para mim, Espumas ao Vento, com Flávio José, passe para mim, por favor, ofereço a vocês aí, a minha mãe Ivonete lá no Monte Santo. Obrigada.
0: Pois não, amiga, pois não. Um abraço. Alô, bom dia.
4: Bom dia, Jair Goma, aqui do Mestre dos Cinefistas. Eu vou ao programa para oferecer todas as músicas do programa a Erika Nilson, que está de aniversário hoje, e desejar a ele tudo de bom, muita saúde, muita paz, muita tranquilidade, e desejar a ele um feliz aniversário para ele, que é esse menino muito bom, muito excelente, e da família dele, dos irmãos, do irmão, da irmã, das sobrinhas, e a Maria Eduarda, de Ana Beatriz, de Estécio. E assim, a toda a família dele está desejando a ele um feliz aniversário. Parabéns, parabéns, parabéns.
0: Se é parabéns, então vamos de parabéns para todos os aniversariantes do dia. Minha amiga da Luz, paz, saúde, felicidade, saúde, meu irmão Chico Marcineiro. Abraço para todos. Tá aí o parabéns para você com Master.

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1: A Caixa inicia nesta quinta-feira, 27 de agosto, o pagamento do Bolsa Família referente ao mês de agosto para os beneficiários com número de identificação social, o NIS, terminado em 8. Os pagamentos são realizados preferencialmente na poupança Caixa ou conta Caixa Tem. Com a conta Caixa Tem, os beneficiários podem pagar contas e fazer transferências diretamente pelo aplicativo no celular. O valor também pode ser movimentado com cartão de débito da conta em comércios, unidades lotéricas, correspondentes Caixa Aqui, terminais de autoatendimento e agências da Caixa. 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É gratuito.
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8: Vai, vai.

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0: vantagem nas quartas da Copa do Brasil. 3-0 o jogo, hein? Vitória também ganhou. Quem tá bem é o Botafogo da Paraíba, né, Chico? O Vitória perdeu para o Vasco, isso. Quem tá bem é o Botafogo da Paraíba na Série C, né? Pode subir para a Série B, não é isso? Você que é o repórter do esporte aqui, né? É, rapaz, tá aí, viu? É, deixa eu ver aqui, Mega Sena, 25 milhões, rende na poupança o prêmio se você ganhar, tá ok? E ex-apresentadora do Globo Esporte, no Tocantins, Thalita Tavares morreu aos 46 anos, né? 40... Engraçado, a gente tem tido aí a morte de muitas pessoas jovens, né? É uma realidade nova que nós vivemos na vida de pessoas jovens morrendo. Antigamente era raro as pessoas jovens morrerem, mas pessoas aí abaixo dos 60 morrendo, né? A maioria levada pelos acidentes, né? Ou doenças também que chegava mais tarde nas vidas da gente. Hoje elas chegam cada vez mais cedo. Que coisa, rapaz. Um incêndio em um prédio na zona norte do Rio deixa 2 mortos e 9 feridos. Isso lá no Rio de Janeiro, tá? Foi criado o mês de junho agora como o Junho Vermelho, quase não sai, né? Isso é o tempo. Junho Vermelho, para incentivar a doação de sangue. Bacana. Gosto dessas coisas, né? Os caras pararam com as campanhas de contra o cigarro. Lembra, Chico? Tinha muito na televisão, muito no rádio. O governo mandava muita mídia, muita propaganda para o rádio, para a televisão. Olha, o fumo mata, o fumo destrói, o fumo acaba, o álcool. Parou de fazer isso, você sabe que aumentou o número de fumantes no Brasil, né? Infelizmente, né? Infelizmente. E essa é para os candidatos do ProUni. Candidatos não selecionados nas 2 chamadas regulares do programa Universidade para Todos, ProUni, que foram realizadas este ano, tem até hoje para manifestar interesse em se inscrever na lista de espera e assim continuar participando do processo seletivo, viu? Atenção, candidatos. Tem até hoje, viu? Para o registro na lista do ProUni. Não esqueça. Vamos para onde, Chico Souza? Ouvinte no ar. Alô, bom dia.
1: Bom dia, Jota Tavares. Aqui é Délio Barro Meira. Quero pedir a música Zum Zum Zum para oferecer a minha esposa Vitória lá no Sítio Vertente, a dona Adélia, a Agudo, a sua esposa, a minha irmã Neném lá no Sítio Urubu, a sogra de Jailma aqui em Picuí, a sogra de Bim. A Duda e a Maricota lá no Baixo São José. E a todos de infraestrutura. Bom dia.
0: Bom dia, irmão. Deixa eu mandar um abraço para meu amigo Edmilson Costa, também acompanhando o programa. Alô, bom dia.
2: Bom dia, Tavares. Bom dia, meu amigão. Até que enfim você voltou à rádio de novo. Até pelo bom motivo, que é motivo de doença, mas vem alegrar nossa manhã. E você, como é que tá? Tudo bem, meu irmãozinho?
0: Valeu, Bilu, meu irmão Bilu. Bilu da borracharia. Ali é tudo na informática, viu? Né, Bilu? Um abraço, meu irmão Bilu. Manda um abraço para o Deda. Edmilson é lá em Dona Inês, naquela região ali de Cacimba de Dentro, de Araruna. Né, Edmilson? Um abraço, corintiano firme. Um abraço para minha amiga Maria das Graças, que eu vou conversar com ela agora. Alô, bom dia.
3: Bom dia, Tavares. É Maria do hospital, que mora aqui no Monte Santo. Estou ligando para este abençoado programa, para oferecer todas as músicas do programa a todas minhas amigas do Monte Santo. E estou triste porque eu estou sabendo que Jair está doente, mas se Deus quiser, o Divino Espírito Santo vai curar. Tchau, meu amigo. Tchau, Tavares.
0: Com certeza, minha amiga, com certeza. Com Deus na frente, a gente vence tudo, né? Não tem barreira, não tem ladeira, não tem subida, não tem descida. Pode até ter uma caminhada meio árdua, né? Porque Deus não prometeu só ladeira, né? Temos as dificuldades nas nossas vidas. Agora, com Ele, é mais fácil a gente vencer tudo, né? Superar tudo. Calcinha preta? Calcinha preta. Aqui no programa, bom dia para você que ligou, para você que está participando.

0: você demais, mas...
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3: Fazendo uma manhã show pra você, né? Dizendo que eu estou por aqui, em substituição ao companheiro Jair Gomes. Jair Gomes, nos exames de rotina, né? Apareceu aí um probleminha de saúde e ele tá precisando fazer uma cirurgia. E ele foi estar no Help, na cidade de Campina Grande, pra fazer essa cirurgia, tá certo? A gente tá aguardando aí informações para poder passar para os amigos. 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Agora, 9:56, nós temos mais ouvinte, né? Então vamos com o ouvinte. Alô, bom dia.
4: Bom dia, Tavares. Sabia não que Jair Gomes vai se operar, não. Busquei a nossa Aparecida, Cubo Monte, lá na casa dele, pra ele ir se operar em paz e vir de cima pra cá, nossa Aparecida, que proteja Jair Gomes, viu?
3: Certo, Deus minha amigona. Isso, minha amiga. Saúde e paz pra você também, com a família. Alô, bom dia.
5: Olá, Tavares. Bom dia, Tavares. Alexandra, tudo bem com você?
3: Que Alexandra!
5: Deixa eu passar, não gostaria de ouvir uma música com João Gomes para dividir com familiares e amigos, todos vocês, suas patrocinadores. Se foi tchau e bom dia. Deus abençoe Jair, né, Tavares? Que ele melhore rápido.
3: Isso, minha amiga. Tudo de bom. Alô, bom dia! Alô.
6: Bom dia, Tavares. Iraci do Bar Limeira. Quero pedir uma música de Maria Passa na Frente para oferecer a meus 6 filhos, meus netos, minha nora e você, por ser muito legal e todos da rádio. Foi um prazer ver você falando na rádio Cinesista de novo.
3: Tá, já
6: tava
3: bom,
6: com saudade do seu programa também. Tem quanto tempo que Tavares não tava na Cinesista, não era, Jota Tavares? Graças a Deus.
3: Tá bom, um abraço, viu? Alô, minha amiga Chiquinha, dona Chiquinha.
7: Bom dia, Rádio Cinesista. Bom dia, Jota Tavares, meu amigão. Estou aqui pedindo uma linda música com Henrique Juliano, Uma Flor e um Beija-Flor, para oferecer a meu esposo Deda, para amar tudo no coração, a todos os familiares deles e amigos, nas Aroeiras de Pedra Lavrada, a Damião, na Malhada da Bezerra, a Vitória de Venanço, a Maria e Arlindo, Nilinha, esposo e família, e a todos meus amigos e amigas da comunidade Pedra Lavrada. Aqui no meu sítio de passagem, a todos os meus familiares e amigos, em Picuí, a todos os meus familiares, todos os meus amigos, todos do meu coração. Um abração da sua amigona Chiquinha de hoje e de sempre. Bom dia!

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2: Paris, 27 de agosto de 2026. Vamos aos destaques do noticiário internacional desta quinta-feira. Avalanche devastadora no Nepal e no Tibete deixou pelo menos 270 mortos e cerca de 1.300 desaparecidos, entre eles centenas de turistas estrangeiros. Não há registro de brasileiros entre as vítimas ou desaparecidos. O balanço ainda é provisório. As buscas continuam nesta quinta-feira pelo segundo dia consecutivo. A lama espessa e a chuva dificultam as operações de resgate e a esperança de encontrar sobreviventes é escassa. A tragédia aconteceu na quarta-feira na fronteira entre o Nepal e o Tibete, território chinês. Segundo o Instituto Geológico dos Estados Unidos, a avalanche foi provocada pelo colapso de uma geleira de tal intensidade que gerou um tremor de magnitude 5,2 e desencadeou deslizamentos de terra. O Kremlin rejeita versões alarmistas sobre a visita do diretor da CIA a Moscou, divulgadas pela imprensa americana. A viagem de John Ratcliffe, na terça-feira, visou alertar a Rússia contra qualquer ataque a países da OTAN, segundo vários veículos de comunicação dos Estados Unidos. Avaliações dos serviços de inteligência americanos indicariam que Moscou poderia testar a Aliança Atlântica por meio de um ataque limitado, detalhado a mídia americana. Na quarta-feira, Donald Trump classificou essa primeira viagem do diretor da CIA à Rússia como semi-rotineira, dando a entender que a visita tinha como objetivo discutir a guerra na Ucrânia. Tiro de origem desconhecida atinge navio-tanque no Estreito de Hormuz. O disparo provocou um incêndio a bordo, informou na madrugada desta quinta-feira a Agência Marítima Britânica. A tripulação está em segurança. Os navios que transitam por Hormuz têm sido alvo frequente de ataques desde o início da guerra no Oriente Médio, em 28 de fevereiro. Desde então, o Irã bloqueia e controla o tráfego nessa rota marítima estratégica para o comércio mundial de hidrocarbonetos. A Alemanha registra novo recorde de mortes relacionadas à onda de calor neste verão no hemisfério norte. Cerca de 15.800 pessoas morreram até 16 de agosto, segundo estimativas divulgadas nesta quinta-feira pela autoridade sanitária alemã. Carro atropela pedestres na França e deixa 2 mortos e cerca de 10 feridos. As autoridades francesas descartam, por enquanto, uma motivação terrorista, mas as investigações continuam. De Paris, Adriana Brandão, da Rádio França Internacional, em parceria com a agência Rádio Web.
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5: Estamos aqui juntos. O Ligados e Conectados nessa manhã bacana, quinta-feira, dia 27. Mês está acabando em agosto. Vamos entrar nos meses do chamado Bró, né? Setembro, outubro, novembro e dezembro. São 120 dias para a chegada do final de ano. Daqui a pouquinho você vai desejar feliz 2027. Olha, um eclipse quase total da Lua acontece hoje, viu? E pode ser observado na Paraíba. Mais de 130 câmeras de monitoramento clandestinas foram apreendidas na Grande João Pessoa em 4 meses. Em Campina Grande também foram apreendidas câmeras. O pessoal bota para monitorar as ruas que eles controlam. Máquinas caça-níqueis clandestinas foram apreendidas no sertão em uma operação. No Jornal Cenecista vamos dar mais detalhes para você que acompanha a nossa Cenecista FM, onde aqui você tem tudo que um rádio pode oferecer para você. A Cenecista oferece demais. Tem um ouvinte. Alô, bom dia.
6: Bom dia, Tavares. Aqui quem fala é Mariquinha do Limeira. Tavares, eu tô entrando em contato para pedir a música com Amado Batista. Pode ser qualquer uma música de Amado Batista, viu?
5: Certo.
6: Para oferecer o meu esposo Zé Pequeno, a minha sogra Bastinha, lá na Armada de Dentro, todas as minhas noras e todas as minhas cunhadas. Não vou dizer o nome, porque são muitas. Aí fica muito longo o ar.
5: Uhum.
6: E a todos vocês da rádio.
5: Pronto, minha amiga. Muito obrigado, viu? Saúde para a família inteira, agradeço. A amiga Maria do Socorro diz: bom dia, Tavares. Ofereço música ao meu esposo Josinaldo, à minha filha Janaína, à neta Evelyn, a todos que fazem parte da minha família e a vocês aí do rádio, né? A você, a Socorro Medeiros de Pera Lavrada, minha amiga Socorro Medeiros. Saudades, viu? Muita saúde, minha amiga. Tudo de bom. Deus lhe abençoe, tá? Minha amiga Maria de Fátima, ouvindo o nosso programa, está curtindo a programação. Valeu, minha amiga Maria de Fátima. Fátima, que Deus lhe abençoe sempre. Meu amigo Nelfran, em Fortaleza, daqui a pouquinho eu atendo seu áudio. Alô, bom dia.
7: Bom dia, Tavares. Aqui é Eunice.
5: Oi, Eunice.
7: Bom dia pra você, pra Jair Gomes, pra toda a Rádio Cenecista. Tô escutando o programa todos os dias. Quero ouvir a música com grafite, Guerreiro Pera Fé. Ofereço pra minha mãe Maria Eunice, que todos os dias tá na escuta do programa. Ofereço pra meu pai Antônio Ocádio, para meus irmãos, para minhas irmãs, para toda a minha família. Eu ofereço para todas as minhas amigas que estão na escuta do programa. Não digo não porque são muitas. E para todos.
5: Pronto, Eunice. Felicidades. Defesa Civil reconhece situação de emergência por estiagem em 4 cidades da Paraíba. No Jornal Cenecista vamos dar detalhes. Alô, bom dia.
8: Bom dia, Jota Tavares. Bom dia a todos os ouvintes da Rádio Cenecista de Picuí.
5: Adriana.
8: Que bom, Tavares, estar ouvindo a sua voz. Esperamos que Jair seja bem feliz na sua cirurgia, né? Que Deus abençoe. Quero ouvir todas as músicas do seu programa. Quero oferecer para Jair, Maria Isabel, minhas duas filhas, minha mãe Maria, meu pai Zusa. Para a comadre Irene, para Dom Antônio Picuí, Goreta, Brauzinho. Ao Chico Guedes, aqui na oficina do Guedes, as Brandões, a todos que estão lá na escuta do seu programa. A seu Chico do Peixe, no povoado São Sebastião, e a todos de lá no Rio Grande do Norte. E a todos do sítio Porto Serra, a toda a minha família, a todos de aqui de Sérgio Brandões. E a todos vocês da rádio, fica com Deus, então bom dia.
5: Pronto, minha amiga, que bom lhe ouvir, muita saúde. Alô, bom dia.
9: Bom dia, Jota Tavares. Seja bem-vindo à rádio. Já estava ficando com saudade de você. Opa. Mas eu estou em oração com meu amigo Jair Gomes, para ele ficar bom em nome de Jesus.
5: Isso, minha amiga, vamos rezar.
9: Porque eu sou, né, muito amiga do Jair.
5: Graças a Deus.
9: Que Deus esteja no controle de tudo e dê muita saúde ao meu amigo Jair, os anjos de luz, em nome de Jesus. Jota Tavares, eu gostaria da música de Roberto Carlos, Café da Manhã, para oferecer as suas boas-vindas e todos os familiares e todos que trabalham aí e todos os ouvintes, especialmente para mim, Elô, Joaquim e Nininha. Tchau, um abraço, fica com Deus.
5: Tchau, minha amiga. Tudo de bom. Minha amiga Neuzinha, Neuza, lá de Nova Palmeira, manda um abraço, manda um bom dia. Agradeço o seu carinho, viu, amiga? Vamos lá, a gente segue. Alô, bom dia.
10: Bom dia, amigo Tavares. Aqui é a Sinina do bairro Cenecista. Hoje eu venho ao programa para pedir uma música com Bonde do Brasil, uma das melhores, para oferecer a minha esposa Nivaldo, a minhas três filhas, a minha mãe Zefinha, a meus três netinhos, José Felipe, José Bento e Luna Yara, a meus dois genros, Ziva e Fábio, em Nova Palmeira, a compadre Edmilson, a Régia, a Dedé e sua filhinha Maria em Frei Martim, a comadre Luzineta Nilvan, Cláudia e Damião e família aqui no Cinecista, a minha prima Lídia e família no sítio Damião, a Maricô e família no sítio Pedreiras, a Clécia no Barro São José, a Maria no PS, a minha amiga Luísa no Pedro Salustino, a comadre Otaciana, a compadre Edinaldo, na rua Otílio Pinheiro. Ofereço também a minha tia Vitória, na rua Otílio Pinheiro. E a vocês, por ser um ótimo locutor. E peço a Jesus Cristo que abençoe a Jair Gomes, que a cirurgia dele dê tudo certo, que ele seja um vitorioso, e desejo a ele muita saúde e muitos anos de vida. Ah, mas estava um esquisito sem Jair, sem vocês na rádio, fica muito esquisito, é muito ruim. Tenha um bom dia, um bom trabalho.
5: Pronto, amiga, muito obrigado pelas palavras, viu? Vamos ouvir João Gomes aqui no Ligados e Conectados. Você vai ligando, vai participando, a música vai chegando, a notícia, a informação e a participação. Ei!

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0: Muito bem, estamos de volta aqui, ligados e conectados. 10 da manhã, 22 minutos. Confira a hora, 10 e 22. Mandar um abraço para os meus irmãos pedreiros, serventes, carpinteiros, eletricistas, marceneiros, encanadores, toda a turma da construção civil. Meus amigos nas cerâmicas, manda um abraço para a turma lá na cerâmica Casa de Pedra, né? Turma bacana lá. Em nome desses aí, eu abraço a todas as outras cerâmicas, não só aqui da região da Paraíba, mas também do Rio Grande do Norte, né? Olha, os impactos da enchente no Nepal e na China. Equipes de resgate buscam por mais de 1.300 desaparecidos. A gente tá se acostumando com o que não presta, viu, Chico? A gente está se acostumando com esses desastres, com essas coisas. Parece que isso não choca mais tanto a gente, né? Já são centenas de pessoas mortas, né? Mais de 1.300 desaparecidas, onde o mundo está se redesenhando, né? São ações da natureza, né? Essa avalanche, essa tudo está dentro de uma barragem de hidrelétrica que rompeu durante a enchente também, né? A enchente veio de cima. Fala-se nas geleiras que se soltou, se desprendeu, veio de lá de cabeça abaixo aí, e aí veio derrubando, arrastando tudo, e ainda por cima, lá no Nepal, uma barragem de energia elétrica, uma hidrelétrica, ela se rompeu durante essa enchente. A estrutura estava sendo construída em uma região montanhosa, com a força da água, do que vinha descendo serra abaixo, saiu levando tudo. Uma situação bem delicada. Infelizmente, muitas vidas se perderam, porque são ações do homem, né? A gente precisa reconhecer que são ações do homem que vai levando a essa destruição. São imagens impressionantes, pontes, o que tinha pela frente foi levado. É uma coisa assim lamentável, é triste demais, viu? O colapso de uma geleira causou a catástrofe de enchentes no Nepal, diz uma agência de notícia. Então aí as geleiras, ontem já se especulava essa questão dessas geleiras, ou dessa geleira, né? Porque o planeta, a Terra, vamos falar da Terra, a Terra está mais quente, Chico Souza. Então está, esses setores de gelo, que é quem faz a Terra ficar mais fria, ela tá esquentando mais com a temperatura, então ela vai derretendo. Então essa história de aumentar o nível do mar, vai aumentar, porque o degelo vai aumentando o volume da água. Você tem uma quantidade de água enorme, mas ela está presa. Tá entendendo? Ela tá presa. Então ela vai se derretendo, vai derretendo com a quentura. A gente tem subido aí alguns graus, você vê a onda de calor na Europa e em outros lugares. E isso vai fazendo com que essa água do gelo vá invadindo, vá enchendo mais os oceanos, né? Então essa lá no Nepal, a China, essa coisa toda, começou justamente por uma geleira que se desprendeu e saiu de morro abaixo, né? E aí encontrou essa usina hidrelétrica que estava em construção, segundo uma agência de notícia, e terminou provocando ainda mais acidente, né? Rapaz, lama e chuva dificultam as buscas por centenas de desaparecidos no Nepal. O pessoal está soterrado, rapaz, debaixo da lama, né? É difícil o socorro, né? Muito difícil. Ninguém pode entrar, não tem maquinário para atuar dentro da lama. É uma coisa complicada. Você tem máquina para atuar dentro da água, um bocado de coisa, né? Mas dentro da lama não é fácil, né? E cada vez mais que vai secando, vai piorando, né? Difícil, cara. Destruição. Vamos seguindo? Nossos ligados e conectados aqui para você. 10 da manhã, mais 26 minutos agora. Tem mais ouvinte conosco. Alô, bom dia.
1: Olá, Tavares. Bom dia, Tavares. Que bom estar ouvindo minha amiga. Você. Muita saúde para meu amigo Jair, que vai dar tudo certo em nome de Jesus Cristo. Deus abençoe você, Tavares, sua família, a minha também. Um dia abençoado por Deus. Toca uma música aí para mim do Roberto Carlos, velho caminhoneiro. Mando para todos vocês de Acenecista, a minha família, minhas amigas, todos que fazem parte da minha amizade, viu, Tavares? Que Deus te abençoe, que bom. Que bom, vocês são maravilhosos.
0: Pronto, amiga. Obrigado, dona Marisete. Tudo de bom, viu? Bom dia, Tavares. Estou passando nesta manhã para pedir uma música do Roberto Carlos, Todas as Nossas Senhoras, para oferecer aos meus três filhos e a vocês o rádio. Todos os dias estou na escuta desse programa maravilhoso. Sou Zilda, do Sítio Massapê. Ô, Zilda, dona Zilda, minha amiga, um abraço. Deus lhe dê saúde, viu? Deus lhe dê saúde. Minha amiga Maria das Dores também está acompanhando o programa. E tem mais ouvinte. Alô, bom dia.
2: Bom dia, Tavares. Bom dia a todos os ouvintes da Rádio Cinecista. Dizer para Jair que a gente está numa corrente de oração por ele, né? Cara, Deus abençoe. Isso. Essa cirurgia vai sair tudo bem, né? E em breve estará de volta aí nas manhãs da nossa Cinecista. Tudo de bom. Estou aqui em Fortaleza, sempre ouvindo vocês todos os dias. A minha programação é de manhã a Cinecista e à tarde a 89 FM de Cuité, que é muito boa a programação também. Tal. Quero pedir a música de Alcimar Monteiro, Ponta de Faca.
0: Valeu, Nefrão. Um abraço para toda a turma aí na terra de Iracema, né? Fortaleza. Valeu, um abraço, viu? A minha amiga Lúcia Macedo, meu amigo Geraldo, um abraço aí em Nova Palmeira. É, inclusive o boizinho, que a gente chamava boizinho do forró, né? Boizinho do forró. Ele que foi um acidente ontem de moto ali, na entrada do Tamanduá, né? É, ele veio a óbito, rapaz. O boizinho, acaba novo. Era sobrinho do Geraldo, que é esposo da minha amiga Lúcia, rapaz. E ela diz assim, mandou uma notinha, informamos aos nossos cristãos. Ah, ok, beleza. Tá certo, minha amiga Lúcia, né? É, e ela diz, eu quero desejar os sentimentos da minha família para a família do Genivaldo, conhecido como boizinho do forró, que ele possa descansar em paz. É verdade, é o que a gente pode dizer nesse momento, né, minha amiga? Alô, bom dia.
3: Bom dia, Jota Tavares. É das Dores do Sítio Nova Olinda. Eu gostaria de ouvir a música com Pablo, Mega Sena. Para mim ouvir e oferecer para toda a galera aqui do Sítio Nova Olinda e para toda a minha família. Tenha um bom dia e um bom trabalho.
0: Pronto, amigona. Roberto Carlos está chegando para cantar, viu? É, e nós vamos tocando aqui. Bom dia! Você tá ligado? É para você.

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1: Quinta-feira, 27 de agosto de 2026. Este é o Giro de Notícias. Eu sou Norberto Notari e você acompanha os destaques do momento.
2: Mais de 300 mortes foram confirmadas pelas autoridades após a avalanche de lama que devastou parte do Nepal na fronteira com o Tibete. Além disso, até agora, o número de desaparecidos é de aproximadamente 1.500. A tragédia aconteceu nesta quarta e as equipes de resgate ainda trabalham na região.
3: Uma ação policial do Batalhão de Operações Policiais Especiais, o BOPE, na Cidade de Deus, zona sudoeste do Rio de Janeiro, provocou tiroteios, bloqueios de vias e incêndios na madrugada de hoje. Ainda não há informações sobre o que provocou a operação e se há presos.
4: O presidente do Senado afirmou que o Congresso votará na próxima semana medida provisória que acabou com a chamada taxa das blusinhas. Davi Alcolumbre também disse que a Comissão de Constituição e Justiça do Senado vai analisar na semana que vem as propostas de emenda à Constituição referentes à segurança pública e também do fim da escala 6x1.
5: O ex-banqueiro Daniel Vorcaro deve prestar depoimento hoje à Polícia Federal. Será a primeira vez que ele prestará os esclarecimentos desde as duas negativas de delação premiada tanto pela corporação como pela Procuradoria-Geral da República.
6: O Grupo Habib's anunciou nesta quarta que teve pedido de recuperação judicial aprovado pelo Judiciário. A dívida informada pela empresa é superior a 250 milhões de reais. A empresa afirma que a medida faz parte do processo de reestruturação financeira.
7: O Palmeiras venceu o Santos por 3-0 em casa pelo jogo de ida das quartas de final da Copa do Brasil e conseguiu boa vantagem para a partida decisiva da semana que vem. Em São Januário, o Vasco passou por Vitória, 1-0. Hoje, tem clássico entre Inter e Grêmio no estádio Beira-Rio.
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0: com você, que é especial demais. Você conosco é uma maravilha. Agradecemos sempre aí o carinho da sua amável audiência. Muito obrigado, viu? O Santa Cruz está pedindo uma investigação sobre segurança e interdição do Almeidão após problemas em jogo contra o Botafogo da Paraíba. Futebol, cara, os clubes era para se responsabilizar por tudo isso, né? Você vê, tem um jogo de futebol, aí os caras vai e escala 200, 300, 400, 500 policiais para dar segurança a algo que não é público. É coisa dos clubes. Os clubes era quem tem que garantir isso aí. Você tira os policiais das ruas para dar segurança a um jogo de futebol, quando quem fatura os milhões são os clubes, né? Desmantê-lo. Muita coisa precisa ser revista, mas não vai ser, né? Dificilmente vai ser, né? Desse jeito, rapaz. Vamos lá. O Botafogo da Paraíba iniciou a venda dos ingressos, né? Para o duelo decisivo contra o Guarani no Almeidão. Aí o Botafogo um passo aí de subir de produção, amigo. Bom demais, né? Bom demais. 10 da manhã, mais 40 agora. 10h40, você tá aqui no Ligados e Conectados. Daqui a pouquinho tem o Jornal Cenecista. E você fica ligado na gente, viu? Fica ligado, porque aqui o tempo inteiro a Cenecista tem para você o melhor. Tem ouvinte, né, Chico? Então vamos com o ouvinte. Alô, bom dia.
1: Bom dia, Tavares. Aqui é Neide Asbertinho. Tavares, passa uma música para mim. Pode ser a próxima, viu? Aqueci a minha família aqui em Vertente, lá em Picuí, a minha filha Daliane, minha filha Cleonice, e posto de nossa, minha irmã Cida. Eita, Varice, que Deus abençoe a cirurgia de Jair, né?
0: Isso,
1: Deus abençoe, dá tudo certo, em nome de Jesus. E todos vocês tudo são iguais, não tem diferença. Ei, valeu, viu? Gosto muito do programa. É Neide das Vertentes.
0: Tá bom, Neide. Deus lhe abençoe. Deus lhe dê saúde, minha amiga. Alô, bom dia.
2: Bom dia, Tavares. Aqui é Marcélia, do Sítio Pedro Paulo, município de Pedra Lavrada. Eu quero ouvir uma música com Amado Batista para dividir com meu esposo, com meus filhos, com minhas filhas, com meus netinhos, meus compadres e comadres, que é Marisalva e Nequinho, Lurdinha e Edmar, lá em Pedra Lavrada, Comadre Socorro e Compadre Neném, aí em São Gonçalo, e a todos os ouvintes da rádio e a vocês por serem um ótimo locutores. E que Jesus abençoe Jair, que ele faça uma boa cirurgia, que se recupere logo e volte a fazer as atividades dele, os trabalhos. Que Jesus esteja sempre ao lado dele, nos guiando, nos protegendo, nos cuidando, nos abençoando.
0: Pronto, minha amiga, deixa eu ouvir Dona Margarida aqui, Chico. Alô, bom dia.
3: Bom dia, Tavares. Tá tudo em
0: paz? Opa, deixa eu ver aqui.
3: Tavares, tá tudo em paz? Aqui tá tudo bem? Vamos. O comando de Deus, que Deus abençoe nós todos com saúde e muita paz. Gostaria de ouvir a música Aleluia com Nossa Senhora. Aleluia.
0: Pronto, amigo. Um abraço, meu amigo Chico. Que Deus abençoe a todo mundo aí. Alô, bom dia.
4: Bom dia, Jota Tavares. Prazer estar lhe ouvindo, viu? É Jacira de Siridó. Oi, eu quero Jacira. Que você dê um alô pra mim. Eu estou aqui lhe assistindo. Que Jesus abençoe você aí da rádio e a minha família. E tenha muita paz, muita saúde, todos nós, né? E eu estou lhe assistindo. É um prazer você nessa rádio, voltando. E já aí foi feita cirurgia, que Deus abençoe ele, que ele fique bom em nome de Jesus para voltar para a rádio, né?
0: Isso.
4: Deus abençoe todos nós. Bom dia, Jacira de Siridó. Eu sempre estou falando dessa rádio, nunca de você saiu, aí de vez em quando você volta, e eu estou na rádio lhe assistindo. Essa rádio, bom dia, Deus abençoe todos nós, né? É um prazerzão estar ali ouvindo.
0: Pronto, amigo, vamos matando saudades, né? Não é assim, por um motivo tão bom, a gente fica feliz por estar aqui conversando com vocês, mas a gente fica triste pela saúde do Jair. Ele está em Campina Grande, vai fazer essa cirurgia, a gente está aguardando alguma informação por parte de Sônia, E a gente vai deixar você informado, vocês informados, tá bom? Alô, bom dia.
5: Bom dia, Jair. Sou Cícera de Capoeiras Grandes. Venho ao programa para pedir uma música com grafite, Guerreiro pela Fé. Divido com todos que estão na escuta. Divido com minha comadre Cida, que hoje está de aniversário. Com todos os meus familiares, meu esposo, minhas filhas, meu genro, todos que fazem parte da minha amizade. E fico feliz de ouvir a sua voz de volta aí na 89.9. E ao mesmo tempo desejo saúde para Jair. Senti falta dele esses 2 dias sem o jornal. Hoje eu ia procurar saber.
0: Pronto, amigona. A outra ouvinte aqui, a da Luz, diz: bom dia, Tavares, quero uma música super fantástico da Xuxa. Tá bom, minha amiga, a gente segue. Alô, bom dia.
6: Bom dia, amigo. É Rosa Sensista, amigão.
0: Opa.
6: Quero oferecer essa música para todos os ouvintes da Rádio Sensista, que estão em sintonia nessa manhã maravilhosa de alegria. Estamos tristes, né, amigo?
0: Estamos.
6: Porque o nosso amigão está doente, mas Deus está na frente cuidando dele. E em breve ele estará conosco. A música é Guerreiro da Fé, amigão. Tenha um bom dia.
0: Tá bom. Bom dia. Felicidades. Alô, bom dia.
7: Tavares, bom dia. Seja bem-vindo ao programa. Ofereço música para minha família, para meus amigos, para todos que estão na escuta. Que Deus nos abençoe com paz e saúde. E melhoras para Jair. Fica com Deus.
0: Ok.
7: Marilene Buriti.
0: Dona Marilene Buriti, muita saúde, muita paz. Vamos ouvir Grafite, Guerreiros.
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0: Damiana tá nos visitando nessa manhã, né, Damiana? Um bom dia para você, viu? E eu quero tocar o resto das músicas do programa e desejar aqui um feliz aniversário pro meu amigo Chico Souza, rapaz. Completou idade nova ontem. É, Chico Souza, parabéns, viu? Que Deus abençoe você com seus filhos, a esposa, com a família toda, sua mamãe, todo mundo, né? A gente tá bem quando os da gente também estão bem, né? Então, todo mundo bem, que coisa boa, né? Então, parabéns pra você, Deus te abençoe, te dê saúde e paz, tá certo? Que é importante demais na vida da gente. Vamos lá, alô, bom dia!
1: Oi, Tavares, bom dia, é Fátima de Frei Martinho aqui. Quero pedir a próxima música só pra curtir, viu, Tavares? Tenha um bom dia.
0: Tudo de bom, amigona. Alô, bom dia.
2: Oi, Tavares. Bom dia, Tavares. Tavares, nunca mais entendi isso agora. Só o segundo, aquele pintor automotivo. Eu sou deficiente. Eu já vivo em casa, sentado, faz uns 14 anos, mas de boa, né?
0: Beleza.
2: E todo dia eu tô aí na Rádio Cenecista, acompanhando aí nosso amigo Jair, e agora eu não tinha visto a sua voz fazia muito tempo. Como é que você está de saúde? Só o Cedeiro, eu te conheço, você me conhece. O Cedeiro, conhecido como Tazão, ex-pintor do Pinado das Imagens. A saudade de vocês, mas não vejo também no ano. Eu não ando, não saio de casa. Eu sentado, né? Eu vou na rua, só resolver os problemas, vou de carro, volto. Não tem como. Então, bota aquela música aí, tudo vai passar, tudo vai dar certo. É tipo um índio, é uma música que sempre Jair bota. E Deus abençoe a saúde do Jair, que ele vai voltar em paz, se Deus quiser. E saúde para todos nós, né, Tavares? Porque a gente precisa de saúde, Deus e saúde, acima de tudo e de todos. Já um bom dia, um bom trabalho aí para vocês.
0: Obrigado, amigo, pela mensagem. Tudo de bom para você também, viu, com saúde. A gente entrega, vai entregando as coisas a Deus e vai se resolvendo. Alô, bom dia.
3: Bom dia, Jota Tavares. Aqui é Borginho, aqui de Nova Palmeira, fazendo seus artesanatos. Estou fazendo aqui artesanato e reitando panelas também.
0: Isso.
3: Escutando os programinhas aí. Mas aí, se Deus quiser, vai sair dessa. Se Deus quiser, vai acabar, se Deus quiser.
0: Pronto, é o Borginho, né? É o Borginho, lá de Nova Palmeira, no trabalho, no batente. Meu amigo Alcides também, um abraço. Agora é minha amiga Lourdes. Alô, Lourdes!
4: Jair Tavares, sou eu, Lourdes. Eu quero pedir uma música com Flávio José, bem bonita. Forró com Flávio José, bem bonita, pra me ouvir. Prestei pra você. E desejar pra Jair Gomes saúde e paz, que Deus está cuidando da saúde dele, que ele é uma pessoa maravilhosa junto com você. Que Deus abençoe ele, os caminhos dele, que dê a saúde dele, tudo de bom na vida dele.
0: Pronto, amiga Lu, obrigado.
4: Que dá tudo certo a operação dele.
0: Amiga Edivânia Pereira, nos dá um bom dia aqui. Edivânia é a irmã do Chico Souza, né? Isso, Edivânia, um abraço, felicidades, minha amiga, tudo de bom para você, o esposo, sua filha, né? A turma toda, muito obrigado pelo carinho, viu? Meu amigo Gero Pedreiro, um abraço pra você, viu? Tudo de bom, tá? Vitória Lunardo, ela acompanha nosso programa. Sou Vitória Lunardo, de Nova Palmeira. Quero pedir uma música da Roberta Miranda. Tudo em você me atrai, só pra curtir. Valeu, Vitória Lunardo, um abraço, viu? Obrigado, minha amiga. Amiga Rosinete de Tavares, bom dia. Se Deus quiser, vai dar tudo certo na cirurgia do nosso irmão Jair Gomes. Com certeza, minha amiga, com certeza, viu? Muito obrigado pelo carinho. Alô, bom dia.
5: Bom dia, Jair. Jair é Fátima da Rua de Charuto.
0: Pois não, amiga.
5: Já todo dia eu começo a escutar tudo 5 horas da manhã. Se você puder mandar, tá, Dona Zilda do Massapê, né? Uma lembrança pra elas e pra minha do Massapê, né?
0: Isso. Tá bom, minha amiga. Um abraço, viu? Muita saúde. Rivaldo da Oficina. Bom dia, Tavares. Ouvinte cenecista, desejo uma rápida recuperação para o Jair. E que a Sagrada Família de Nazaré abençoe todos nós. Rivaildo, da Oficina Pai e Filho. Valeu, Rivaildo, meu grande. Tudo de bom. Aquele abraço, viu? Alô, bom dia.
6: Jota Tavares. Uma música para Zezinho. Oração para a família. Falecer. Minha família, você, esposa Jair. O esposo, Deus vai dar a saúde deles.
0: Pronto, minha amiga. Com certeza. Alô, bom dia.
7: Bom dia, Tavares. Que bom ouvir sua voz. É Geza da Agripino Câmara.

0: Estamos sabendo que já está doente, mas Deus vai estar no comando. Deus é mais na vida da gente. Deus vai dar a saúde dele e de nós todos. Fique com Deus.
1: Beleza, um abraço para minha amiga Neuzinha, né? Lição de vida, tá pedindo música. A Gessina Santos, a gente manda um abraço, agradece esse carinho. Alô, bom dia.
2: Olá, amigo. Que Deus abençoe Jair, que Deus dê a recuperação dele, que Deus esteja sempre, sempre ao lado dele, né? Que é o que eu desejo para ele e para todos. E gostaria.
1: Minha amiga Branca, alô, bom dia para você. Ela diz: bom dia, Tavares, o que aconteceu com o Jair? Jair, minha amiga, nos exames de rotina apresentou um probleminha de saúde, precisa passar por uma cirurgia. Então, ele foi hoje para Campina Grande, né? Vinha fazendo uns exames médicos e foi marcada a cirurgia para hoje. E ele foi fazer essa cirurgia, tá? A gente tá aguardando ainda informações, detalhes, tá? Bom dia, Tavares, coloque meu áudio no ar, por favor, né? Ah, já rodamos, é da nossa amiga Vitória, né? Isso, minha amiga, tudo de bom. Ah, tem mais? Alô, bom dia.
3: Bom dia, meu amigo Jota Tavares. Aqui é a Dona Neném, na Rapameira. Dona Neném do seu Crito, fiquei muito feliz em ouvir sua voz. Um abraço para sua amiga. Deus abençoe todos, paz, saúde e felicidade. Tchau.
1: Tchau, minha amiga. Felicidades. Alô, bom dia.
4: Ô, meu amigo Jota Tavares, um prazer imenso ouvir a sua voz. Ouvi a sua voz em 1986, 87. Um grande abraço para o nosso amigo Jair Gomes, que está fazendo cirurgia, né? Tudo de bom para ele, que a saúde venha com força, em nome de Jesus.
1: Isso. Valeu, Djalma Santos. Djalma, né? Djalma. Valeu, Djalma Santos. Tudo de bom. Minha amiga Rita Medeiros está em Serra dos Brandões.
5: Bom dia, Tavares. Aqui é Rita Medeiros, Serra dos Brandões. Quero ouvir aí a próxima música para curtir e oferecer a todos os ouvintes aqui de Serra dos Brandões, principalmente para você, Jota Tavares. E você é uma pessoa maravilhosa também.
1: Pronto, minha amiga,
5: Já aí tá
1: obrigado.
5: dodói, mas tá, vai dar tudo certo.
1: Pronto, um abraço para minha amiga da Luz também, o Dario, tá na escuta do programa, né? Alô, Dario.
6: Bom dia, Tavares. Quer dizer que eu vou orar pro Jair Gomes pra ele ficar, ter uma boa operação e ficar bom.
1: Isso, Dario.
6: Também. Viu?
1: Tá bom, Dario, muito obrigado, viu? Que Deus abençoe você, lhe dê saúde também, lhe dê paz, tranquilidade, abençoe a vocês. A minha amiga Neuzinha, lá de Nova Palmeira, vai música para ela, vai música para Rosilene Macedo, porque chegamos ao final, né, Chico? Por hoje, vem aí o Jornal Cerencista. Quero desejar a todos paz, saúde e amor e que, acima de tudo, não falte o pão de cada dia nas mesas de todos os lares. Que Deus, Pai Todo-Poderoso, possa abençoar todo mundo, abençoar nosso irmão Jair Gomes, que a saúde dele seja restabelecida, né? Que dê tudo certo na cirurgia e nós vamos ficar aqui enquanto ele precisar para sua recuperação. Tá bom, pessoal? Um abraço para todos. Até amanhã com mais um Ligados e Conectados. Vem aí, Jornal Cinecista. Você fica com a última música do programa. Bonde do Brasil.
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0: Muito bom dia, aqui estamos nós para mais um Jornal Serencista, elaborado para hoje, dia 27 de agosto de 2026. As principais notícias, as principais informações das últimas 24 horas em destaques para você a partir de agora. Antes dos destaques, antes das notícias, eu digo que uma equipe está preparada, montada para servir a você no informativo. Chico Souza na mesa de áudio e no apoio. A Vanessa na redação e no apoio. Jair Gomes é o direção geral. Eu sou o Jota Tavares. Estou aqui na apresentação do informativo. E vamos aos principais destaques. Incêndio em prédio na zona norte do Rio deixa 2 mortos e 9 feridos. CBF decide restringir relação do Vasco com Palmeiras e Crefisa por conflito. River Plate cai após 22 pênaltis batidos e Copa Sul-Americana define as quartas. Jornal Serencista, desemprego recua a 5,3% em julho, menor taxa da história para o período. Mulher é presa com objetos roubados em assaltos a residências em João Pessoa. Horário eleitoral no rádio e na televisão do primeiro turno começa amanhã. Tragédia no Nepal. 157 mortos e centenas de desaparecidos. As notícias a gente vai dando detalhe para você. Ministério reconhece situação de emergência em cidades da Paraíba. Operação investiga fraude em concurso envolvendo servidores da Polícia Militar e Ministério Público da Paraíba. Jornal Serencista. Baixo volume dos reservatórios leva a Caerne a reforçar alerta no Seridó. E Currais Novos vai ter rodízio no abastecimento. Jornal Serencista é notícia, é informação para você que acompanha a nossa programação. As notícias locais e as notícias que você espera estão aqui.
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3: A previsão para esta quinta-feira, dia 27 de agosto, indica possibilidade de chuva isolada em parte do litoral do Nordeste, enquanto o interior terá tempo mais aberto. Na Bahia, Salvador terá mínima de 21 e máxima de 30 graus. Em Sergipe, Aracaju varia entre 23 e 30. A chuva também pode aparecer de forma isolada no litoral de Alagoas e Pernambuco. Em Maceió, os termômetros chegam aos 31 graus e em Recife, aos 30. Na Paraíba e no Rio Grande do Norte, a condição se repete na faixa litorânea. João Pessoa terá máxima de 31 graus e Natal de 30. No Ceará, Fortaleza terá muitas nuvens e máxima máxima de 31 graus. Já Piauí e Maranhão terão predomínio de poucas nuvens. Teresina pode chegar aos 38 graus, enquanto São Luís terá máxima de 32. A umidade relativa do ar pode variar entre 30 e 20% no interior da região Nordeste. As informações são do Instituto Nacional de Meteorologia. Viviane Bessa, o tempo e a temperatura.
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0: 11h14 agora. Vamos às notícias, vamos às informações para você que nos acompanha. A UEPB Campus 2, em Lagoa Seca, está com matrículas abertas para os cursos técnicos em agropecuária e agroindústria. As inscrições seguem até 14 de setembro, quando começam as aulas. Durante participação em um programa, a professora Maísa, coordenadora do curso técnico em agropecuária, explicou que as formações têm duração de 2 anos, com aulas pela manhã ou à tarde. Os estudantes também contam com transporte de graça, com saída do centro de Campina Grande até o campus. Segundo Maísa, no curso de agropecuária, os alunos aprendem técnicas de produção vegetal e animal, incluindo hortaliças, frutas, bovinos, caprinos, suínos, aves e aquicultura, além de manejo nutricional, reprodutivo e sanitário. Aí, os alunos estudam produção de pães, doces, geleias, produtos, cárneos, bebidas, além de embalagens, rotulagem e controle de qualidade. As informações são abertas para quem está cursando ou já concluiu o ensino médio, além de pessoas que já estão no mercado de trabalho ou aposentadas. Para realizar a matrícula, os interessados devem entrar em contato com o WhatsApp. Anota aí se você tem interesse. É o 83-9370-7297. 83-9370-7297. O procedimento é feito de forma online. Está interessado em educação, nesse curso de agropecuária e agroindústria na UEPB, campus de Lagoa Seca. Campus de Lagoa Seca. A Companhia de Águas e Esgotos do Estado do Rio Grande do Norte informou que Currais Novos deverá entrar em rodízio de abastecimento a partir desse mês que está chegando, setembro, devido ao baixo volume dos reservatórios que atendem o município. A companhia também reforçou o pedido para que a população economize água, especialmente durante o segundo semestre, período marcado por temperaturas elevadas e ausência de chuvas no semiárido potiguar. Segundo a Caern, o Seridó é a região do estado que apresenta a situação mais delicada em relação ao volume armazenado nos mananciais. Sem participações, não há recarga dos reservatórios, o que exige maior atenção ao consumo. Atualmente, o açude dourado responde por 30% do abastecimento de Currais Novos, enquanto Gargalheiras é o responsável pelos outros 70%. De acordo com a companhia, o Dourado está com volume muito baixo e deverá permanecer em operação apenas até o fim de agosto. Né? Segundo informações, de acordo com a própria companhia, o açude Dourado de Currais Novos está com volume baixo demais e deverá permanecer em operação apenas até o fim de agosto. Nesta segunda-feira passada, a Caern suspendeu temporariamente o abastecimento em Currais Novos para realizar um serviço do sistema de distribuição. A previsão é que se tenha a necessidade de uma economia de água para poder continuar abastecendo a cidade de Currais Novos. Desse jeito, né? A gente chega fim de ano, setembro, outubro, novembro, dezembro, janeiro, com a escassez de água, a temperatura, tudo vai levando a gente a economizar um pouco mais. Graças a Deus, a gente aqui em Picuí passou a receber água do açude de Buqueirão. Na verdade, água do Rio São Francisco, né? Da transposição das águas. É uma bênção onde a gente parece que, vou fazer como diz o Matuto, parece que a gente está no céu, né? Já que a gente vem sofrendo desde 2016, quase sempre com a falta d'água persistente. Tivemos aí uns 2-3 anos com uma melhora por conta de um abastecimento que aconteceu no açude Caubeira, mas a gente sabe que Caubeira tem um volume pequeno de 2,5 milhões, não foi suficiente e ultimamente a gente passou a ter água 2 dias por mês e depois zerou completamente, né? Então a água chegou, tem águas nas torneiras e é importante que a gente entenda que as chuvas diminuíram bastante, há uma escassez de água muito grande na região, né? E que a gente precisa economizar. Não é porque a água chegou nas torneiras e e que você paga a água que você vai gastar. Você precisa economizar. Quanto mais a gente economizar, mais a gente pode ter água mais para frente, né? Então, não vamos, com essa água nas torneiras, gastar tanta. Precisamos ter cuidado e atenção, porque antes éramos nós que estávamos sempre a ser notícia por falta d'água, né? Aí outras cidades começam também a sofrer, porque os reservatórios vão secando e vai ficando mais difícil. A Polícia Civil de Pernambuco deflagrou nesta quarta-feira uma operação para desarticular uma associação criminosa. Essa associação criminosa é suspeita de fraudar o concurso público da Polícia Militar do Pernambuco. A investigação aponta a participação de agentes públicos de diferentes estados, incluindo servidores vinculados à Polícia Militar da Paraíba e ao Ministério Público da Paraíba. Que absurdo, é brincadeira uma notícia dessa, né? A operação, fora de forma, cumpriu 12 mandados de busca e apreensão em 4 estados. Na Paraíba, foram cumpridas ordens judiciais nas cidades de São José de Piranhas e Princesa Isabel. De acordo com a Polícia Civil de Pernambuco, a organização investigada utilizava uma modalidade de fraude conhecida como dublê, na qual uma pessoa substitui o candidato durante o concurso. As investigações começaram em setembro de 2025, com o objetivo de identificar os integrantes do grupo e entender como funcionava o esquema montado para burlar o concurso da Polícia Militar de Pernambuco. Segundo a Polícia Pernambucana, a associação criminosa tinha uma atuação estruturada e contava com a participação de agentes estatais na execução das fraudes. Entre os servidores citados na investigação, estão integrantes das polícias militares de Pernambuco, Paraíba e Ceará, além de pessoas vinculadas ao Ministério Público do Estado da Paraíba. Além de São José de Piranhas e Princesa Isabel, os policiais cumpriram mandados em Jaboatão dos Guararapes, Santa Cruz do Capibaribe, Floresta, Miradiba e Petrolina em Pernambuco, Porteiras no Ceará e União dos Palmares em Alagoas. Durante as ações foram apreendidos celulares, notebooks, um scanner e documentos que deverão ser analisados no decorrer da investigação. A ação foi coordenada pela Polícia Civil de Pernambuco com a participação da Diretoria de Inteligência da Corporação e apoio de unidades especializadas. Também participaram dos trabalhos a Corregedoria de Polícia Militar da Paraíba, a Polícia Civil da Paraíba, além das policiais civis do Ceará, das polícias civis do Ceará e de Alagoas e outros órgãos de segurança. As investigações continuam para identificar todos os envolvidos e esclarecer a extensão da suposta fraude do concurso da Polícia Militar de Pernambuco. Você já pensou, cara? É um concurso da polícia. Aí o cara já entra fraudando, já entra fazendo uma desgraça dessa. É a mesma coisa de você entregar o galinheiro ao lobo, né? Bota o lobo, a raposa, para ser o vigia do galinheiro, que vai dar certo. Então, os caras querem entrar para ser representante da segurança pública, para defender a sociedade, né? O lado que é justamente combater o crime. Os caras passam num concurso dessa maneira, o cara já vai preparado, não vai, Chico? E tem mais, você ainda vai pagar, né, bons salários, né? Você paga, nós trabalhadores pagamos muitas vezes para ter um serviço de qualidade duvidosa, serviço público. A pena. Agora mancha, né, a imagem das polícias e tudo mais, e aí você vai desacreditando. Então, uma meia dúzia que não presta em determinados setores faz com que você fique duvidando, né, dos outros 94, que a gente sabe que é a maioria de pessoas que formam com uma boa índole, que estão justamente para defender a segurança pública dos estados de uma maneira geral. É uma pena que isso aconteça. Quer dizer, fraudar um concurso público da Polícia Militar de Pernambuco. Acaba já quer entrar roubando, já quer entrar fazendo uma desgraça dessa. Meu Deus do céu. É mundão que sai de cabeça para baixo, viu? Agora 11 horas mais 22 minutos.
1: O cenário de El Niño para a próxima safra de milho coloca novamente o clima no centro do planejamento no campo. Mudanças de temperatura e de regime de chuvas podem alterar a dinâmica das pragas e aumentar a pressão sobre as lavouras. Entre os pontos de atenção estão os insetos sugadores, como a cigarrinha do milho e o pulgão, que podem causar danos diretos e também transmitir agentes associados a doenças. É o que destaca o engenheiro agrônomo e gerente de produto da BASF Soluções para a Agricultura, Douglas Leme de Oliveira.
2: O El Niño pode criar condições mais favoráveis para a sobrevivência e movimentação dos insetos. Isso aumenta a preocupação porque o risco não está somente na presença do inseto, mas na disseminação dos patógenos que causam os enfesamentos. Em anos com esse cenário climático, o monitoramento precoce e o manejo preventivo ganha ainda mais importância para proteger o potencial produtivo da lavoura. A gente já sabe que em anos de El Niño, a ocorrência de cigarrinha para determinadas regiões, cigarrinha propriamente o pulgão, pode ser potencializada em função das variações climáticas.
1: A preocupação é maior no início do desenvolvimento da cultura, quando a planta ainda está formando seu potencial produtivo. O planejamento deve considerar as características de cada região e combinar diferentes medidas ao longo do ciclo. A explicação é da engenheira agrônoma e profissional de desenvolvimento de mercado da BASF Soluções para a Agricultura, Milena Fernandes.
3: A recomendação e a melhor estratégia é chegar antes da praga. Eliminar o milho tiguera, planejar a semeadura, escolher bem o híbrido, monitorar desde a emergência e agir rápido quando o vetor for identificado. Porém, tem um ponto muito importante. Utilizar produtos certificados e produtos que tenham uma alta performance e eficácia no campo em relação a esses insetos vetores.
1: As recomendações são importantes, inclusive, para que os produtores possam aproveitar da melhor forma as oportunidades de mercado. Os preços do milho continuam em alta e a próxima safra apresenta estimativas de recorde no país, de acordo com consultorias especializadas. Agência Rádio Web, produção e reportagem, Bruno Moreira.

0: bem, estamos voltando, Jornal Cerencista, onde a notícia e informação a gente faz com a precisão e o cuidado para que você possa ter sempre aí a boa informação e em tempo real. 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Olha, está aqui na nossa emissora a Rosinha. Ela disse que é pastora de João Pessoa, né? E ela veio aqui para a cidade para se encontrar com Maria Picuí, né? Ela disse que ela é irmã de Nino, não é isso? Irmã de Nino, né? E que a mãe da Maria Picuí, ela morreu há algum tempo atrás e que a Maria quer voltar a morar com ela, com a pastora Rosinha, né? Ela disse que ela trabalhou no Hotel Navegantes em Tambaú, lá em João Pessoa. Então, Maria, ela disse que Maria Picuí é muito conhecida, mora aqui na cidade. Ela está aqui na emissora e o telefone da pastora Rosinha é o 99655-3025. 99655-3025, né? Então, a senhora pastora Rosinha, de João Pessoa, está aqui na nossa emissora à procura de Maria Picuí, que é irmã de Nina. Né? E ela disse que ela tem 7 irmãos, né? E que a mamãe da Maria Picuí faleceu e que ela já morou com a pastora Rosinha e quer voltar a morar com a pastora Rosinha, e ela veio buscá-la, não é isso? Ela veio buscá-la. Então, Maria Picuí, se alguém conhece, a senhora pastora Rosinha está aqui na rádio tentando encontrar a Maria Picuí, que tem 7 irmãos, que a mamãe dela morreu algum tempo atrás, que é irmão de Nina, e que ela trabalhou no Hotel Navegantes, lá na cidade de João Pessoa, lá em Tambaú. Tá certo? O telefone para entrar em contato é o 99655-3025, 99655-3025. Então, dá uma passadinha aqui na emissora, que ela está aqui na emissora, a pastora Rosinha, que quer falar, encontrar a Maria Picuí. Tá dado o recado, viu? Dado o recado aqui. Agora, 11 horas mais 28 minutos. Você segue no Jornal Cerencista com as notícias mais importantes do dia. A informação que chega e você fica sabendo. Rapaz, a estrutura da cobertura da Unidade Operacional da Polícia Rodoviária Federal em São José do Mimbu caiu, rapaz. Cedeu por volta das 12h20, né? Antes de ontem. A cobertura ainda estava em obra. Estava construindo. Essa é uma garantia, né? Agora eu queria saber como é que fica aí a garantia, engenheiros, porque isso tem uma equipe, né? Muita gente trabalhando e preparada, viu, Chico? A cobertura estava sendo construída ainda e foi ao chão. 2 veículos atingidos estavam estacionados na unidade, enquanto o terceiro passava pelo local no momento em que a estrutura caiu. Após o desabamento, a BR-101 precisou ser interditada no sentido Natal João Pessoa. A Polícia Rodoviária informou que as circunstâncias e as causas que levaram à queda da estrutura ainda estão sendo investigadas. Você acha que isso foi o quê, meu caro Chico Souza? Isso é como aquela história do cara que fez as galinhas dormiam na árvore da casa, né? E ele fez uma escada para as galinhas subirem para dormir, né? Então, no começo, a escada era firme, que era uma escada aproveitada. E para cima era só uns pauzinhos para as galinhas subir, só podia com o peso da galinha. Aí o cabo foi roubar as galinhas de noite. E aí começou a subir. Quando chegou no meio da escada, que pisou no outro, era um degrauzinho que só dava para as galinhas, caiu, né? Aí o cabo dentro de casa gritou: "Que danada é isso aí fora?" Aí o ladrão disse: "Isso é serviço mal feito, uma escada ruim dessa." Mesmo assim, tá a estrutura da unidade da Polícia Rodoviária Federal lá de São José do Mimpibu, viu, meu amigo? A bicha caiu e tava em obra. Aí qual é a resposta? Isto é serviço mal feito, igual a escada do cara que foi roubar as galinhas do outro, viu, Chico Souza? Eita vidona, eita dinheiro, rei, que vai pelo ralo, vai pelo gargalo. Não quero saber como é que fica aí a empresa, os engenheiros, o cara que assina a obra, né? Olha, o mês de junho passará a integrar o calendário de ações de incentivo à doação de sangue. Bacana, viu? De acordo com a lei 15.491 de 2026, o poder público produzirá materiais educativos e campanhas com foco no aumento dos estoques nos hemocentros do país. Outra medida prevista é a iluminação de prédios públicos na cor vermelha. A lei estabelece ainda que a implementação das ações deverá respeitar a disponibilidade orçamentária e ocorrer de forma articulada entre a União, Estados, Distrito Federal e municípios. As atividades também deverão estar alinhadas às diretrizes do Ministério da Saúde. Segundo o texto, a campanha busca fortalecer as iniciativas de conscientização sobre a necessidade de doação regulares de sangue. Tais medidas são consideradas essenciais para o atendimento de pacientes em tratamento médico, cirurgias, emergências e outras situações que demandem transfusões. Mais uma vez, eu vou dar aqui o recado da senhora pastora Rosinha, ela que veio de João Pessoa, está aqui na rádio. Ela está à procura de Maria Picuí, aqui na cidade de Picuí. A Maria Picuí, ela disse que, a pastora disse que ela tem 7 irmãos, que agora há pouco a mãe dela faleceu e que ela está querendo voltar a morar com a pastora Rosinha. A Maria Picuí já morou com a pastora Rosinha e trabalhou lá no Hotel Navegantes, lá em Tambaú, e ela está aqui à procura da Maria Picuí para poder organizar e conversar e se resolverem a vida, né? O telefone da pastora Rosinha, que está aqui na rádio, é 99655-3025, se quiser entrar em contato. O telefone é 99655-3025, né? Então, quem conhece Maria Picuí, que perdeu a mãe agora há pouco tempo, ela tem 7 irmãos, né? E é irmão de Nina. É Nina ou Nino? É irmã de Nina, né? É. Pronto. É um homem, né? Isso. Aí, a pastora Rosinha está aqui esperando a Maria Picuí para entrar em contato. 11 horas 34 minutos agora. A gente segue no jornal. Tem repórter? Então vamos com o repórter em linha.
1: A Caixa paga nesta quinta-feira, 27 de agosto, nova parcela do programa Pé de Meia para os estudantes do ensino médio regular e ensino médio da educação de jovens e adultos, a EJA, nascidos nos meses de julho e agosto. Além da parcela mensal, estudantes da modalidade EJA aprovados no primeiro semestre de 2026 também recebem a parcela do incentivo conclusão. 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O estudante pode pagar contas, fazer transferências e PIX direto no aplicativo. 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Para consultar as demais datas de pagamento do programa Pé de Meia, acesse o site da Caixa em www.caixa.gov.br/pedemeia.
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0: Acompanhando o Jornal Cerencista com as principais notícias e informações das últimas 24 horas. Aqui a notícia chega. Daqui a pouquinho a gente vai ter o bate-bola, viu? Eliminação do River Plate define chaveamento na Sul-Americana, tá certo? A eliminação do River Plate com derrota por 8-7 nos pênaltis para o Santa Fé da Colômbia após empate em 1-1 no tempo normal, preencheu a última vaga nas quartas de final da Copa Sul-Americana. O time colombiano vai enfrentar agora o Vasco da Gama. Esse duelo está do mesmo lado do chaveamento que São Paulo e Boca Juniors. Os sobreviventes dessas duas partidas se enfrentam na semifinal. As outras partidas das oitavas de final foram disputadas na semana passada. River e Santa Fé ainda não haviam se enfrentado pela rodada de volta, porque a partida de ida foi adiada em uma semana em razão dos fortes terremotos que devastou a Colômbia, jogando no 19 de agosto. O primeiro confronto terminou empatado em 1-1. Esse jogo a gente vai dar mais detalhes, mas que houve 22 pênaltis cobrados, né, Chico, para sair o vencedor. Muita coisa, viu? Foi chuta a gol com força. A taxa de desemprego do Brasil voltou a cair. Bom, né? E fechou o trimestre até julho em 5,3, mostram dados divulgados pelo IBGE. O percentual representa o menor patamar de toda a série histórica da pesquisa divulgada desde 2012 para o período. O desemprego atingiu 5,3 dos brasileiros entre maio e junho. Resultado apurado pela Pesquisa Nacional por Amostra de Domicílio Contínua é levemente inferior ao do período encerrado em junho, 5,4. Ainda assim, a taxa permanece acima do nível alcançado em dezembro do ano passado, 5,1, período que marca o menor desemprego de toda a série marcada pelo IBGE. 11 horas mais 39 minutos agora. O Ministério Público da Paraíba reúne órgãos estaduais e municípios para planejar ações de prevenção aos impactos do El Niño e desastres na Paraíba. El Niño, ou é seca, ou El Niño é chuva, né? Pra gente aqui no Nordeste. O Ministério Público da Paraíba, por meio do Centro de Apoio Operacional às Promotorias de Justiça e Defesa do Meio Ambiente, coordenada nesta última sexta-feira, amanhã vai ser, a reunião técnica que vai acontecer para alinhar políticas de prevenção e respostas ao impacto do fenômeno El Niño 26-27 e outros desastres naturais e eventos climáticos extremos no estado. O encontro integra o procedimento de gestão administrativa instaurado pelo órgão e reúne entidades responsáveis por monitoramento relacionadas à gestão de riscos climáticos, Defesa Civil, Secretaria de Estado do Meio Ambiente e Sustentabilidade, AESA, Agricultura, Saúde e Assistência Social, além da Federação das Associações de Municípios da Paraíba, FAMUP. O objetivo é central é superar a situação isolada das instituições e consolidar uma governança integrada de riscos climáticos. 11:40 agora.
1: A fila por espera de benefícios do INSS caiu para o menor patamar da série histórica, iniciada em janeiro de 2023. De acordo com dados registrados até o dia 24 de agosto, a fila caiu para 1.282.000 requerimentos pendentes em todo o país. Esse total é 9% menor em relação ao início do ano e reflete o aumento das concessões mensais de aposentadorias, pensões e auxílios pelo órgão. Ainda de acordo com os dados oficiais, de janeiro a julho de 2026, o Instituto concedeu, em média, 730 mil benefícios por mês. A média mensal entre janeiro e julho do ano passado, para comparação, foi de 641 mil benefícios. Com as medidas adotadas para acelerar a análise dos processos, o tempo médio para uma decisão caiu para 35 dias em todo o país. A espera por perícias médicas também teve queda expressiva e a média de agendamento agora é de 16 dias, embora o prazo varie conforme o estado. Da Rádio 2, Milena Abreu.
0: 11 horas 41 agora. Mais de 130 câmeras clandestinas que, segundo as investigações, eram utilizadas por grupos criminosos ligados ao tráfico de drogas, foram apreendidas nos últimos 4 meses na região metropolitana de João Pessoa. Os equipamentos serviam para monitorar áreas controladas pelo crime e identificar a presença ou aproximação de policiais. A operação para retirar os sistemas de vigilância envolve uma atuação conjunta da Polícia Militar, Polícia Civil e Corpo de Bombeiros. De acordo com Cristiano Santana, superintendente da Polícia Civil, as ações continuam com o cumprimento de mandados e a retirada de equipamentos instalados irregularmente. É um trabalho que permanece cumprindo mandados de prisão e busca e apreensão, mas sem esquecer desse trabalho perene de remover essa vigilância. Uma das ocorrências mais recentes foi registrada no bairro de Gramame, na zona sul de João Pessoa. No local, policiais militares localizaram uma central de monitoramento instalada em um residencial. Conforme as investigações, a estrutura estaria sob coordenação de integrantes do tráfico. Segundo a polícia, as câmeras permitiam aos criminosos acompanhar a movimentação dentro do território e perceber a chegada das forças de segurança. Na quarta-feira 26, no caso ontem, 11 equipamentos foram retirados e apreendidos no residencial. Em Campina Grande, 10 câmeras foram encontradas e removidas em posses de iluminação na terça-feira passada, na região da Vila Cabral. A Polícia Civil apura se os dispositivos também eram utilizados por traficantes para acompanhar a movimentação em outros pontos da cidade. As forças de segurança devem realizar novas diligências para localizar possíveis pontos de monitoramento clandestino. As investigações também buscam identificar os responsáveis pela instalação dos equipamentos e verificar se há ligação entre as estruturas e organizações criminosas. Você está sendo monitorado, né? É, meu amigo, a coisa tá de brincadeira não, viu? 11:44, a Defesa Civil Nacional reconheceu a situação de emergência em 4 cidades da Paraíba, municípios, em razão da estiagem. As portarias foram publicadas no Diário Oficial da União ontem. Os municípios de Brejo dos Santos, Frei Martinho, nossa cidade vizinha aqui, Montorebe e São José de Espinharas enfrentam um período prolongado de estiagem, segundo a Defesa Civil Nacional. Com o reconhecimento federal, as prefeituras e os municípios podem solicitar recursos ao Ministério da Integração e do Desenvolvimento Regional para ações de respostas aos efeitos da estiagem. Tá aí, né? Então você tem aí a possibilidade de pedir recursos ao governo federal. 11:45 agora.
2: O mês de agosto vai ter mais um espetáculo astronômico. Ao contrário do que ocorreu com o eclipse solar no último dia 12, em que o fenômeno não pôde ser visto no Brasil, desta vez os brasileiros vão poder finalmente olhar para o céu e apreciar o eclipse lunar quase total. Como explicam os astrônomos do Observatório Nacional, que é uma unidade do Ministério da Ciência, Tecnologia e Inovação, essa é uma regra da mecânica celeste, ou seja, antes ou após um eclipse solar, ocorre o eclipse lunar, no intervalo de 2 semanas, devido ao alinhamento dos astros. Apesar de parcial, esse eclipse vai ter uma magnitude impressionante, inclusive com a coloração avermelhada, como esclarece a astrônoma Josina Oliveira do Nascimento.
3: A coloração avermelhada é a coloração que a Lua adquire depois que ela está totalmente dentro da umbra, que é a sombra mais escura da Terra. Então, enquanto ela está entrando na umbra, acontece o eclipse parcial. O aspecto da Lua, que ela está toda iluminada, é a Lua cheia, você começa a perceber que ficou uma pontinha pretinha, e depois essa pontinha vai aumentando, em formato de mordidinha, como um círculo entrando dentro de outro círculo, e quando ela está quase entrando totalmente dentro da umbra, ela começa a adquirir essa coloração avermelhada.
2: O processo todo visível começa às 11:34 da noite deste dia 27 de agosto e termina às 2:52 da madrugada do dia 28, no horário de Brasília.
3: O início do eclipse penumbral vai ser na noite do dia 27 de agosto, 22 e 24. Quando a Lua entra na penumbra, olhando para ela, a gente não vê diferença nenhuma, continua totalmente iluminado. Mas a partir de 23h34 vai começar o parcial. Então você vai começar a ver um pontinho escuro e depois vai aumentando, aumentando, até que já no dia 28, 1h13, é que você vai ter o máximo do parcial. 96,2% do disco da Lua vai estar obscurecido e ela já deve começar a tomar uma tonalidade avermelhada.
2: Outra vantagem é que o eclipse lunar não vai exigir nenhum rigoroso cuidado, como vidro de soldador, para evitar danos permanentes à retina, que é necessário no caso de um eclipse solar. O eclipse da Lua é totalmente seguro e vai poder ser visto de qualquer localidade. Como de costume, o Observatório Nacional vai fazer a transmissão ao vivo em seu canal no YouTube, com a participação de especialistas. Saiba mais e confira os horários no site www.gov.br/observatório/. Agência Rádio Web, produção e reportagem Denise Coelho.
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0: Onze horas mais 48 minutos. 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Olha, um lago formado na fronteira do Nepal com a China tem alto risco de rompimento. Ainda é reflexo justamente do que aconteceu no Nepal ontem. As enchentes provocadas deixam pelo menos 1.300 pessoas desaparecidas. O número de mortes, segundo agências de notícias, dão conta de que já ultrapassa 360 pessoas mortas lá no Nepal. Assustador a situação, uma geleira, né, se derreteu, despencou lá de cima, passou por uma usina que estava em construção, usina hidrelétrica, e saiu destruindo de mundo abaixo aí. 300 pessoas mortas já confirmadas, segundo informações, né? Inclusive a China aprendeu a monitorar desastres, mas a avalanche começou no Nepal, então não deu para se chegar aí, né? Sobrevivente filmou o momento em que a onda atingiu a estrada em que ele estava. Situação complicada, né? Equipes de resgate buscam sobreviventes dentro da lama, o que não é fácil, né? O que não é fácil. A coisa está alterada. Você veja que São Paulo está entrando em alerta, São Paulo aqui no Brasil, para uma onda de calor de temperaturas que pode chegar a 40 graus, rapaz. 40 graus, né? Eu estou pensando como é que a gente vai ficar aqui lá para dezembro, janeiro, viu? Na expectativa das chuvas chegar. Aí o calor aumenta, né? Aumentam demais, viu? A situação é complicada o que nós estamos vivendo. Essa é para alunos, viu? Candidatos não selecionados nas duas chamadas regulares do ProUni, que é o Programa Universidade para Todos, já realizadas este ano, tem até hoje para manifestar interesse em se inscrever na lista de espera e assim continuar participando do processo seletivo. Atenção, viu? Os estudantes cujas inscrições tenham sido reprovadas por suas turmas, ainda não se formaram também, podem participar dessa etapa do processo iniciada nesta quarta-feira. Então aí, olha, os estudantes cujas inscrições tenham sido reprovadas porque suas turmas ainda não se formaram, também podem participar desta etapa do processo iniciada nesta quarta-feira. Tem até hoje, viu? Os requerentes devem registrar no Portal Único de Acesso ao Ensino Superior o interesse em participar da lista de espera. A inscrição é de graça. A relação dos candidatos inscritos será divulgada em 1º de setembro, quando começará o período de comprovação das informações declaradas na inscrição, previsto para ser encerrado em 14 de setembro. Para comprovar as informações, os candidatos deverão apresentar à coordenação do ProUni da instituição de ensino indicada todos os documentos exigidos. A entrega poderá ser realizada presencialmente ou por meio eletrônico, quando essa alternativa for disponibilizada pela instituição. Agora 11 horas mais 51 minutos.
6: O Brasil registrou mais de 60 mil casos de violência psicológica contra a mulher em 2025. Os dados são do Anuário Brasileiro da Segurança Pública, divulgado no último mês. Esse tipo de violência inclui constrangimentos, humilhações e chantagens contra a mulher e é a porta de entrada do feminicídio. Quem explica os detalhes é a pedagoga da Coordenadoria da Mulher em Situação de Violência Doméstica do Tribunal de Justiça do Pará, Riane Freitas.
7: Geralmente a gente fala que a violência psicológica é a primeira forma de violência, né? E muitas vezes a gente não valoriza, não dimensiona isso. Porque nós mulheres fomos ensinadas já que é comum o homem gritar, que é comum o homem se exaltar, e a gente vai levando isso como se fosse natural. Geralmente o homem desrespeitando a mulher, falando do corpo dela, falando que ela não tem capacidade de trabalho, que ela é burra, que ela não pode manifestar suas ideias, porque ela só fala besteira.
6: A maioria dos casos, os agressores são os parceiros e ex-parceiros da mulher. O primeiro passo para quebrar o ciclo da violência é a denúncia.
7: Muitas mulheres ainda têm medo de denunciar. Isso é um problema. Dados mostram que 83% das mulheres que foram mortas de feminicídio não tinham denunciado. Daí a importância de fazer a denúncia, de fazer o registro de ocorrência, solicitar a medida protetiva. Nós temos vários serviços também, como a Patrulha Maria da Penha, que quando uma mulher informa que ela, mesmo com medida protetiva, ela se sente insegura, ela pode solicitar que ela seja incluída na Patrulha Maria da Penha. Esses serviços, eles precisam ser divulgados. A sociedade precisa acreditar nesses serviços.
6: Em números absolutos, os estados que lideram os casos de violência psicológica contra a mulher são Rio Grande do Sul, São Paulo e Rio de Janeiro. As denúncias de violência podem ser feitas de forma anônima pelo Disque 180 ou em uma delegacia. Rede por Elas, informar é proteger, denunciar é salvar. Uma campanha do Grupo Rádio Web. Produção e reportagem, Igor Pereira.

11:54 agora, você no Jornal Cerencista, acompanhando aí as principais notícias, principais informações dessa manhã de quinta-feira. Daqui a pouco

0: Eleitoral. A decisão é da juíza auxiliar Renata Barros de Assunção e foi assinada nesta quarta-feira. Na decisão, a magistrada reconheceu a legitimidade da coligação para solicitar os dados e afirmou que o direito de acesso tem como finalidade permitir a fiscalização da pesquisa eleitoral e fornecer elementos para eventuais questionamentos. A pesquisa foi registrada em 24 de agosto e tem coleta prevista entre os dias 26 e 28 deste mês. O levantamento avalia a intenção de voto para os cargos de governador e senador na Paraíba, com divulgação prevista para o dia 30 de agosto. São as pesquisas, é o mundo da política, né, que nós estamos vivendo, e só se fala de política nos meios de comunicação. Se abre a notícia, tá lá a questão da política, né? E que vamos ter juízo, que Deus nos dê sabedoria para, e sabedoria também, né, aos candidatos, para ver se a gente dá uma melhorada de uma maneira geral. Agora 11 horas mais 56 minutos.
1: O Pix assumiu a liderança definitiva como meio de pagamento mais utilizado pelos brasileiros nas compras online, superando o cartão de crédito no comércio eletrônico. É o que revela uma nova pesquisa realizada pela Confederação Nacional de Dirigentes Lojistas e pelo SPC Brasil, que aponta que 72% dos consumidores digitais já utilizam o pagamento instantâneo em suas transações, atraídos principalmente pela rapidez, confirmação imediata e facilidade em compras pelas redes sociais. Apesar da ascensão do Pix, o cartão de crédito segue presente na rotina de 6 em cada 10 consumidores, sendo fundamental para compras de maior valor que exigem parcelamento ou programas de benefícios. Para os lojistas, a preferência é pelo pagamento à vista, via Pix, que melhora o fluxo de caixa e permite oferecer descontos. Mas especialistas reforçam que é fundamental que o varejo mantenha múltiplas opções para o consumidor no momento da finalização do pedido, para não perder vendas. Da Rádio 2, Milena Abreu.
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0: Muito bem, vamos bater bola, vamos falar de campeonatos, de gols, de Sul-Americana, de tudo mais. A partir de agora, você que se liga nas notícias esportivas.
1: Palmeiras e Vasco abriram as quartas de final da Copa do Brasil com vitórias e começam bem o mata-mata. O Verdão fez 3-0 no Santos, dentro do Nubank Park, e tem uma importante vantagem para o jogo de volta na semana que vem, dentro da Vila Belmiro. O Palmeiras pode perder por até 2 gols de diferença, que mesmo assim avança. Flaco Lopes, atacante, autor de 2 gols do Palmeiras, falou da importância do resultado.
2: Feliz pelo jogo de hoje, pelos 2 gols e porque a gente está encontrando aos poucos o jogo que a gente quer. Então, acho que isso é o mais importante.
1: Já o Vasco, mesmo com 1 jogador a menos, desde os 18 minutos do primeiro tempo, conseguiu bater o Vitória em São Januário pelo placar de 1-0, gol de Andrés Gomes. Com o resultado, o time cruzmaltino pode empatar no Barradão em Salvador na semana que vem para se classificar. Nesta quinta-feira será realizado o último duelo de ida das quartas de final. O Internacional recebe o Grêmio dentro do Beira-Rio às 8 horas da noite. Agência Rádio Web com informações da Copa do Brasil, Daniela Esperon.
0: Muito bem, a gente segue aqui no nosso bate-bola Senecista. Olha, a CBF decide restringir a relação do Vasco com Palmeiras e Crefisa por conflitos de interesses, né? O jogo que teve do Palmeiras com o Vasco, inclusive, a mulher da Crefisa aí, rapaz, pousou com a camisa do Vasco da Gama e tudo mais, disse que ela já mandou 2 empréstimos pro Vasco da Gama e que tá a ponto de tomar conta, né? Vamos ver o que é que vai acontecer.

0: Já o Martinelli vira peça-chave no mercado e pode causar efeito dominó e aumentar aí os cofres dos clubes, né? Todo mundo atrás do Martinelli. Beleza. Vamos falar com o Chaguinha? Chaguinha está em Frei Martinho, fala do esporte daquela boa cidade, Frei Martinho. Valeu, Chaguinhas, bom dia.
1: É, Tavares, eu trago informações aqui do futebol que é uma do estado de Frei Martinho. Dizer, Tavares, que neste sábado, dia 29, a equipe do Quarentão da cidade de Frei Martinho enfrentará a grande equipe do Quarentão da cidade de Nova Floresta, né? Eu estou aqui com a escalação do Quarentão da cidade de Frei Martinho. É, goleiro Pio, Jussa, Wellington, Deguimar, Ancélio, Magno, Denilson, Sanfoneiro, Alex, João Igo, Dico, Beto, Doutor Tiago e Júnior de Marinese. É, Tavares, segunda-feira eu trago mais informações a respeito desse grande jogo, Tavares, e quero mandar aí um abraço para o nosso presidente Alexandre, né, do Quarentão da cidade de Frei Martinho, da NASCO do programa. Muito obrigado pelo espaço, tenha um bom dia, Tavares, bom trabalho.
0: Muito bem, tá aí para você, valeu Chaguinha, um abraço para você, para a turma toda que tá aí acompanhando em Frei Martinho a nossa programação Cenecista. Obrigado mesmo, viu, pelo carinho da audiência de acompanhar a nossa programação. A gente tem o maior prazer em ter os ouvintes aí da cidade de Frei Martinho acompanhando nossa programação Cenecista. Ainda tem mais, Chico Souza? A Sul-Americana, vamos falar da Sul-Americana agora, hein?
2: Com direito aos goleiros terem que bater pênaltis para decidir o classificado para as quartas de final da Copa Sul-Americana, o Santa Fé da Colômbia superou o River Plate em pleno Monumental de Núñez em Buenos Aires e será o adversário do Vasco na sequência da competição. No tempo normal, o jogo terminou empatado por 1-1. E como na ida em Bogotá os times ficaram no 0-0, a vaga foi decidida nas penalidades. Com 8-7, o Santa Fé avançou e segue vivo na competição. Além do duelo dos colombianos com o Vasco, os outros confrontos das quartas de final da Copa Sul-Americana trazem São Paulo e Boca Juniors, Atlético Mineiro e Santos, e o único duelo que não tem brasileiros será entre Montevideo City Torque, do Uruguai, e Cienciano, do Peru. Agência Rádio Web, com informações da Copa Sul-Americana, Daniela Esperon.
0: Muito bem, tá aí para você. Olha, o último adversário do Botafogo na primeira fase da Série C do Campeonato Brasileiro, o Itabaiana, já não depende mais de si para permanecer na terceira divisão nacional. Ocupando a 19ª posição com 17 pontos, o Tremendão vem de 4 jogos sem vencer e vai para a rodada decisiva com força máxima na tentativa de escapar do rebaixamento. Pressionado pelo risco de queda, o Itabaiana terá que corrigir o sistema defensivo que caiu de rendimento nas últimas rodadas. A equipe comandada por Marcelo Chamusca sofreu 8 gols nos últimos 4 jogos e precisa melhorar o desempenho. O Botafogo está aí com possibilidade de subir, né? Então vamos torcer, viu? Itabaiana e Botafogo se enfrentam neste sábado às 17 horas no estádio Etelvino Mendonça. O Tremendão precisa vencer e torcer por um tropeço de Barra ou Anápolis para evitar o rebaixamento à Série D. Estou falando de Série C. Bom, é final, né, Chico? Deixar um abraço para todo mundo. Amanhã, se Deus quiser, a gente vai estar de volta. Eu não recebi nenhuma notícia do Jair Gomes em relação à sua cirurgia, mas assim que essa informação chegar, a gente vai passar para o ouvinte cenecista, tá certo? Quero lembrar para você que amanhã começa o horário eleitoral obrigatório no rádio e na televisão, viu? A grade de veiculação do horário eleitoral, que inclui 50 minutos diários em rede divididos em 2 blocos de 25 minutos no rádio e na TV, além de 70 minutos destinados a inserções diárias de 30 e de 60 segundos distribuídas entre 5 da manhã e meia-noite. A ordem dos programas em bloco na TV, de acordo com o cargo e partido, foi definida em sorteio realizado no plenário do Tribunal Regional Eleitoral de todos os estados da Paraíba. Então, a partir de amanhã, a gente vai ter essa programação no rádio e na televisão. viu? Isso para o primeiro turno. Tendo segundo turno, nós vamos ter também horário eleitoral. Para fechar aqui, eu vou dar aqui o recado da pastora Rosinha, que se encontra aqui nos estúdios da emissora, tentando falar com Maria Picuí, aqui na cidade de Picuí. Ela disse que é irmão de Nina, né? E a Maria Picuí, a mãe morreu nos últimos, agora há pouco tempo. Ela tem sete irmãos, trabalhou com ela no Hotel Navegantes, em Tambaú. O telefone da pastora Rosinha é o 99655-3025. 99655-3025. A pastora Rosinha não tem muitas informações, né? Ela veio e está aqui à procura dela, mas não tem detalhes de nomes, com endereço, nada. Então ela está à mercê da sorte aqui, esperando que ela apareça para conversarem. Ela dizia para o Chico Souza ali que a Maria parece que quer voltar a morar com ela lá em João Pessoa, e ela veio justamente para fazer esse diálogo, essa conversa e retornar com ela. Então a Rosinha está aqui aguardando, ou se alguém ouvir aí esse recado, Maria Picuí, entrar em contato com ela no 99655-3025, passar aqui na emissora, que ela está aqui aguardando, viu? Um abraço a todos, amanhã, se Deus quiser, por volta das 8, a gente tá de volta com mais um Ligados e Conectados.
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0: 13h20.
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tão legal pegar um monte de gente. Gente que a gente curta, né? Um dia de sol, um monte de bicicleta e sair por aí. Vamos nessa?

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1: Vamos pra cima, né?
2: Vai, vai.

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0: 1:34.
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4: Uma e 51. 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
3: Oi, eu sou Fabiola Altran e estes são os destaques de hoje. Secretaria Nacional de Proteção e Defesa Civil decreta situação de emergência em 7 cidades dos estados de Alagoas, Bahia e da Paraíba devido à estiagem. Ministério da Fazenda prorroga até 9 de setembro o subsídio para a gasolina de 44 centavos por litro. A medida venceria no final deste mês, mas vai ser esticada após os preços do barril de petróleo permanecerem altos como reflexo do conflito no Oriente Médio. Meta vai pagar o equivalente a 86 bilhões e 700 milhões de reais em um acordo judicial com vários estados dos Estados Unidos, num processo em que é acusada de incentivar o vício de adolescentes nas redes sociais. A ONU faz um alerta para o uso de armas totalmente autônomas e guiadas por inteligência artificial e pede que os países criem um mecanismo que regule esses sistemas. Pela Copa do Brasil, apenas uma partida hoje. Internacional e Grêmio, às 8 da noite. Da Rádio 2, Fabiola Altran.
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1: 2:04.
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2: 14 horas e 21 minutos.
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1: Aumenta a distribuição de remédio para a esclerose múltipla no Brasil. É o que mostra um levantamento feito por pesquisadores do Einstein Hospital Israelita. De acordo com a análise, o fornecimento do medicamento indicado para pacientes com formas mais agressivas de esclerose múltipla pelo Sistema Único de Saúde subiu 44,5% no país. Isso ocorreu depois de uma revisão das diretrizes nacionais no período de 2019 a 2023. Também aumentou o uso de outras terapias de alta eficácia e diminuiu a utilização de remédios injetáveis de menor eficácia. Além disso, no período, o número de pacientes em tratamento no Sistema Único de Saúde cresceu quase 26%. Para o levantamento, foram avaliados mais de 1.700.000 registros de distribuição de medicamentos. A esclerose múltipla é uma doença neurológica autoimune e crônica. A condição não tem cura, mas o diagnóstico precoce e o tratamento adequado podem retardar a progressão. Da Rádio 2, Fabíola Altran.
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8: 2:53.

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3: Quinta-feira, 27 de agosto de 2026. Esse é o Giro de Notícias. Eu sou Breno Zonta e você acompanha os destaques do momento. A taxa de desemprego no Brasil relativa ao trimestre que terminou no último mês de julho foi a menor do país desde o início da série histórica da PNAD Contínua, em 2012. O índice, que era de 5,8% no trimestre anterior, encerrado em abril, caiu para 5,3%. Os dados foram divulgados nesta quinta pelo Instituto Brasileiro de Geografia e Estatística, o IBGE. Até esta quinta, 362 pessoas morreram em decorrência da avalanche de lama que devastou a região entre o Nepal e o Tibete, na China, na última quarta. As autoridades também informaram que quase 1.500 pessoas seguem desaparecidas. As equipes de resgate continuam as buscas. A principal hipótese até o momento é que a geleira de uma montanha de mais de 7 mil metros de altura teria colapsado. O Supremo Tribunal Federal retoma nesta quinta o julgamento sobre a validade das ações da Justiça do Trabalho que reconheceram vínculo de emprego na relação entre motoristas de aplicativo e plataformas como Uber e Rappi. As empresas contestam a decisão. Um acidente entre uma caminhonete e uma carreta matou 5 pessoas na manhã desta quinta na BR-364, na altura da cidade de Ouro Preto do Oeste, em Rondônia. A caminhonete pertencia à Secretaria Municipal de Saúde da cidade de Governador Jorge Teixeira, que também fica no estado. Entre as vítimas estão dois servidores, a irmã de um deles, um paciente e seu acompanhante. Beneficiários do Pé de Meia, que nasceram entre julho e agosto, recebem nesta quinta nova parcela do pagamento de incentivo à frequência escolar. O programa do governo federal funciona como uma poupança para ajudar jovens de baixa renda a concluírem o ensino médio. A UEFA sorteia na tarde desta quinta os confrontos da fase de liga da principal competição de clubes de futebol da Europa, a Champions League. Assim como nas últimas duas edições, cada equipe terá 8 jogos e a disputa pelas vagas no mata-mata vai ocorrer em formato de pontos corridos. O Giro de Notícias é uma produção da Agência Rádio Web. Texto e apresentação, Breno Zonta. Edição, Mário Melo.
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4: 15 horas e 22 minutos.

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1: Na Amazônia, um projeto de inclusão digital está ajudando mulheres idosas a ganhar mais autonomia para usar a tecnologia. A iniciativa foi criada pela professora e pesquisadora Leia Souza e começou em 2024 com oficinas que aproximam diferentes gerações. O Tecer Mulher foi vencedor da última edição do Prêmio LED Globo na categoria Educadores. Mariana Vasconcelos, líder das premiações LED Globo, afirma que a história de Leia ajuda a explicar um movimento apontado por um estudo que analisou mais de 12 mil propostas. O avanço da educação inovadora em diferentes regiões.
2: A gente tem pessoas muito comprometidas em todo o país, criando soluções para os seus desafios. A nossa intenção agora é que essas iniciativas se conectem e a gente, de fato, consiga mudar o ponteiro dos desafios da educação no Brasil. A gente tem uma premiação muito robusta, hoje é a maior premiação de educação no país, e com um mapa muito interessante dessa inovação que já acontece.
1: Para a vencedora Leia Souza, o Prêmio LED trouxe mais do que reconhecimento para o projeto.
3: Porque a gente conseguiu dar visibilidade para outras iniciativas e para pessoas, né, que estão aqui no território. Então foi valorização das mulheres idosas do território. Muitas delas comentam, né, que elas entraram para as turmas com o objetivo de aprender a usar o WhatsApp e que no final elas se viram estrelas da Rede Globo, porque elas apareceram na TV. E para a gente que ganha, né, tem também uma parte de mentoria que eu acho que é super importante.
1: A sexta edição do Prêmio LED Globo vai distribuir R$1.200.000 entre projetos educacionais nas categorias educadores, estudantes, empreendedores ou organizações. Os interessados podem se inscrever até 2 de setembro pelo site www.movimentoled.com.br. Agência Rádio Web. Produção e reportagem, Valquíria Rios.

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4: Horas e 50 minutos.
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4: Paris, 27 de agosto de 2026. Vamos aos destaques do noticiário internacional desta quinta-feira. Avalanche devastadora no Nepal e no Tibete deixou pelo menos 270 mortos e cerca de 1.300 desaparecidos, entre eles centenas de turistas estrangeiros. Não há registro de brasileiros entre as vítimas ou desaparecidos. O balanço ainda é provisório. As buscas continuam nesta quinta-feira pelo segundo dia consecutivo. A lama espessa e a chuva dificultam as operações de resgate e a esperança de encontrar sobreviventes é escassa. A tragédia aconteceu na quarta-feira na fronteira entre o Nepal e o Tibete, território chinês. Segundo o Instituto Geológico dos Estados Unidos, a avalanche foi provocada pelo colapso de uma geleira de tal intensidade que gerou um tremor de magnitude 5,2 e desencadeou deslizamentos de terra. O Kremlin rejeita versões alarmistas sobre a visita do diretor da CIA a Moscou, divulgadas pela imprensa americana. A viagem de John Ratcliffe, na terça-feira, visou alertar a Rússia contra qualquer ataque a países da OTAN, segundo vários veículos de comunicação dos Estados Unidos. Avaliações dos serviços de inteligência americanos indicariam que Moscou poderia testar a Aliança Atlântica por meio de um ataque limitado, detalhado. Falhou a mídia americana. Na quarta-feira, Donald Trump classificou essa primeira viagem do diretor da CIA à Rússia como semi-rotineira, dando a entender que a visita tinha como objetivo discutir a guerra na Ucrânia. Tiro de origem desconhecida atinge navio-tanque no Estreito de Hormuz. O disparo provocou um incêndio a bordo, informou na madrugada desta quinta-feira a Agência Marítima Britânica. A tripulação

0: está em segurança, os navios que transitam por Hormuz têm sido alvo frequente de ataques desde o início da guerra no Oriente Médio, em 28 de fevereiro. Desde então, o Irã bloqueia e controla o tráfego nessa rota marítima estratégica para o comércio mundial de hidrocarbonetos. A Alemanha registra novo recorde de mortes relacionadas à onda de calor neste verão no hemisfério norte. Cerca de 15.800 pessoas morreram até 16 de agosto, segundo estimativas divulgadas nesta quinta-feira pela Autoridade Sanitária Alemã. Carro atropela pedestres na França e deixa 2 mortos e cerca de 10 feridos. As autoridades francesas descartam, por enquanto, uma motivação terrorista, mas as investigações continuam. De Paris, Adriana Brandão, da Rádio França Internacional, em parceria com a agência Rádio Web.
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4: 16:18.
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6: 16:35.
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3: Envolto em polêmicas desde a sua concepção e produção, o filme Dark Horse recebeu no início de agosto o Registro de Obra Estrangeira, concedido pela Agência Nacional do Cinema, a Ancine. Este é mais um passo dentro da burocracia necessária para a exibição da obra, que conta, de forma ficcional, a história do ex-presidente Jair Bolsonaro. Professora do curso de cinema da Universidade São Judas e diretora do Festival de Curtas Santos, Raquel Pellegrini, explica que as exigências são feitas para todas as obras cinematográficas feitas dentro ou fora do Brasil.
4: Os filmes que são feitos aqui no Brasil, por exemplo, eles têm que ter o CPB, que é o Certificado de Produto Brasileiro. Então, isso é uma regulamentação para ele

0: serem veiculados, ou até um curta-metragem ser veiculado em festival, também é necessário o CPB. Agora, para filmes feitos internacionalmente, é necessário um registro de obra estrangeira. Esse registro de obra estrangeira, né, é para qualquer produto audiovisual de fora que foi feito internacionalmente, com produtora internacional, para ser veiculado, comercializado aqui no Brasil.
1: Embora tenha sido rodado no Brasil, Dark Horse é considerado uma obra internacional, que conta com Jim Caviezel como protagonista, dando vida ao ex-presidente nas telas. Mas além do elenco internacional, o filme também é assinado pela produtora Go Up, sediada em Los Angeles, nos Estados Unidos. Na Ancine, ele é classificado como uma obra de ficção. Raquel explica que para poder ser exibido comercialmente, o filme ainda precisa cumprir um longo processo burocrático.
0: Que é esse registro de obra estrangeira. Mas isso não quer dizer que o filme possa ser exibido, ele possa ser veiculado em algum cinema ou em alguma plataforma, tá? Porque para isso acontecer, ele precisa ter o certificado de registro de título, que é o CRT. Isso o filme não conseguiu. Então, sem isso, é impossível um filme ser veiculado de maneira comercial, ser exibido no cinema sem esse registro.
1: Para garantir o registro que autoriza a exibição, os produtores ainda precisam vencer uma outra ação paralela. A Ancine abriu um processo administrativo contra a Go Up, depois de receber uma denúncia sobre a gravação em território brasileiro de uma obra audiovisual estrangeira sem a comunicação prévia para a agência. Pela regulamentação, produções estrangeiras filmadas no Brasil precisam informar previamente para a Ancine e apresentar documentos sobre essa produção. A empresa pode ser multada em até R$ 100 mil caso a agência acate a denúncia e verifique como reais as irregularidades denunciadas. Afora os problemas técnicos envolvendo o filme, que tem estreia prevista para setembro, Dark Horse também enfrenta celeumas políticas e judiciais. Em julho, o Supremo Tribunal Federal autorizou a abertura de um inquérito para apurar os repasses feitos pelo empresário Daniel Vorcaro, ex-controlador do Banco Master, para a produção. A decisão foi tomada depois de vir a público um áudio no qual o filho do ex-presidente retratado no filme e candidato à presidência, Flávio Bolsonaro, pede dinheiro a Vorcaro para financiar a obra. Flávio chegou a garantir que apresentaria ao público a prestação de contas do filme. Contudo, ainda nesta segunda-feira, o candidato mudou de postura sobre o tema.
2: Da minha parte, eu digo o seguinte: quem tem que prestar conta não sou eu, é o Lula que tem que prestar conta. Ele é que tem que prestar conta porque ele está fazendo uma reunião escondidinha contra o presidente da República com Augusto Lima e Vorcaro.
1: O valor inicialmente mencionado nas negociações entre Flávio e Vorcaro chegou a US$ 24 milhões, o que representa cerca de R$ 134 milhões. Os valores efetivamente transferidos são objeto agora dessa investigação. Grupo Rádio Web 25 anos, áudio que amplifica conexões. Produção e reportagem, Eduardo Amaral.
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5: 17h24.
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3: 5:39. 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
3: Amados irmãos e irmãs, estamos iniciando mais um programa Momento de Oração, onde juntos estaremos rezando o Santo Terço, ouvindo o Santo Evangelho e aprendendo com a catequese da Igreja Católica. Que o programa seja um momento da presença de Deus na sua vida nesta noite.
4: Amém, Padre Claudeci. Com a graça de Deus, estamos aqui para junto rezarmos o Santo Terço. A oração é o alimento do cristão. E nós estamos aqui com fé e devoção. Com certeza vocês já estão com o seu texto na mão, suas intenções, seus agradecimentos. Mas eu vou dar uma boa noite ainda à minha irmã Claudenice, que está aqui para junto rezarmos. Boa noite, Claudenice.
5: Boa noite, Neuza. Boa noite, Marinaldo. E boa noite a todos os ouvintes.
4: Pois é. Então, meu irmão, minha irmã, uma boa noite bem especial para todos vocês. É uma hora, assim, exclusivamente para rezarmos, né? Porque a gente, quando separa essa hora para conversar com Deus e com Nossa Senhora, é uma hora exclusiva. Não podemos misturar com outros assuntos, com televisão ligada, com conversas diferentes, porque é a hora de muita concentração, de muita devoção e muita fé. Acreditando que Deus está nos ouvindo e vai atender os nossos pedidos. E por isso nós vamos junto dizer, em nome do Pai, do Filho e do Espírito Santo. Amém.
5: Divino Jesus, eu vos ofereço esse texto que vamos rezar, contemplando os mistérios da nossa redenção. Concedei-me pela intercessão de Maria, vossa Mãe Santíssima, a quem me dirijo as graças necessárias para bem rezá-lo, para ganhar as indulgências dessa santa devoção.
4: Creio em Deus, Pai Todo-Poderoso, Criador do céu e da terra, e em Jesus Cristo, seu único Filho, nosso Senhor, que foi concebido pelo poder do Espírito Santo, nasceu da Virgem Maria, padeceu sob Pôncio Pilatos, foi crucificado, morto e sepultado, desceu à mansão dos mortos, ressuscitou ao terceiro dia, subiu aos céus, está sentada à direita de Deus Pai Todo-Poderoso, donde há de vir a julgar os vivos e os mortos. Creio no Espírito Santo, na Santa Igreja Católica, na comunhão dos santos, na remissão dos pecados, na ressurreição da carne e na vida eterna. Amém.
5: Pai nosso que estais no céu, santificado seja vosso nome. Venha a nós o vosso reino. Seja feita a vossa vontade, assim na terra como no céu.
4: O pão nosso de cada dia nos dai hoje. Perdoai as nossas ofensas, assim como nós perdoamos a quem nos tem ofendido. E não nos deixeis cair em tentação, mas livrai-me do mal. Amém.
5: Ave Maria, cheia de graça, o Senhor é convosco. Bendita sois vós entre as mulheres. Bendito é o fruto do vosso ventre, Jesus.
4: Santa Maria, Mãe de Deus, rogai por nós, pecadores, agora e na hora de nossa morte. Amém.
5: Ave Maria, cheia de graça, o Senhor é convosco. Bendita sois vós entre as mulheres. Bendito é o fruto do vosso ventre, Jesus.
4: Santa Maria, Mãe de Deus, rogai por nós, pecadores, agora e na hora de nossa morte. Amém.
5: Ave Maria, cheia de graça, o Senhor é convosco. Bendita sois vós entre as mulheres. Bendito é o fruto do vosso ventre, Jesus.
4: Santa Maria, Mãe de Deus, rogai por nós, pecadores, agora e na hora de nossa morte. Amém.
5: Glória ao Pai, ao Filho e ao Espírito Santo, como era no princípio, agora e sempre. Amém.
4: Ó meu Jesus, perdoai, livrai-me do fogo do inferno. Levai as almas todas para os céus. Socorrei principalmente as que mais precisarem da vossa infinita misericórdia. Amém. Amém. Hoje, quinta-feira, vamos contemplar os mistérios luminosos. Nesse primeiro mistério, vamos contemplar o batismo de Jesus no Rio Jordão. E você que está aí do outro lado, com certeza, suas intenções estão em cada coração. E faça sua intenção com fé e devoção. Amém?
5: Pai nosso que estás no céu, santificado seja vosso nome. Venha a nós o vosso reino. Seja feita a vossa vontade, assim na terra como no céu.
4: O pão nosso de cada dia nos dai hoje. Perdoai as nossas ofensas, assim como nós perdoamos a quem nos tem ofendido. E não nos deixeis cair em tentação, mas livrai-me do mal. Amém.
5: Ave Maria, cheia de graça, o Senhor é convosco. Bendita sois vós entre as mulheres. Bendito é o fruto do vosso ventre, Jesus.
4: Santa Maria, Mãe de Deus, rogai por nós, pecadores, agora e na hora de nossa morte. Amém.
5: Ave Maria, cheia de graça, o Senhor é convosco. Bendita sois vós entre as mulheres. Bendito é o fruto do vosso ventre, Jesus.
4: Santa Maria, Mãe de Deus, rogai por nós, pecadores, agora e na hora de nossa morte. Amém.
5: Ave Maria, cheia de graça, o Senhor é convosco. Bendita sois vós entre as mulheres. Bendito é o fruto do vosso ventre, Jesus.
4: Santa Maria, Mãe de Deus, rogai por nós, pecadores, agora e na hora de nossa morte. Amém.
5: Ave Maria, cheia de graça, o Senhor é convosco. Bendita sois vós entre as mulheres. Bendito é o fruto do vosso ventre, Jesus.
4: Santa Maria, Mãe de Deus, rogai por nós, pecadores, agora e na hora de nossa morte. Amém.
5: Ave Maria, cheia de graça, o Senhor é convosco. Bendita sois vós entre as mulheres. Bendito é o fruto do vosso ventre, Jesus.
4: Santa Maria, Mãe de Deus, rogai por nós, pecadores, agora e na hora de nossa morte. Amém.
5: Ave Maria, cheia de graça, o Senhor é convosco. Bendita sois vós entre as mulheres. Bendito é o fruto do vosso ventre, Jesus.
4: Santa Maria, Mãe de Deus, rogai por nós, pecadores, agora e na hora de nossa morte. Amém.
5: Ave Maria, cheia de graça, o Senhor é convosco. Bendita sois vós entre as mulheres. Bendito é o fruto do vosso ventre, Jesus.
4: Santa Maria, Mãe de Deus, rogai por nós, pecadores, agora e na hora de nossa morte. Amém.
5: Ave Maria, cheia de graça, o Senhor é convosco. Bendita sois vós entre as mulheres. Bendito é o fruto do vosso ventre, Jesus.
4: Santa Maria, Mãe de Deus, rogai por nós, pecadores, agora e na hora de nossa morte. Amém.
5: Ave Maria, cheia de graça, o Senhor é convosco. Bendita sois vós entre as mulheres. Bendito é o fruto do vosso ventre, Jesus.
4: Santa Maria, Mãe de Deus, rogai por nós, pecadores, agora e na hora de nossa morte. Amém.
5: Ave Maria, cheia de graça, o Senhor é convosco. Bendita sois vós entre as mulheres. Bendito é o fruto do vosso ventre, Jesus.
4: Santa Maria, Mãe de Deus, rogai por nós, pecadores, agora e na hora de nossa morte. Amém.
5: Glória ao Pai, ao Filho e ao Espírito Santo, como era no princípio, agora e sempre. Amém.
4: Ó meu Jesus, perdoai, livrai-me do fogo do inferno. Levai as almas todas para os céus. Socorrei principalmente as que mais precisarem da vossa infinita misericórdia. Amém. No segundo mistério, contemplemos a auto-revelação de Jesus nas bodas de Caná.
5: Pai nosso que estás no céu, santificado seja vosso nome. Venha a nós o vosso reino, seja feita a vossa vontade, assim na terra como no céu.
4: O pão nosso de cada dia nos dai hoje, perdoai as nossas ofensas, assim como nós perdoamos a quem nos tem ofendido. E não nos deixeis cair em tentação, mas livrai-me do mal. Amém.
5: Ave Maria, cheia de graça, o Senhor é convosco. Bendita sois vós entre as mulheres, bendito é o fruto do vosso ventre, Jesus.
4: Santa Maria, Mãe de Deus, rogai por nós, pecadores, agora e na hora de nossa morte. Amém.
5: Ave Maria, cheia de graça, o Senhor é convosco. Bendita sois vós entre as mulheres, bendito é o fruto do vosso ventre, Jesus.
4: Santa Maria, Mãe de Deus, rogai por nós, pecadores, agora e na hora de nossa morte. Amém.
5: Ave Maria, cheia de graça, o Senhor é convosco. Bendita sois vós entre as mulheres, bendito é o fruto do vosso ventre, Jesus.
4: Santa Maria, Mãe de Deus, rogai por nós, pecadores, agora e na hora de nossa morte. Amém.
5: Ave Maria, cheia de graça, o Senhor é convosco. Bendita sois vós entre as mulheres, bendito é o fruto do vosso ventre, Jesus.
4: Santa Maria, Mãe de Deus, rogai por nós, pecadores, agora e na hora de nossa morte. Amém.
5: Ave Maria, cheia de graça, o Senhor é convosco. Bendita sois vós entre as mulheres, bendito é o fruto do vosso ventre, Jesus.
4: Santa Maria, Mãe de Deus, rogai por nós, pecadores, agora e na hora de nossa morte. Amém.
5: Ave Maria, cheia de graça, o Senhor é convosco. Bendita sois vós entre as mulheres, bendito é o fruto do vosso ventre, Jesus.
4: Santa Maria, Mãe de Deus, rogai por nós, pecadores, agora e na hora de nossa morte. Amém.
5: Ave Maria, cheia de graça, o Senhor é convosco. Bendita sois vós entre as mulheres, bendito é o fruto do vosso ventre, Jesus.
4: Santa Maria, Mãe de Deus, rogai por nós, pecadores, agora e na hora de nossa morte. Amém.
5: Ave Maria, cheia de graça, o Senhor é convosco. Bendita sois vós entre as mulheres, bendito é o fruto do vosso ventre, Jesus.
4: Santa Maria, Mãe de Deus, rogai por nós, pecadores, agora e na hora de nossa morte. Amém.
5: Ave Maria, cheia de graça, o Senhor é convosco. Bendita sois vós entre as mulheres, bendito é o fruto do vosso ventre, Jesus.
4: Santa Maria, Mãe de Deus, rogai por nós, pecadores, agora e na hora de nossa morte. Amém.
5: Ave Maria, cheia de graça, o Senhor é convosco. Bendita sois vós entre as mulheres, bendito é o fruto do vosso ventre, Jesus.
4: Santa Maria, Mãe de Deus, rogai por nós, pecadores, agora e na hora de nossa morte. Amém.
5: Glória ao Pai, ao Filho e ao Espírito Santo, como era no princípio, agora e sempre. Amém.
4: Ó meu Jesus, perdoai e livrai-me do fogo do inferno. Levai as almas todas para o céu, socorrei principalmente as que mais precisarem da vossa infinita misericórdia. Amém. No terceiro mistério, contemplemos o anúncio do reino de Deus.
5: Pai nosso que estás no céu, santificado seja vosso nome. Venha a nós o vosso reino. Seja feita a vossa vontade, assim na terra como no céu.
4: O pão nosso de cada dia nos dai hoje. Perdoai as nossas ofensas, assim como nós perdoamos a quem nos tem ofendido. E não nos deixeis cair em tentação, mas livrai-me do mal. Amém.
5: Ave Maria, cheia de graça, o Senhor é convosco. Bendita sois vós entre as mulheres. Bendito é o fruto do vosso ventre, Jesus.
4: Santa Maria, Mãe de Deus, rogai por nós, pecadores, agora e na hora de nossa morte. Amém.
5: Ave Maria, cheia de graça, o Senhor é convosco. Bendita sois vós entre as mulheres. Bendito é o fruto do vosso ventre, Jesus.
4: Santa Maria, Mãe de Deus, rogai por nós, pecadores, agora e na hora de nossa morte. Amém.
5: Ave Maria, cheia de graça, o Senhor é convosco. Bendita sois vós entre as mulheres. Bendito é o fruto do vosso ventre, Jesus.
4: Santa Maria, Mãe de Deus, rogai por nós, pecadores, agora e na hora de nossa morte. Amém.
5: Ave Maria, cheia de graça, o Senhor é convosco. Bendita sois vós entre as mulheres. Bendito é o fruto do vosso ventre, Jesus.
4: Santa Maria, Mãe de Deus, rogai por nós, pecadores, agora e na hora de nossa morte. Amém.
5: Ave Maria, cheia de graça, o Senhor é convosco. Bendita sois vós entre as mulheres, bendito é o fruto do vosso ventre, Jesus.
4: Santa Maria, Mãe de Deus, rogai por nós, pecadores, agora e na hora de nossa morte. Amém.
5: Ave Maria, cheia de graça, o Senhor é convosco. Bendita sois vós entre as mulheres, bendito é o fruto do vosso ventre, Jesus.
4: Santa Maria, Mãe de Deus, rogai por nós, pecadores, agora e na hora de nossa morte. Amém.
5: Ave Maria, cheia de graça, o Senhor é convosco. Bendita sois vós entre as mulheres, bendito é o fruto do vosso ventre, Jesus.
4: Santa Maria, Mãe de Deus, rogai por nós, pecadores, agora e na hora de nossa morte. Amém.
5: Ave Maria, cheia de graça, o Senhor é convosco. Bendita sois vós entre as mulheres, bendito é o fruto do vosso ventre, Jesus.
4: Santa Maria, Mãe de Deus, rogai por nós, pecadores, agora e na hora de nossa morte. Amém.
5: Ave Maria, cheia de graça, o Senhor é convosco. Bendita sois vós entre as mulheres, bendito é o fruto do vosso ventre, Jesus.
4: Santa Maria, Mãe de Deus, rogai por nós, pecadores, agora e na hora de nossa morte. Amém.
5: Ave Maria, cheia de graça, o Senhor é convosco. Bendita sois vós entre as mulheres, bendito é o fruto do vosso ventre, Jesus.
4: Santa Maria, Mãe de Deus, rogai por nós, pecadores, agora e na hora de nossa morte. Amém.
5: Glória ao Pai, ao Filho e ao Espírito Santo, como era no princípio, agora e sempre. Amém.
4: Ó meu Jesus, perdoai, livrai-me do fogo do inferno, levai as almas todas para o céu, socorrei principalmente as que mais precisarem de vossa infinita misericórdia. Amém. No quarto mistério, contemplemos a transfiguração de Jesus.
5: Pai nosso que estás no céu, santificado seja vosso nome. Venha a nós o vosso reino. Seja feita a vossa vontade, assim na terra como no céu.
4: O pão nosso de cada dia nos dai hoje. Perdoai as nossas ofensas, assim como nós perdoamos a quem nos tem ofendido. Não nos deixei cair em tentação, mas livrai-me do mal. Amém.
5: Ave Maria, cheia de graça, o Senhor é convosco. Bendita sois vós entre as mulheres, bendito é o fruto do vosso ventre, Jesus.
4: Santa Maria, Mãe de Deus, rogai por nós, pecadores, agora e na hora de nossa morte. Amém.
5: Ave Maria, cheia de graça, o Senhor é convosco. Bendita sois vós entre as mulheres, bendito é o fruto do vosso ventre, Jesus.
4: Santa Maria, Mãe de Deus, rogai por nós, pecadores, agora e na hora de nossa morte. Amém.
5: Ave Maria, cheia de graça, o Senhor é convosco. Bendita sois vós entre as mulheres, bendito é o fruto do vosso ventre, Jesus.
4: Santa Maria, Mãe de Deus, rogai por nós, pecadores, agora e na hora de nossa morte. Amém.
5: Ave Maria, cheia de graça, o Senhor é convosco. Bendita sois vós entre as mulheres, bendito é o fruto do vosso ventre, Jesus.
4: Santa Maria, Mãe de Deus, rogai por nós, pecadores, agora e na hora de nossa morte. Amém.
5: Ave Maria, cheia de graça, o Senhor é convosco. Bendita sois vós entre as mulheres, bendito é o fruto do vosso ventre, Jesus.
4: Santa Maria, Mãe de Deus, rogai por nós, pecadores, agora e na hora de nossa morte. Amém.
5: Ave Maria, cheia de graça, o Senhor é convosco. Bendita sois vós entre as mulheres, bendito é o fruto do vosso ventre, Jesus.
4: Santa Maria, Mãe de Deus, rogai por nós, pecadores, agora e na hora de nossa morte. Amém.
5: Ave Maria, cheia de graça, o Senhor é convosco. Bendita sois vós entre as mulheres, bendito é o fruto do vosso ventre, Jesus.
4: Santa Maria, Mãe de Deus, rogai por nós, pecadores, agora e na hora de nossa morte. Amém.
5: Ave Maria, cheia de graça, o Senhor é convosco. Bendita sois vós entre as mulheres, bendito é o fruto do vosso ventre, Jesus.
4: Santa Maria, Mãe de Deus, rogai por nós, pecadores, agora e na hora de nossa morte. Amém.
5: Ave Maria, cheia de graça, o Senhor é convosco. Bendita sois vós entre as mulheres, bendito é o fruto do vosso ventre, Jesus.
4: Santa Maria, Mãe de Deus, rogai por nós, pecadores, agora e na hora de nossa morte. Amém.
5: Ave Maria, cheia de graça, o Senhor é convosco. Bendita sois vós entre as mulheres, bendito é o fruto do vosso ventre, Jesus.
4: Santa Maria, Mãe de Deus, rogai por nós, pecadores, agora e na hora de nossa morte. Amém.
5: Glória ao Pai, ao Filho e ao Espírito Santo, como era no princípio, agora e sempre. Amém.
4: Ó meu Jesus, perdoai, livrai-me do fogo do inferno, levai as almas todas para o céu, socorrei principalmente as que mais precisarem da vossa infinita misericórdia. Amém. No quinto mistério, contemplemos a instituição da Eucaristia. queremos colocar neste quinto mistério a intenção pela nossa igreja, especialmente pelos os padres, na pessoa de Padre Claudeci e Padre Miguel, que Deus continue abençoando com a saúde e continuar cuidando do seu rebanho. Por isso, Pai nosso,
5: Pai nosso que estás no céu, santificado seja vosso nome, venha a nós o vosso reino, seja feita a vossa vontade, assim na terra como no céu.
4: O pão nosso de cada dia nos dai hoje, perdoai as nossas ofensas, assim como nós perdoamos a quem nos tem ofendido. E não nos deixeis cair em tentação, mas livrai-me do mal. Amém.
5: Ave Maria, cheia de graça, o Senhor é convosco. Bendita sois vós entre as mulheres. Bendito é o fruto do vosso ventre, Jesus.
4: Santa Maria, Mãe de Deus, rogai por nós, pecadores, agora e na hora de nossa morte. Amém.
5: Ave Maria, cheia de graça, o Senhor é convosco. Bendita sois vós entre as mulheres. Bendito é o fruto do vosso ventre, Jesus.
4: Santa Maria, Mãe de Deus, rogai por nós, pecadores, agora e na hora de nossa morte. Amém.
5: Ave Maria, cheia de graça, o Senhor é convosco. Bendita sois vós entre as mulheres, bendito é o fruto do vosso ventre, Jesus.
4: Santa Maria, Mãe de Deus, rogai por nós, pecadores, agora e na hora de nossa morte. Amém.
5: Ave Maria, cheia de graça, o Senhor é convosco. Bendita sois vós entre as mulheres, bendito é o fruto do vosso ventre, Jesus.
4: Santa Maria, Mãe de Deus, rogai por nós, pecadores, agora e na hora de nossa morte. Amém.
5: Ave Maria, cheia de graça, o Senhor é convosco. Bendita sois vós entre as mulheres, bendito é o fruto do vosso ventre, Jesus.
4: Santa Maria, Mãe de Deus, rogai por nós, pecadores, agora e na hora de nossa morte. Amém.
5: Ave Maria, cheia de graça, o Senhor é convosco. Bendita sois vós entre as mulheres, bendito é o fruto do vosso ventre, Jesus.
4: Santa Maria, Mãe de Deus, rogai por nós, pecadores, agora e na hora de nossa morte. Amém.
5: Ave Maria, cheia de graça, o Senhor é convosco. Bendita sois vós entre as mulheres, bendito é o fruto do vosso ventre, Jesus.
4: Santa Maria, Mãe de Deus, rogai por nós, pecadores, agora e na hora de nossa morte. Amém.
5: Ave Maria, cheia de graça, o Senhor é convosco. Bendita sois vós entre as mulheres, bendito é o fruto do vosso ventre, Jesus.
4: Santa Maria, Mãe de Deus, rogai por nós, pecadores, agora e na hora de nossa morte. Amém.
5: Ave Maria, cheia de graça, o Senhor é convosco. Bendita sois vós entre as mulheres, bendito é o fruto do vosso ventre, Jesus.
4: Santa Maria, Mãe de Deus, rogai por nós, pecadores, agora e na hora de nossa morte. Amém.
5: Ave Maria, cheia de graça, o Senhor é convosco. Bendita sois vós entre as mulheres, bendito é o fruto do vosso ventre, Jesus.
4: Santa Maria, Mãe de Deus, rogai por nós, pecadores, agora e na hora de nossa morte. Amém.
5: Glória ao Pai, ao Filho e ao Espírito Santo, como era no princípio, agora e sempre. Amém.
4: Ó meu Jesus, perdoai, livrai-me do fogo do inferno, levai as almas todas para o céu, socorrei principalmente que mais precisarem da vossa infinita misericórdia. Amém.
5: Infinitas graças vos damos, soberana rainha, pelos benefícios que todos os dias recebemos de vossas mãos. Liberai, dignai-nos agora e para sempre tomarmos debaixo do vosso poderoso amparo, e para mais vos obrigar, vos saudamos com uma salve rainha.
4: Salve rainha, mãe de misericórdia, vida, doçura, esperança nossa, salve. A vós bradando os degredados filhos de Eva, a vós suspirando, gemendo e chorando neste vale de lágrimas, e após a advogada nossa, esses vossos olhos misericordiosa nos volver, e depois desse desterro, mostrar a Jesus,
5: bendito
4: fruto do vosso ventre, ó clemente, ó piedosa, ó doce sempre Virgem Maria, rogai por nós, Santa Mãe de Deus, para que sejamos dignos das promessas de Cristo. Amém. Graças a Deus, todos nós aqui, vocês aí do outro lado, fazendo suas orações com muita fé e devoção, e assim concluindo nosso momento. E agora vamos ouvir música. Essa música é dedicada a todos vocês, ouvintes do programa Momento de Oração.

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1: Boa noite, meus irmãos e minhas irmãs. Hoje, dia 27 de agosto, nós estamos celebrando a memória de Santa Mônica, mãe de Santo Agostinho. E vamos meditar um trecho do Evangelho de São Mateus. O Senhor esteja convosco. Ele está no meio de nós. Proclamação do Evangelho de Jesus Cristo segundo Mateus. Glória a vós, Senhor. Naquele tempo, disse Jesus aos seus discípulos: Ficai atentos, porque não sabeis em que dia virá o Senhor. Compreendei bem isso. Se o dono da casa soubesse a que horas viria o ladrão, certamente vigiaria e não deixaria que a sua casa fosse arrombada. Por isso, também vós ficai preparados, porque na hora em que menos pensais, o Filho do Homem virá. Qual é o empregado fiel e prudente que o Senhor colocou como responsável pelos demais empregados para lhe dar o alimento na hora certa? Feliz o empregado cujo Senhor o encontrar agindo assim quando voltar. Em verdade vos digo, ele lhe confiará a administração de todos os seus bens. Mas, se o empregado mal pensar, meu Senhor está demorando, e começar a bater nos companheiros, comer e beber com os beberrões, então o Senhor desse empregado virá no dia em que ele não espera, e na hora que ele não sabe. Ele o partirá no meio e lhe imporá a sorte dos hipócritas. Ali haverá choro e ranger de dentes. Palavra da salvação. Glória a vós, Senhor. Meus irmãos, quando ouvimos as palavras do Evangelho segundo Mateus, hoje, a imagem que o Senhor nos apresenta é de uma espera vigilante. Jesus nos pede para ficar atentos, preparados, como aquele servo prudente que cuida da casa enquanto seu Senhor está fora. À primeira vista, a vigilância pode nos parecer um dever frio, um estado de alerta constante gerado pelo medo do inesperado. Mas o Evangelho não nos chama ao medo, chama-nos à fidelidade do amor. A verdadeira vigilância cristã não é uma espera passiva, de braços cruzados, olhando para o relógio. Ela é uma paciência ativa, de quem ama. É a perseverança diária na oração, o cuidado com os irmãos, a confiança inabalável de que a graça de Deus está agindo, mesmo quando tudo ao redor parece demorar. E poucas figuras na história da Igreja encarnam de forma tão viva e emocionante essa vigilância de amor quanto a mulher e mãe que hoje celebramos, Santa Mônica. Mônica viveu no século IV, em uma época em que um lar marcado pelos imensos desafios. Casada com Patrício, um homem de temperamento difícil e não cristão, e mãe de 3 filhos, ela conheceu de perto as dores do cotidiano. Seu filho mais velho, Agostinho, era dono de uma inteligência brilhante, mas decidiu trilhar caminhos de rebeldia, buscando a verdade em filosofias vazias e entregando-se a uma vida moralmente desregrada. Quando, para qualquer mãe, ver um filho se perder é uma dor dilacerante, Mônica podia ter desistido. Poderia ter pensado, como mal empregado do Evangelho, que o Senhor estava demorando, que a graça não chegaria e suas forças tinham se esgotado. Ela podia ter reagido com ira, com desespero ou com amargor do abandono. Mas Santa Mônica escolheu ser a serva fiel e prudente. Ela transformou a sua dor em altar e os seus dias em uma vigília ininterrupta. Foram longos 30 anos. 30 anos de lágrimas silenciosas, de jejum, de passos que seguiam o filho de cidade em cidade, de Cartago a Roma, de Roma a Milão. Suas lágrimas não eram fruto do desespero, mas o orvalho de uma fé que recusava morrer. Ela vigiava na oração, mas sabia que só Deus podia abrir as portas do coração do seu filho, que parecia tão blindado pela soberba. Há um episódio famoso na vida de Santa Mônica, em que ela, em meio ao seu sofrimento, procurou um bispo para pedir ajuda. O bispo, vendo a intensidade de sua fé e a profusão do seu pranto, disse-lhe uma frase que atravessou os séculos: "Vá em paz, mulher. É impossível que perante de Deus se perca o filho de tantas lágrimas." E a promessa de Deus se cumpriu. Na hora em que menos se esperava, a graça bateu à porta do coração de Agostinho. Sob a influência de Santo Ambrósio e sustentado pelas preces incansáveis de sua mãe, o jovem rebelde se converteu. Foi batizado, tornou-se um dos maiores santos e doutores da história da Igreja. Mônica pôde ver, com os próprios olhos, a casa de sua vida restaurada pela presença do Senhor. Pouco tempo depois da conversão de Agostinho, enquanto esperava um barco para retornar à África, mãe e filho sentaram-se à janela de uma casa em Ostia. E ali, em um diálogo sublime, elevaram seus corações a Deus, de tal forma que quase tocaram a eternidade. Mônica olhou para o filho e disse que já não tinha mais nenhum motivo para permanecer nesta vida, pois o único desejo de seu coração era ver Agostinho cristão. Já havia sido realizado por Deus com superabundância. Poucos dias depois, ela partiu serenamente para a casa do pai. Meus irmãos e minhas irmãs, o Evangelho de hoje nos pergunta que tipo de servos nós temos sido. Muitas vezes, em nossas famílias, em nossos trabalhos, em nossa vida espiritual, nós nos cansamos diante das demoras de Deus, diante de um parente longe da fé, de uma enfermidade que persiste, ou de uma graça que tarda a chegar. Somos tentados a fraquejar, a perder a paciência e abandonar o posto de vigilância. Santa Mônica nos ensina que a oração de quem ama nunca é em vão. Vigiar significa continuar amando quando é difícil. Significa continuar dobrando os joelhos quando os olhos só veem motivos para chorar. O Senhor virá ao nosso encontro, não como um ladrão que vem para roubar, mas como dono de casa que vem para coroar a fidelidade de quem soube esperar. Que a intercessão de Santa Mônica alcance hoje o coração de todas as mães e pais que choram por seus filhos, de todos os que se sentem cansados de esperar e de cada um de nós aqui presentes. Que o Senhor nos encontre assim, atentos na fé, firmes na esperança e incansáveis no amor. Louvado seja nosso Senhor Jesus Cristo, para sempre seja louvado. Deus vos abençoe, que a bênção dele desça sobre você e sua família e permaneça para sempre. Em nome do Pai, do Filho e do Espírito Santo. Amém.
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1: Então, meu irmão, são 18 horas e 48 minutos. Vamos dar continuidade ao nosso programa, nosso momento de oração. Que linda música que nós acabamos de ouvir, consagrando a Nossa Senhora. É uma música que nós podemos fazer uma reflexão, uma oração cantada, né? E assim por diante, vamos continuar em oração todos os dias da nossa vida, agradecendo a Deus pelo dom da vida, pelo mais um dia de vida, por mais uma noite, por todas as maravilhas de Deus na nossa vida, porque tudo depende de Deus, Ele é quem é o dono de tudo e de todos, né? Por isso que nós devemos viver em oração com fé e com muita gratidão. Não só pronunciar as palavras. As palavras têm saído do seu coração, do meu coração, do seu coração, né? Para que a gente possa alcançar as graças de Deus em nossa vida. Colocar Deus em primeiro lugar. Se nós vamos fazer uma consulta com o médico que ele estudou para cuidar da vida das pessoas, nós temos que pedir a Deus que aquele medicamento que foi prescrito seja favorável à sua a cura, né? Porque Deus e a medicação e a gente se cuidando direitinho alcança essa graça de ficar bom, de ficar curado, né? Temos que pedir a Deus com muita fé. Não é só o remédio, só o medicamento não, né, meu irmão? E agradecer a Deus pela família, porque na hora difícil não é só dinheiro, mas é uma palavra amiga, um carinho, uma presença que a gente tem uns com os outros. Esse é que é o verdadeiro amor, visitar o nosso irmãozinho que está doente, né? Muitas vezes é um primo, é um tio, é uma tia, é uma idosa. A gente deve fazer o bem sem olhar quem. Não interessa se ele tem uma família grande, porque a família não chega, ele tem família, que a família resolva. Não. Nós devemos fazer assim, nós devemos fazer a nossa parte, levar o amor para aquela pessoa que está necessitando, que ela agradece de todo o coração, dizendo às vezes, Deus é quem vai dar recompensa, minha filha. E é assim mesmo, Deus é quem dá recompensa a todos nós, né, Claudenice?
2: É verdade, Neuzinha. E assim nós vamos mandar a próxima música para todos os aniversariantes, né? Para todos os ouvintes, né? Que Jesus possa nos abençoar com saúde e paz. As pessoas que se encontram doentes, que Jesus possa visitar cada um, né? Dando sua proteção e luz. E eu também quero mandar um alô para todos os ouvintes, inclusive para minha netinha Maria Júlia, que está lá. E quando eu saio de casa, ela diz: vovó, manda meu alô, viu?
1: Pois é, e neste alô, eu, como ela disse, como Claudine já falou, né, para todos os aniversariantes, para todos os ouvintes, de perto e de longe, nós mandamos esse amor, esse alô com muito carinho, que vocês continuem em sintonia com esse programa de segunda a sexta, porque é dessa forma que nós vamos ao encontro de Deus, para as nossas orações, nossos pedidos, nossa gratidão a Deus, nesse momento de concentração, se alimentando também da palavra de Deus, que a palavra de Deus é sempre, de ontem, de hoje, de sempre, ela é quem nos ilumina, nos orienta, ela é tudo na nossa vida. E por que não assim, ouvir o programa para se alimentar da palavra, se alimentar da oração? Tudo isso é importante, né? Então, eu lembrando agora que no aniversariante do dia temos várias pessoas, mas no momento só sei de Dona Maria da Luz Albuquerque, né, nossa amiga de muitos anos, que Deus abençoe ela com muitos anos de vida, saúde e paz com sua família. E assim é o carinho que eu tenho neste momento para você, Maria da Luz, essa mulher corajosa, essa mulher inteligente, essa mulher decidida, com muita com muita atenção, com muito respeito às pessoas. E assim eu desejo um feliz aniversário com muitos anos de vida, amém? E para vocês todos que estão na escuta, quem estiver aniversariando de casamento, de aniversário, de nascimento, nós parabenizamos, desejando muitos anos de vida, saúde e felicidade. Queremos também desejar uma boa noite, né, Claudenice? Que nós estamos chegando ao final do programa, ainda tem o padre, ainda vai dar as bênçãos. E assim, obrigado, Senhor, por estar aqui, levando a mensagem de carinho para todos vocês. Que Deus nos abençoe hoje e sempre. Que tenha uma noite abençoada e um sono tranquilo, viu, meus irmãos e minhas irmãs? Até o próximo programa.
2: Se Deus quiser, amém, né? E uma boa noite para todos.
1: Pronto. Missão cumprida.

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1: Obrigado por ter estado conosco nesta noite. Que Deus lhe favoreça com uma noite tranquila e um sono restabelecedor de paz para um novo dia. Abençoe-vos o Deus Todo-Poderoso, Pai, Filho e Espírito Santo. Uma boa noite.

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2: 3 milhões de pessoas em julho.
3: IBGE revela ainda que taxa de desocupação recua e fica em 5,3% no período. Pablo Mundim.
4: O número de trabalhadores do setor privado com carteira assinada chegou a 39 milhões e 400 mil.
2: Atenção, estudante!
3: Prazo para renegociar dívidas do FIES termina segunda-feira, 31 de agosto. Thaísa Vitória.
5: A iniciativa oferece condições especiais para renegociar contratos firmados até 2017.
2: El Niño deve ganhar força na região norte a partir de setembro.
3: Menos chuvas e temperaturas mais altas podem afetar o abastecimento de água e a navegabilidade dos rios.
2: Estados e municípios são orientados sobre medidas de preparação e resposta ao efeito climático.
3: O cenário também aumenta o risco de incêndios florestais. Luana Karen.
6: Tanto nas cidades quanto no campo, a prevenção é a melhor forma de evitar grandes incêndios.
2: Hoje na apresentação da Voz do Brasil, Luciana Vasconcelos e Luciano Seixas.
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2: 1 milhão de pessoas conseguiram uma vaga no mercado de trabalho nos meses de maio, junho e julho de 2026.
3: A construção civil foi o setor que mais abriu vagas de trabalho, segundo dados da Pesquisa Nacional por Amostra de Domicílios, divulgada hoje pelo IBGE.
2: A taxa de desocupação ficou em 5,3% no trimestre encerrado em julho e caiu 0,5 ponto percentual frente ao trimestre terminado em abril.
4: O número de pessoas ocupadas chegou a 103 milhões e 300 mil trabalhadores, 1 milhão a mais do que no trimestre anterior. Na comparação anual, foram quase 900 mil pessoas a mais trabalhando. A população desocupada caiu para 5 milhões e 800 mil pessoas, uma redução de 503 mil em relação ao trimestre anterior. A queda foi de 0,5 ponto percentual. Segundo o analista do IBGE, William Catruel, a taxa de subutilização da força de trabalho ficou em 13%.
7: As pessoas fora da força de trabalho diminuiu e também o contingente de pessoas desalentadas, ou seja, aquelas que desistiram de procurar algum emprego, ou se achavam muito velhas, ou se achavam muito jovens, ou por acharem que não há uma ocupação na região próxima. Isso vem diminuindo e foi o que aconteceu nesse trimestre mais uma vez.
4: O número de trabalhadores do setor privado com carteira assinada chegou a 39 milhões e 400 mil. O rendimento médio real do trabalhador ficou em R$ 3.762. Reportagem Pablo Mundim.
3: Indústria farmacêutica, médica, de fertilizantes, biocombustíveis.
2: Áreas de cooperação entre Brasil e Índia.
3: É o que prevê um documento assinado hoje entre os dois países.
8: O documento assinado nesta quinta-feira pela Agência Brasileira de Promoção de Exportações e Investimentos, a APEX, e a Confederação da Indústria Indiana, prevê um intercâmbio de informações sobre os mercados dos dois países, o compartilhamento de boas práticas, a promoção de feiras e o incentivo à internacionalização de pequenas e médias empresas, além de promover projetos conjuntos de atração de investimentos e facilitação de negócios entre Brasil e Índia. O ministro do Desenvolvimento, Indústria e Comércio

0: Comércio e Serviços, Márcio Elias Rosa, diz que há interesses comuns em setores estratégicos.
1: É o caso do setor farmacêutico, é o caso de bioenergia, de biocombustíveis, é o caso de fertilizantes.
0: A Índia é atualmente o 10º principal destino das exportações brasileiras, enquanto o Brasil é o 26º maior fornecedor do mercado indiano. No ano passado, as exportações brasileiras para a Índia somaram quase 7 bilhões de dólares. O petróleo bruto aparece como o principal produto vendido pelo Brasil ao país asiático. Reportagem Gabriela Noronha.
2: Estudantes universitários, fiquem de olho na data.
3: Termina segunda-feira o prazo para renegociar dívidas do FIES, o Fundo de Financiamento Estudantil.
2: Podem participar aqueles que firmaram contrato até 2017.
4: Estudantes com dívidas nos contratos do FIES, o Fundo de Financiamento Estudantil, tem até segunda-feira, 31 de agosto, para pedir a renegociação. A iniciativa oferece condições especiais para renegociar contratos firmados até 2017 e que já estavam na fase de pagamento em maio deste ano. Podem participar estudantes em dia ou com parcelas em atraso, inclusive aqueles com restrição no nome. Após a formalização da renegociação e o pagamento da parcela de entrada, ocorre a retirada do nome do estudante e dos fiadores desses cadastros, quando aplicável. Os descontos e as opções de parcelamento mudam conforme a situação de cada dívida e o perfil do estudante. A renegociação pelo Desenrola FIES deve ser realizada junto ao Banco do Brasil ou a Caixa Econômica Federal. A solicitação pode ser feita pelos canais digitais das instituições financeiras ou presencialmente nas agências. Mais informações estão disponíveis no site do Ministério da Educação, em gov.br/MEC. Thaisa Vitória para a Voz do Brasil.
3: A partir de setembro, o fenômeno do El Niño deve atingir o país de forma mais intensa, segundo especialistas que trabalham na previsão de eventos climáticos.
2: Para a região norte, são previstos períodos de chuvas abaixo da média e temperaturas acima da média.
3: Isso pode trazer impactos na disponibilidade de água, dificultar a navegabilidade dos rios e o acesso a comunidades, além do aumento do risco de incêndios.
2: Para discutir medidas de preparação diante desse cenário, gestores da região norte estiveram reunidos hoje com representantes do governo.
3: A ideia é orientar estados e municípios sobre o planejamento de ações e o acesso a recursos federais.
5: A previsão é que o El Niño se apresente ainda mais forte neste ano, com consequências mais graves entre os meses de setembro e novembro. No norte e nordeste, a previsão é de seca. Em reunião com jornalistas, a ministra do Meio Ambiente e Mudança do Clima em exercício, Ana Flávia Franco, disse que a preocupação é com os incêndios, principalmente na região amazônica.
6: Identificamos vários focos de queimadas, especialmente na região norte, e deve se intensificar entre os meses de setembro e novembro. É uma região extremamente vulnerável e é uma região que significa para o equilíbrio climático do planeta. E, nesse sentido, merece ter uma atenção bastante especial.
5: Entre as medidas previstas diante dos possíveis impactos do El Niño e das mudanças climáticas, estão ações relacionadas à segurança hídrica, ao abastecimento de energia elétrica e à prevenção de desastres em áreas urbanas. A ministra da Casa Civil, Miriam Belchior, destacou a importância da atuação integrada entre os entes federativos.
7: Não conseguimos sozinhos de Brasília resolver todas as questões e identificar todos os problemas. Por isso, é importante que os municípios desenvolvam planos de contingência, mapeamento das áreas de risco, também para a gente poder emitir os alertas e mobilizar as equipes locais de defesa civil. Em relação aos recursos hídricos, a priorização de quais são os usos essenciais se tiver a escassez.
5: Também são previstas medidas de monitoramento relacionadas ao abastecimento de combustíveis e alimentos, a atuação da Força Nacional do SUS e a criação de salas de situação para o acompanhamento de temas como incêndios, saúde, estiagem e energia. Reportagem Márcia Fernandes.
2: E a população pode ajudar a prevenir incêndios em áreas urbanas e remotas.
3: Vamos saber na reportagem quais cuidados devem ser tomados para evitar que o fogo se alastre nessa época.
8: Escassez de chuva, vegetação seca e temperaturas altas. A combinação ideal para o surgimento de incêndios. Tanto nas cidades quanto no campo, o período exige cautela da população. Entre as recomendações do Corpo de Bombeiros está não atear fogo em terrenos como forma de limpeza do ambiente. Não colocar fogo em restos de poda, entulho ou lixo. Não jogar restos de cigarro acesos nas vias públicas e não soltar fogos de artifício ou fazer fogueiras próximo a locais com vegetação seca. O capitão Jean Charles, porta-voz da Operação Verde Vivo do Corpo de Bombeiros do Distrito Federal, destaca que a prevenção é a melhor forma de evitar grandes incêndios.
9: Na prevenção, a gente inclui a vigilância. Se houver alguém cometendo um incêndio, iniciando um incêndio, ou com suspeita, que a pessoa possa fazer a denúncia. Use os canais da cidade, segurança de cada cidade, os números de telefone da polícia, corpo de bombeiros, e faça a denúncia. Porque se cada um fizer a sua parte prevenindo e denunciando aqueles que tiverem um comportamento errado nesse sentido, todos vamos ganhar.
8: Com a possibilidade de intensificação do El Niño nos próximos meses, os cuidados devem ser reforçados. A perspectiva é de aumento do risco de incêndios florestais, especialmente na Amazônia, no Cerrado e na Caatinga. Nas áreas rurais, o uso do fogo para manejo do solo deve ter autorização dos órgãos ambientais do município ou do estado. Também é possível fazer a queima prescrita em ambientes naturais para evitar a propagação de incêndios florestais. Esse tipo de queima também só pode ser feita com orientação e autorização dos órgãos ambientais. Ao primeiro sinal de incêndio, a recomendação é ligar para o Corpo de Bombeiros no 193. Reportagem Luana Karen.
2: O trabalho de restauração do Cerrado, desenvolvido pela iniciativa Araticum, ganhou reconhecimento internacional.
3: O projeto foi escolhido pela Organização das Nações Unidas como uma das iniciativas de referência de restauração mundial.
10: A Araticum foi criada em 2020 para promover a restauração do Cerrado, o segundo bioma do Brasil que abrange mais de 2 milhões de quilômetros quadrados do território nacional e já perdeu mais de 50% de sua vegetação nativa. A iniciativa reúne diferentes setores e busca integrar a ciência aos conhecimentos de povos indígenas, comunidades tradicionais e agricultores familiares para ações relacionadas à conservação da água, do clima e da sociobiodiversidade. Daniel Vieira, pesquisador da Embrapa Recursos Genéticos, fala sobre o trabalho que é desenvolvido.
11: Conservar o cerrado de pé, passando por recuperar o cerrado da melhor maneira possível, tentar trazer o cerrado de volta, passa por uma agricultura sustentável dentro das áreas de agricultura e pastagem no Cerrado, conservação do solo.
10: O reconhecimento da iniciativa Araticum Restauração do Cerrado Brasileiro como uma das iniciativas de referência da restauração mundial pela Organização das Nações Unidas aconteceu nesta quarta-feira, durante a 17ª sessão da Conferência das Partes da Convenção das Nações Unidas de Combate à Desertificação, na Mongólia. Para a Embrapa Recursos Genéticos e Biotecnologia, responsável pela rede, o reconhecimento internacional demonstra que a ciência brasileira está alinhada aos compromissos nacionais e os esforços coletivos de restauração para produzir soluções voltadas ao enfrentamento da crise climática e da perda de sociobiodiversidade. Reportagem Luciana Colares de Holanda.
2: Estão abertas até o dia 10 de setembro as inscrições para a terceira edição do Prêmio Mulheres e Ciência.
3: A iniciativa dá visibilidade às contribuições de pesquisadoras brasileiras para o desenvolvimento científico e tecnológico do país.
2: Acompanhe na reportagem de Graziele Bezerra.
12: A engenheira agrônoma Maria Ângela Hungria começou a se interessar por ciência ainda na infância, incentivada pela avó, que transformava as brincadeiras de criança em experiências.
13: Ela lia comigo, ela fazia experiências no fundo do quintal, ela viu que eu tinha esse interesse. Eu decidi aquele dia que ia ser uma microbiologista.
12: Hoje, ela atua como pesquisadora na Embrapa Soja e se tornou uma das referências mundiais em biotecnologia do solo. Maria Ângela foi uma das vencedoras na primeira edição do Prêmio Mulheres e Ciência, promovido pelo Conselho Nacional de Desenvolvimento Científico e Tecnológico, CNPq. O trabalho mostrava o uso de biológicos na agricultura, como bactérias e fungos benéficos, em substituição aos fertilizantes químicos.
13: E eu realmente passei toda a minha vida tentando provar e desenvolver pesquisas para fazer os biológicos viáveis para uma agricultura altamente produtiva, mais sustentável. No Brasil, a gente quer ser cientista é muito difícil, sabe? O que a gente tem que vencer as barreiras para fazer ciência é muito difícil.
12: O Prêmio Mulheres e Ciência valoriza a produção científica feminina e incentiva ambientes acadêmicos e científicos mais inclusivos. A diretora de Cooperação Institucional Internacional e Inovação do CNPq, Dalila Andrade Oliveira, explica as quatro categorias de premiação.
14: Incentivo hoje são as jovens estudantes de ensino médio, que a gente já tem de começar a despertar quando ainda nem fizeram opção pela carreira acadêmica. Na categoria estímulo, são pesquisadoras que já estão inseridas no campo científico e que a gente espera que o prêmio dê a elas maior visibilidade. E a terceira faixa individual é a faixa da trajetória. O que esse prêmio faz é reconhecer essa trajetória. E aí a quarta faixa premia as universidades que adotam políticas de valorização da equidade de gênero.
12: As inscrições do prêmio estão abertas até 10 de setembro em gov.br/CNPq. Reportagem Graziele Bezerra.
3: E vamos continuar falando de oportunidades na área de pesquisa e ciência.
2: Estão abertas as inscrições para dois editais que financiam pesquisas aplicadas ao setor produtivo, entre elas a área de inteligência artificial.
3: O primeiro edital oferece bolsas para graduandos em parceria com a iniciativa privada, instituições de governo e entidades do terceiro setor.
2: Já o segundo é o programa Recursos Humanos em Áreas Estratégicas, Pesquisador na Empresa.
15: O primeiro edital do CNPq, em parceria com a CAPES, faz parte do Programa de Mestrado e Doutorado para Inovação 2026. A iniciativa oferece bolsas para graduandos. O objetivo é estimular a realização de pesquisas de mestrado e doutorado em universidades brasileiras, em parceria com a iniciativa privada, instituições de governo e entidades do terceiro setor. A diretora de Cooperação Institucional Internacional e Inovação do CNPq, Dalila Andrade Oliveira, falou sobre o programa.
16: O objetivo mesmo dessa chamada é desenvolver inovação lá na ponta. Então, o que a gente quer, na realidade, é colada numa agenda de inovação para o país, que tem muito a ver com o que a gente está buscando aí em termos de elevar a capacidade inovadora do país.
15: Já o segundo edital é para o programa Recursos Humanos em Áreas Estratégicas, Pesquisador na Empresa. Este ano será direcionado especialmente para a área de inteligência artificial. É o que explica a diretora de Cooperação Institucional Internacional e Inovação do CNPq, Dalila Andrade Oliveira.
16: São 50 milhões de reais para financiar pesquisas em inteligência artificial em empresas inovadoras, startups.
15: Márcia Mortari é professora e pesquisadora da Universidade de Brasília, UNB, e já participou do programa de recursos humanos.
17: Eu acho que isso que é a grande vantagem, né? Você fixar pessoas altamente qualificadas para estar trabalhando na empresa.
15: Os interessados em participar do programa Recursos Humanos em Áreas Estratégicas Pesquisador na Empresa têm até o dia 9 de outubro para enviar a proposta para o CNPq. Já o prazo para o envio das propostas do programa de mestrado e doutorado para inovação é 11 de dezembro. O endereço é gov.br/CNPq. Reportagem Alisson Machado.
3: E hoje tem estreia aqui na Voz do Brasil com o quadro Ciência na Prática.
2: Toda semana vamos mostrar como a ciência impacta diretamente a vida da população num bate-papo direto e descomplicado.
3: Hoje vamos falar de algo que parece coisa de filme: a pele da tilápia sendo usada no tratamento de ferimentos e queimaduras.
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19: Pesquisa 100% brasileira está inovando o campo da tecnologia médica para o tratamento de feridas e queimaduras graves.
20: Eu sou Edmar Maciel Lima Júnior, médico, cirurgião plástico, coordenador geral da pesquisa da pele e da tilápia na Universidade Federal de Ceará. O grupo da gente viu que até hoje no Brasil não havia nenhuma pele animal registrada na Anvisa, que a tilápia é o peixe mais consumido no Brasil e o segundo maior do mundo. Além de ser um animal de água doce, tem menos risco de transmissão de doença, e a pele é um produto de descarte da piscicultura que contamina o meio ambiente. E aí, quando iniciamos os estudos, detectou-se que a pele da tilápia tem uma proteína importantíssima na cicatrização, e esse foi o start para todo o início e desenvolvimento da pesquisa.
19: O que antes era descartado no manejo de peixes, hoje virou um recurso inovador para cuidados médicos que tem despertado interesse até de instituições internacionais.
20: São 406 pesquisadores, 23 coordenadores de área. Hoje nós temos 48 artigos publicados no Brasil e fora. Ganhamos 27 prêmios em primeiro lugar e temos instituições, tanto no Ceará como no Brasil e no mundo, haja visto como temos o Butantan, a Fiocruz, a própria NASA já fez parceria de pesquisa com a gente.
19: Acompanhe a pesquisa na página da Universidade Federal do Ceará. E esse foi o Ciência na Prática, com produção de Warby Calil e edição de Edinaldo Júnior. E nosso encontro com o Saber Científico volta na próxima semana. Até lá!
2: Você sabe o que são bioinsumos? São produtos de origem biológica que podem ser usados na agricultura para ajudar no controle de pragas, na nutrição das plantas e na melhoria do solo.
3: E para incentivar esse tipo de prática na agricultura familiar, o Banco Nacional de Desenvolvimento Econômico e Social vai apoiar a produção mais sustentável.
2: Interessados podem se inscrever até 31 de agosto.
21: Por meio de uma chamada de projetos, o BNDES, Banco Nacional de Desenvolvimento Econômico e Social, vai disponibilizar 40 milhões de reais para apoiar a produção de bioinsumos por cooperativas e associações de agricultores familiares. Os recursos poderão ser destinados à implantação ou estruturação de unidades de produção industriais ou semi-industriais de bioinsumos para uso próprio, utilizando processos de biotecnologia. O objetivo da iniciativa é estimular a produção de insumos de origem biológica para uso próprio pela agricultura familiar na produção de alimentos saudáveis. Como explica a gerente do Departamento de Inclusão Produtiva e Educação do BNDES, Raquel Zanon.
22: Os bioinsumos, eles podem ser, por exemplo, micro-organismos, predadores naturais de pragas e de extratos vegetais que contribuem para o crescimento e para a saúde dos sistemas agrícolas. O seu uso está associado a práticas agrícolas mais sustentáveis e à segurança alimentar.
21: Mais informações sobre a chamada de projetos estão disponíveis no site bndes.gov.br/bioinsumos. Reportagem André de Barros Lima.
3: Profissionais da segurança pública poderão participar em setembro do Dia C da Capacitação de Gênero.
2: A formação vai abordar temas como atendimento humanizado, sem revitimização, medidas protetivas de urgência e avaliação de risco em casos de mulheres vítimas de violência.
3: O curso será realizado no dia 2 de setembro de forma presencial nas 27 capitais do país.
2: A Coordenadora-Geral de Garantia de Direitos e Acesso à Justiça do Ministério das Mulheres, Ana Maria Martins, detalha a capacitação.
0: Essa formação foi pensada para todos os profissionais da segurança pública, corpo de bombeiros, policiais civis, militares, as perícias. E a ideia é que a gente consiga incorporar justamente a perspectiva de gênero, a sensibilização desses profissionais da segurança pública no atendimento às mulheres em situação de violência.
3: As inscrições encerram no dia 28 de agosto e podem ser feitas pelos sites gov.br/mj ou então gov.br/mulheres.
2: Empresas e representantes do setor de inovação podem participar da escuta de mercado sobre o projeto Nuvem Brasileira.
3: A audiência pública virtual ocorre no dia 3 de setembro, às 10 horas da manhã.
2: O projeto prevê uma solução nacional para armazenamento e processamento seguro de dados da administração pública, com infraestrutura e gestão brasileira.
3: As contribuições do setor podem ajudar a definir alternativas técnicas e contratuais para a implantação da Nuvem Brasileira.
2: Para participar e para obter mais informações, acesse abdi.com.br/nuvem brasileira.
3: E essas foram as notícias do governo federal.
2: Uma realização da Secretaria de Comunicação Social da Presidência da República.
3: Fique agora com as notícias do Poder Judiciário e do Congresso Nacional. Boa noite.
2: Boa noite para você e até amanhã.
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4: Jornada do CNJ destaca a prevenção após 20 anos da Lei Maria da Penha.
23: TSE e Google fecham parceria para ampliar proteção contra uso indevido de IA nas eleições.
4: Para o STJ, concordância expressa de proprietária autoriza a cobrança de taxas por condomínio irregular.
23: Boa noite, eu sou o Arthur Filho.
4: E eu sou Walter Lima.
23: Supremo Tribunal Federal retoma julgamento de ação sobre o acesso de autoridades a registros de conexão de usuários da internet.
4: O caso trata de regras de acesso a dados de IP de usuários. O endereço de IP é um número que identifica a conexão usada por um dispositivo para acessar a internet.
23: Jornada do CNJ destaca a prevenção após 20 anos da Lei Maria da Penha.
4: O evento é promovido desde a vigência da Lei Pablo Lemos.
24: O Fórum Nacional de Enfrentamento à Violência contra a Mulher foi aberto hoje em Campo Grande, Mato Grosso do Sul. Um dos pontos discutidos é saber qual é a razão da violência contra a mulher. Ao fim da jornada de 2 dias, o Conselho Nacional de Justiça vai fazer um documento estratégico com propostas concretas para o aprimoramento da Política Judiciária Nacional de Enfrentamento à Violência contra as Mulheres.
23: A Associação de Moradores em Parcelamentos Irregulares pode cobrar taxas condominiais quando proprietários concordarem expressamente por escrito com a obrigação.
4: Essa conclusão é do Superior Tribunal de Justiça, o STJ. Fátima Uchoa.
25: Um condomínio constituído em parcelamento irregular no Distrito Federal ajuizou ação de cobrança contra uma condômina para receber o pagamento de cotas referentes a cerca de 5 anos. Ao reformar a sentença, o Tribunal de Justiça do DF entendeu que a cobrança era válida diante da assinatura da proprietária do imóvel concordando com as taxas. E a terceira turma do STJ manteve o entendimento, avaliando que o consentimento voluntário torna legítima a exigência das contribuições e afasta a aplicação de precedentes do Supremo Tribunal Federal e do próprio STJ, os quais proíbem a cobrança de taxas de pessoas que não aderiram à associação. O relator foi o ministro Vilas Boas Cueva.
23: O Emprega Lab foi instalado em Mato Grosso do Sul nesta quinta-feira.
4: A iniciativa é um dos pilares da pena justa e emprega do Conselho Nacional de Justiça, Rocine Gomes.
26: O Mato Grosso do Sul se tornou o 10º estado brasileiro a instalar o Emprega Lab. O lançamento foi no Tribunal Regional do Trabalho da 24ª Região, em Campo Grande. O objetivo é capacitar profissionalmente pessoas que estão passando por privação de liberdade ou que deixaram o sistema prisional. O evento contou com autoridades e uma exposição de artesanato produzido por custodiados. Até o fim de setembro, a expectativa é lançar o Emprega Lab no Acre, no Espírito Santo, no Paraná e em Rondônia.
23: SDS e Google fecham parceria para ampliar proteção contra uso indevido de IA nas eleições.
4: Nesta quarta-feira, em Brasília, foi lançada uma campanha para incentivar candidatas e candidatos das eleições gerais de 2026 a utilizarem a ferramenta de detecção por semelhanças. Guilherme Firmino tem mais informações.
5: Desenvolvida pelo YouTube, a tecnologia é capaz de identificar conteúdos gerados por inteligência artificial que reproduzem imagens de uma pessoa. A ferramenta permitirá que os próprios candidatos acompanhem a utilização de sua imagem no ambiente digital, podendo identificar, analisar e, se houver uso indevido de imagem, solicitar a remoção do conteúdo. O presidente do TSE destacou que a parceria representa um esforço conjunto para preservar direitos fundamentais no ambiente digital e fortalecer a confiança no processo eleitoral.
23: Justiça condena o estado do Maranhão a recuperar casarão histórico no centro da capital, em São Luís.
4: Decisão atende a pedidos do Ministério Público Federal. Sabrine Menezes.
6: Com a decisão, o estado do Maranhão tem até 3 meses para apresentar ao IPHAN e executar um projeto de obras emergenciais para eliminar os riscos estruturais e conter a deterioração da fachada e da cobertura do casarão, localizado na Rua Portugal. Já o projeto de recuperação integral deve ser executado em até 6 meses. Além disso, o estado deve manter a vigilância patrimonial contínua do imóvel, para evitar invasões, ocupações irregulares e novos danos. Em caso de descumprimento das obrigações, a multa é de R$ 1.000 por dia.
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23: A você, uma boa noite.
4: E até amanhã.
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1: Eu sou Paula Groba.
2: E eu sou Humberto Pinheiro.
1: E estes são os destaques de hoje do Jornal do Senado, que começa agora.
2: Congresso antecipa a comissão mista para analisar fim da chamada taxa das blusinhas.
1: Fies pode ter desconto maior para médicos que trabalham em áreas sem atendimento.
2: Pesquisa data Senado. Brasileiras sofrem violência, mas não se reconhecem como vítimas.
1: Boa noite.
2: Boa noite.
1: Para atrair médicos para regiões onde faltam profissionais, um projeto em análise no Senado propõe aumentar o desconto na dívida do Fies a quem trabalhar nessas áreas.
2: A ideia é transformar o abatimento da dívida em um incentivo para levar mais médicos aos locais onde a população mais precisa de atendimento pelo SUS. Quem traz os detalhes é a repórter Patrícia Oliveira.
3: Mais de 60% dos médicos do país estão concentrados em 48 municípios e em capitais com mais de 500 mil habitantes, deixando outras áreas, especialmente na região norte, com escassez de profissionais. Um projeto do senador Dr. Irã, do Progressistas de Roraima, propõe que médicos formados com financiamento do Fies descontem até metade do valor da parcela mensal da dívida quando trabalharem na rede pública em áreas com falta e dificuldade de reposição ou retenção desses profissionais, consideradas prioritárias pelo Ministério da Saúde. Hoje, o Fies já permite abatimento da dívida para médicos que atuam por pelo menos um ano em equipes de saúde da família e em outros grupos específicos que atendem essas regiões. O projeto amplia o benefício para todos os médicos, inclusive especialistas, que trabalharem nos serviços públicos dessas localidades. Para o senador, a proposta, que está pronta para votação na Comissão de Assuntos Sociais, pode reduzir a dívida dos profissionais e levar médicos para onde eles são mais necessários.
4: Damos um alívio grande ao jovem médico que muitas vezes sai da faculdade com uma dívida enorme e, ao mesmo tempo, levamos mais profissionais às estruturas hospitalares, às UBSs, enfim, a todas as estruturas de atendimento do nosso gigante SUS, reforçando o acesso às pessoas que mais precisam nos rincões desse país.
3: Se for aprovado na Comissão de Assuntos Sociais, o projeto ainda será analisado pela Comissão de Assuntos Econômicos.
1: E a Comissão de Direitos Humanos vai criar um grupo de trabalho sobre a suspensão pela Anvisa de um remédio para a distrofia de Duchenne.
2: Essa distrofia muscular é uma doença genética rara e progressiva que causa perda de força dos músculos. A reportagem é de Márcio Maturana.
5: A Comissão de Direitos Humanos fez uma audiência pública com especialistas e famílias de pacientes para debater a situação regulatória do medicamento. Débora Racelli, mãe do paciente Raul, de 6 anos, disse que o Elevides é a esperança das famílias.
6: No Brasil, temos 15 meninos medicados, como já foi falado. 1.200 meninos no mundo receberam o tratamento através de estudos e via comercial. Eles estão bem, eles estão crescendo, eles estão vivendo, eles estão indo para a escola, eles estão indo brincar. Pode não ter os melhores ganhos no gráfico, mas a doença parou, a doença estabilizou, a doença está dando respiro para que eles sejam crianças.
5: O diretor da Anvisa, Daniel Pereira, explicou que a decisão da agência não é definitiva.
7: Não há decisão imutável por parte da agência. As decisões da agência, elas são feitas conforme os dados que a gente tem no momento, conforme os dados que a gente recebe, conforme os dados que a gente consegue, né, avaliar.
5: O medicamento é aplicado em dose única e os pacientes são acompanhados com relatórios periódicos. O laudo definitivo sobre a eficácia do remédio deve ser concluído em 2031. A senadora Damaris Alves, do Republicanos do Distrito Federal, que é presidente da Comissão de Direitos Humanos e coordenou o debate, anunciou que vai criar um grupo de trabalho para buscar uma solução no caso do medicamento Elevides.
1: A comissão mista que analisa a medida provisória que zera o imposto de importação sobre compras de até $50 em plataformas virtuais se reúne amanhã para eleger o presidente. Conhecida como taxa das blusinhas, a MP também autoriza o ministro da Fazenda a alterar as alíquotas do imposto de importação sobre remessas postais internacionais. Para compras de até $50, a alíquota poderá ser reduzida a zero. Já para remessas de até $3.000, poderá chegar a 30%.
2: O deputado deputado Reginaldo Lopes, do PT de Minas Gerais, foi indicado pelo presidente da Câmara, Hugo Mota, para presidir a comissão. A indicação do relator caberá ao Senado. O parlamentar defendeu a aprovação rápida da MP, que perde a validade no dia 8 de setembro.
8: Nós vamos debater e fazer um grande diálogo com todos os setores econômicos da indústria brasileira, com os parlamentares, senadores, e vamos sim defender a aprovação imediata deste direito do povo brasileiro de poder ter isenção nas suas compras internacionais até $50.
1: A violência contra a mulher ainda é uma realidade no Brasil e muitas brasileiras não reconhecem como violência situações de agressão que vivenciam no dia a dia.
2: Os dados estaduais da mais recente pesquisa nacional do Data Senado revelam diferenças na percepção da violência de gênero entre os estados e mostram como essa falta de reconhecimento pode dificultar a denúncia e a busca por ajuda. A reportagem é de Raíssa Abreu.
9: A distância entre a violência vivida e a declarada é uma das principais conclusões da pesquisa. Em Alagoas, 36% das mulheres relataram situações de violência sem identificá-las como violência doméstica ou familiar. No Paraná e em São Paulo, esse índice foi de 25%. O presidente do Senado, Davi Alcolumbre, disse em nota que divulgar dados por estado ajuda a entender o problema em profundidade e aumenta a chance de combatê-lo. O coordenador do Data Senado, José Henrique Varanda, disse que o objetivo não é criar um ranking entre os estados.
10: O detalhamento estadual é muito mais importante não para criar um ranking, mas para identificar as necessidades de cada localidade. A gente olha para esses números, a gente vê que ainda estamos assim, muito aquém da realidade.
9: A 11ª edição da Pesquisa Nacional de Violência contra a Mulher ouviu 21.641 mulheres nos 27 estados e no Distrito Federal. A pesquisa é uma parceria do Data Senado com o Observatório da Mulher contra a Violência.
11: Eleições 2026.
1: O programa Seu Voto Importa, da Justiça Eleitoral, vai oferecer transporte a eleitores com mobilidade reduzida.
2: A solicitação deve ser feita até 14 de setembro, 20 dias antes da data da eleição. Repórter Pedro Pincer.
12: Eleitoras e eleitores que necessitarem de apoio para se deslocarem até seus locais de votação nas eleições de 2026, contarão com um serviço de transporte individual gratuito. O programa Seu Voto Importa, do Tribunal Superior Eleitoral, busca reduzir as barreiras físicas ao exercício do voto e promover a inclusão de grupos historicamente vulnerabilizados. E foi inspirado em experiências desenvolvidas por tribunais regionais como o de Pernambuco. Assessor de planejamento do órgão, Acácio Leite, explicou como o Seu Voto Importa funciona na prática.
13: Então nós transportamos eleitores com deficiência visual, deficiência auditiva, paralisia cerebral, síndrome de Down, autismo, deficiência física, todos os tipos de deficiência nós atendemos. No dia das eleições, vai buscar esse eleitor em casa, leva ele para votar até o local de votação e traz ele de volta até a casa dele com toda a segurança e com um apoio técnico bem interessante.
12: A solicitação pode ser apresentada pelo próprio eleitor ou, quando necessário, por seus representantes legais ou de apoio. O pedido pode ser feito presencialmente, diretamente no cartório eleitoral da zona correspondente ou por canais remotos e eletrônicos até 14 de setembro.
1: E amanhã, sexta-feira, começa o horário eleitoral gratuito das eleições 2026. As emissoras de rádio e TV devem destinar tempo para que os candidatos e candidatas divulguem as propostas de campanha para os cargos de presidente da República, deputado federal, governador, senador e deputado estadual ou distrital, no caso do Distrito Federal.
2: A propaganda eleitoral gratuita será veiculada de segunda a sábado com 50 minutos diários em rede, divididos dois blocos de 25 minutos no rádio e na TV. Além disso, 70 minutos serão destinados a inserções de 30 e 60 segundos distribuídas ao longo do dia. O horário eleitoral deve ocorrer até o dia 1º de outubro, 3 dias antes da realização do primeiro turno. Edição de Paula Groba e trabalhos técnicos de Eliseu Caires, o Jornal do Senado fica por aqui. Acompanhe agora as notícias da Câmara dos Deputados. Boa noite.
1: Boa noite e até amanhã.
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15: Presidentes estabelecem prioridades para votações do esforço concentrado.
16: Deputados obrigam notificação de distúrbio vocal relacionado ao trabalho.
15: Avança a proposta que permite instalação de faróis auxiliares em caminhões.
17: Boa noite. Uma comissão da Câmara aprovou a instalação de faróis auxiliares em caminhões. A repórter Maria Neves explica por que a medida foi considerada necessária.
18: A Comissão de Viação e Transportes da Câmara dos Deputados aprovou o projeto do deputado Rodrigo Dazaele, do PL do Mato Grosso, que permite a instalação de faróis auxiliares em caminhões que circulam em áreas privadas. Pelo texto, veículos de transporte de carga utilizados em atividades agropecuárias, florestais, industriais e logísticas poderão ter luzes adicionais, desde que elas possam ser desligadas manualmente para circular em vias públicas. Na opinião do relator, deputado Zé Trovão, do PL de Santa Catarina, a mudança evita que os motoristas sejam punidos simplesmente por terem o equipamento no caminhão. Ele também defende que a iluminação adicional vai tornar a direção de caminhões mais segura.
19: Nós temos hoje muitos veículos que transitam em propriedades rurais, em áreas que são 500, 600, até 1000 quilômetros ou mais, em estradas precárias, estradas de chão. E essas estradas, elas não têm iluminação de nenhum tipo. Às vezes o cara está transitando, quando ele vê, ele está em cima de um animal, de um boi, de um cavalo ou de um animal silvestre e acaba acontecendo um acidente. Se ele tem as lâmpadas auxiliares, ele consegue ter um foco maior, mais longe desses animais, essas estradas.
18: Pelo texto aprovado, o condutor que trafegar por via pública com a iluminação auxiliar ligada incorrerá infração grave a ser punida com multa e retenção do veículo para regularização. Uma pesquisa realizada pela Fundação Instituto de Pesquisas Econômicas e a Secretaria Nacional de Trânsito apontou que caminhões e ônibus respondem por aproximadamente 4% dos veículos em circulação no país. Isso corresponde a cerca de 4.900.000 veículos. A proposta que permite a instalação de faróis auxiliares em caminhões ainda será analisada pela Comissão de Constituição e Justiça. Da Rádio Câmara de Brasília, Maria Neves.
14: Transportes.
15: Júlio Arco Verde, do PP do Piauí, apoia a proposta que muda as regras de cobrança do IPVA. O texto estabelece a alíquota máxima de 1% sobre o valor venal dos veículos e determina que os estados possam conceder descontos para modelos menos poluentes.
17: A proposta considera exclusivamente o peso de fábrica do veículo, em vez do valor de mercado, para o cálculo do IPVA. Júlio Arco Verde acredita que a medida torna a cobrança do imposto mais justa e alinhada a modelos adotados em outros países.
14: Consumidor.
15: Embalagens de produtos industrializados não poderão exibir fotos de componentes que não fazem parte da receita. É o que determina o projeto de Félix Mendonça Júnior, do PDT da Bahia, segundo o qual as ilustrações orientam mais a decisão de compra do que a leitura da lista de ingredientes.
17: Além disso, o projeto de Félix Mendonça Júnior prevê que a Anvisa estabeleça o teor mínimo de ingredientes, como chocolates, frutas e queijos, para destaque nas embalagens, seguindo padrões internacionais de composição e denominação de alimentos.
14: Direitos Humanos.
15: Gervásio Maia, do PCdoB da Paraíba, defende a aprovação de projeto que obriga academias a trazer informações e instruções em braille nos equipamentos. Relator da matéria na Comissão de Constituição e Justiça da Câmara, o deputado afirma que o objetivo é ampliar a autonomia das pessoas com deficiência visual.
17: Gervásio Maia argumenta que a adaptação promove a inclusão desse público nas atividades físicas, contribuindo também para a redução do risco de acidentes durante a prática dos exercícios. exercícios.
15: A alteração no Estatuto do Índio vai garantir a disponibilidade de intérpretes de línguas de povos originários em atendimentos públicos a indígenas. A relatora da matéria na Comissão da Amazônia, deputada Dilvanda Faro, do PT do Pará, pede urgência na aprovação do texto.
17: Dilvanda Faro explica que a medida amplia o acesso a direitos e a serviços essenciais, priorizando a contratação de intérpretes das próprias comunidades para facilitar a comunicação e evitar a criação de cargos permanentes.
11: Justiça.
15: Devedores de pensão alimentícia podem ser proibidos de entrar em estádios de futebol e outros eventos esportivos. A restrição está prevista em um projeto apresentado por Rodrigo Gambale, do Podemos de São Paulo.
17: A proposta exige que os organizadores dos eventos barrem os inadimplentes na entrada, inclusive por biometria. Rodrigo Gambale acredita que a medida protege crianças e adolescentes e dá mais agilidade à cobrança das pensões.
11: Segurança Pública.
15: Alexandre Leite, do União de São Paulo, propõe aumentar a pena para quem fizer falsa acusação de violência doméstica e familiar. O deputado explica que a ideia é alterar o Código Penal para endurecer a punição do crime de denunciação caluniosa.
17: O texto também prevê que a concessão de medida protetiva com base em denúncia falsa passe a configurar o crime de denunciação caluniosa. Alexandre Leite afirma que a medida busca preservar a credibilidade do sistema de proteção às vítimas e punir quem agir de má fé.
11: Desenvolvimento Regional.
15: Projeto de Domingos Neto, do PSD do Ceará, busca ampliar a utilização do reuso de água e da dessalinização em regiões afetadas pela seca. O deputado também inclui no texto incentivos de financiamento para projetos que adotarem essas tecnologias.
17: Domingos Neto explica que a iniciativa facilita o acesso a financiamentos para projetos que promovam fontes complementares de abastecimento de água. Ele acrescenta que a medida prioriza a eficiência do uso da água, além de preservar os mananciais.
11: Trabalho.
15: Os deputados aprovaram um projeto que obriga a notificação do distúrbio vocal relacionado ao trabalho como doença funcional. A repórter Paula Bittar tem os detalhes.
20: A Comissão de Constituição e Justiça da Câmara aprovou o projeto que determina a notificação compulsória do distúrbio vocal relacionado ao trabalho como doença funcional. O objetivo é aperfeiçoar as políticas públicas e proteger a saúde vocal de profissionais que utilizam a voz como instrumento de trabalho, em especial professores e teleoperadores. O autor do projeto, o deputado Rogério Correia, do PT de Minas Gerais, ressaltou que o distúrbio é uma doença que está extremamente associada ao trabalho.
21: Ela vai influenciar na vida das pessoas e precisa de ter o tratamento relacionado ao trabalho, por isso uma doença do trabalho. Assim colocado, leva os professores a ter uma proteção pela profissão que ele exerce.
20: O projeto considera distúrbios vocais relacionados ao trabalho quaisquer formas de desvios vocais relacionados à atividade profissional que diminuam, comprometam ou impeçam a atuação ou a comunicação do trabalhador. A proposta que determina a notificação compulsória do distúrbio vocal relacionado ao trabalho como doença funcional já pode seguir ao Senado. Da Rádio Câmara de Brasília, Paula Bittar.
17: Ayrton Faleiro, do PT da Bahia, comemora a aprovação na Câmara do fim da escala 6x1. Na avaliação do deputado, a medida amplia direitos e melhora a qualidade de vida da classe trabalhadora.
15: O parlamentar também afirma que a mudança representa um ganho para a economia e destaca a participação de trabalhadores, dos parlamentares e do governo federal na aprovação da proposta. Para Ayrton Faleiro, a medida garante mais dignidade aos trabalhadores brasileiros.
22: A aprovação do fim da escala 6x1, estabelecendo 2 dias de descanso para a classe trabalhadora, para cuidar da família, para cuidar da saúde, para cuidar do esporte, para cuidar da sua religiosidade, é um ganho fundamental para a nossa economia. Quem está de parabéns mesmo são os trabalhadores e trabalhadoras do Brasil, que agora vão ter uma condição mais digna para, além do trabalho, uma vida melhor.
0: Saúde.
17: É de Josenildo, do PDT do Amapá, projeto que proíbe a prescrição e o uso de implantes hormonais para fins estéticos ou melhoria do desempenho físico. O projeto prevê que esses produtos somente sejam indicados para diagnóstico compatível e respaldo científico.
15: Josenildo propõe que farmácias e estabelecimentos registrem o profissional responsável, o paciente, a composição e o lote de cada implante. O congressista explica que o registro de cada implante permite identificar prescrições que usam diagnósticos médicos como justificativa para fins estéticos.
0: Previdência.
17: Eduardo da Fonte, do PP de Pernambuco, apresentou o projeto que determina o pagamento provisório do benefício de prestação continuada quando o INSS não analisar o pedido em até 45 dias. Ele explica que a implantação deverá ser feita em até 5 dias úteis após o fim do prazo.
15: Eduardo da Fonte esclarece que o pagamento temporário não substitui a análise definitiva do INSS. Ele acrescenta que, se o pedido for negado, o benefício será interrompido depois de assegurado o direito de defesa, sem devolução automática dos valores recebidos de boa-fé.
17: Projeto de Adriano do Baldi, do PP de Goiás, inclui o Dia Nacional do Povo Cigano, celebrado em 24 de maio, no calendário oficial de eventos nacionais. Ele explica que a medida visa incentivar a realização de campanhas educativas e de combate a estereótipos.
15: Embora 24 de maio já marque o Dia Nacional do Cigano, Adriano do Baldi diz que o reconhecimento oficial da data vai dar mais visibilidade a esta comunidade histórica e vai fortalecer o acesso a direitos básicos como documentação, saúde, educação e moradia.
17: Pastor Diniz, do União de Roraima, é favorável à renovação da permissão para que a Rondovisão Rondônia Rádio e Televisão continue operando uma emissora de rádio FM em Ji-Paraná por mais 10 anos.
15: O relator da proposta na Comissão de Comunicação afirma que a documentação apresentada pela empresa atende às exigências legais e às normas do colegiado. Por isso, o pastor Diniz defende a homologação do ato do Poder Executivo pelo Congresso Nacional.
0: Educação.
17: Projeto de Da Vitória, do PP do Espírito Santo, prevê descontos a participantes do FIES com pagamentos em dia ou em atraso de até 90 dias. Ele argumenta que a proposta permite que o beneficiário quite a dívida à vista sem pagar juros e multas, com desconto de até metade do valor financiado.
15: Da Vitória também propõe parcelamento em até 150 meses, com eliminação de juros e multas, além de desconto de até 30% sobre a dívida principal. O deputado diz que as renegociações devem alcançar os bons pagadores, desde que não provoquem perda de receita para o fundo estudantil.
0: Votação.
17: Em reunião com o presidente da República, os presidentes da Câmara, Hugo Mota, e do Senado, Davi Alcolumbre, definiram os projetos que terão prioridade na semana de esforço concentrado do Congresso. O repórter José Carlos Oliveira tem os detalhes.
3: Os presidentes da Câmara dos Deputados, Hugo Mota, e do Senado, Davi Alcolumbre, se reuniram com o presidente Lula no Palácio Alvorada e definiram 5 propostas com prioridade de votação entre 1º e 4 de setembro, último esforço concentrado do Congresso antes da eleição de outubro. 4 propostas já foram aprovadas pelos deputados e estão em análise no Senado. O fim da escala 6x1 de trabalho semanal, a chamada PEC da Segurança Pública, a Política Nacional de Minerais Críticos e Estratégicos e os incentivos fiscais para a instalação de data centers no Brasil, batizados de Redata. O presidente da Câmara, Hugo Mota, elogiou a possibilidade de avanços legislativos por meio de diálogo e cooperação institucional.
4: Mais feliz ainda de ver essas matérias que passaram na Câmara, como a PEC da Segurança, a PEC do fim da escala 6x1, O projeto dos minerais críticos, que é um projeto estratégico para o país, de soberania nacional, e também o REDATA, que além do ponto de vista dos investimentos que o Brasil irá receber, nós teremos condição também de armazenar os dados da população brasileira aqui em nosso país, não mais dependendo de outros países.
3: O quinto item da pauta prioritária é a medida provisória que zera temporariamente a chamada taxa das blusinhas, ou seja, a cobrança do imposto de importação federal de 20% sobre remessas postais internacionais de até 50 dólares. Hugo Mota lembrou que a medida provisória perde a validade em setembro, com riscos de prejuízos para milhões de brasileiros que compram pela internet. Mota indicou o deputado Reginaldo Lopes, do PT de Minas Gerais, para presidir a comissão mista sobre o tema. Os deputados aprovaram a PEC da segurança em março. O texto garante mais recursos para o setor, inclusive por meio da destinação de dinheiro arrecadado com as BETs para o Fundo Nacional de Segurança Pública e o Fundo Penitenciário Nacional. O fim da escala 6x1 foi aprovado pela Câmara em maio. O projeto prevê jornada de 40 horas semanais em 5 dias, com 2 de descanso e sem redução de salário. Também em maio, os deputados aprovaram a Política Nacional de Minerais Críticos, com incentivos governamentais à exploração de minerais considerados fundamentais na produção de tecnologias, como smartphones, carros elétricos e sistemas militares. O projeto de lei do REDATA, Regime Especial de Tributação para Serviços de Data Center, foi aprovado pela Câmara em fevereiro. Da Rádio Câmara de Brasília, José Carlos Oliveira.
5: A quarta edição do concurso Eu e a Lei está com inscrições abertas. 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Os trabalhos podem explorar a história do Parlamento Brasileiro, a importância do patrimônio histórico e cultural no país ou o impacto das leis na vida da garotada. Outras informações estão no site cd.leg.br/euealei. Participem!
6: Economia. Doutor Luiz Ovando, do PP de Mato Grosso do Sul, defende a proposta de emenda à Constituição que amplia a imunidade tributária para igrejas e entidades filantrópicas. O texto já foi aprovado na Câmara e seguiu para análise dos senadores.
17: O deputado afirma que a medida fortalece o trabalho social desenvolvido por igrejas e organizações beneficentes, ampliando recursos destinados ao atendimento da população. Doutor Luiz Ovando acrescenta que a proposta prevê mecanismos de devolução tributária para evitar cobranças consideradas excessivas.
7: Quando você compra uma lâmpada, compra alguma coisa em supermercado, então isso tudo é tributado. Então, se já está tributado e o cidadão, membro da igreja, já paga imposto de renda, se ele tiver uma empresa, ele também recolhe esse valor, nós estamos aqui, através dessa PEC, defendendo o fato de que as instituições e também as filantrópicas que prestam serviço à comunidade sejam isentadas, sejam imunizadas, vamos dizer assim, desse recolhimento. E se acontecer, isso seja devolvido através de um cashback.
6: Zé Neto, do PT da Bahia, apresentou o projeto que cria o programa Fazer o Bem para a Melhor Idade, que permite a empresas abater do imposto de renda valores destinados a idosos que vivem em asilos ou casas de repouso.
23: E o que nós queremos? Que nesse projeto a gente vai atender os idosos com rendimentos mensais inferiores ao limite da isenção de imposto de renda que estejam nos abrigos de idosos e casas de idosos. Que a tendência é que isso cresça muito. Quem dá assistência a esses idosos? Como vão ser assistidos? Cada dia você tem menos pessoas na família e você vai ter muito mais pessoas que não vão ter esse atendimento, e isso é uma forma de dar uma atenção e uma assistência junto com a ordem governamental, com o Estado, município, Estado, União, para que a gente possa diminuir essas dificuldades que são vividas pelos idosos no Brasil.
17: Zé Neto explica que, pelo texto, cada empresa poderá apoiar até 3 idosos com abatimento limitado a 5% do imposto devido por ano. Para ter direito ao incentivo, a pessoa jurídica deverá obter o certificado amigo do idoso após a habilitação junto à Receita Federal.
6: Bandeira de Melo, do PV do Rio de Janeiro, é um dos autores da proposta de emenda à Constituição que busca preservar incentivos estaduais e municipais a projetos culturais e esportivos após a reforma tributária. O texto permite que empresas continuem apoiando iniciativas desse

0: Boa noite.
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0: em Brasília, pontualmente, 8 horas.
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3: 20 horas em ponto.
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2: 20h22.
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